0: na lista de figurino.
1: É. Olha, agora, vamos jantar aqui, nós outra, ganhamos mais.
0: Direito de São Paulo, amanhã, amanhã para deixar bem claro, né, Cabe? Todo mundo de tênis, né?
1: Todo mundo
0: pra de tênis. E no horário também, né?
1: É, e horário. Tênis e horário. Ó, horário, começa 7h30 esse programa aqui, horário de Brasília, viu? 6h30, horário de Nova Jersey, viu? É isso. Tchau, gente.
0: Bom dia, até
1: gente.
0: Amanhã. Até amanhã. Tchau, hein?
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3: 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As notícias do governo federal que movimentaram o país no dia de hoje. Boa noite.
4: Boa noite para você que nos acompanha em todo o país.
3: Segunda-feira, 6 de junho de 2026.
4: Vamos ao destaque do dia, meio ambiente.
3: 8 de junho de 2026. BNDES nega mais de R$1 bilhão em crédito para produtores rurais que desmataram.
4: Polícia Rodoviária Federal apreende mais de 300 toneladas de ouro extraídas ilegalmente da Amazônia e inutiliza equipamentos do garimpo.
3: O governo do Brasil lança campanha para triplicar a quantidade de materiais reciclados no país.
4: Você vai ouvir também assistência social e combate à fome.
3: Como programas sociais como Bolsa Família e o benefício de prestação continuada ajudaram a retirar 26 milhões de pessoas da insegurança alimentar.
4: E vamos falar também do seguro defeso, que desde novembro do ano passado já foi pago a 745 mil pescadores artesanais. Natália Koslick.
5: Os estados do Maranhão, Pará, Bahia, Amazonas e Piauí concentram quase 80% do total de requerimentos do seguro-defeso.
3: E ainda dá tempo de fazer a inscrição para o Exame Nacional do Ensino Médio, o Enem.
4: O prazo foi prorrogado para o dia 12.
3: Estudantes de escolas públicas e que recebem o pé de meia têm a inscrição pré-preenchida, mas precisam fazer a confirmação na página do participante.
4: Hoje, na apresentação da Voz do Brasil, Mariana Jungmann e Luciano Seixas.
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4: Dia 5 de junho foi celebrado o Dia Mundial do Meio Ambiente.
3: O Brasil vem reduzindo o desmatamento em todos os biomas nos últimos 3 anos.
4: Parte do resultado foi alcançado com uma cooperação internacional que resultou na retomada do Fundo Amazônia com a participação de 9 países financiadores.
3: Para reforçar o debate sobre a pauta ambiental, até a próxima quinta-feira acontece a Semana Nacional do Meio Ambiente, realizada aqui em Brasília.
4: Hoje, na abertura do evento, autoridades discutiram a importância do Fundo Amazônia e os avanços no Brasil na conservação da floresta.
6: Criado em 2008, o Fundo Amazônia é hoje um dos principais mecanismos de financiamento para ações de proteção e desenvolvimento sustentável na Amazônia, maior floresta tropical do mundo. Além da Noruega, pioneira na contribuição ao fundo, são doadores a Alemanha, Estados Unidos, Irlanda, Japão, Reino Unido, Dinamarca e Suíça. Segundo dados do Banco Nacional de Desenvolvimento Econômico e Social, BNDES, responsável por gerir o fundo. Em 18 anos de existência, mais de R$5 bilhões foram investidos em 153 projetos. As ações envolvem comunidades tradicionais, povos indígenas, agricultores familiares e outras comunidades que atuam na proteção e no desenvolvimento sustentável da Amazônia Legal. Só nos últimos 3 anos, a média de investimentos subiu para mais de R$1 bilhão, como destaca a diretora socioambiental do BNDES, Tereza Campelo.
7: O que nós fizemos ao longo desses 3 anos e meio é absolutamente diferenciado com relação ao que nós conseguimos fazer na história. É um dado de, assim, muito, muito representativo de tudo que a gente vem fazendo na área de floresta, na área de biodiversidade, de desenvolvimento sustentável.
6: Para o ministro do Meio Ambiente, João Paulo Capobianco, os números são resultado de um trabalho conjunto do governo do Brasil para fortalecer a conservação da floresta e o desenvolvimento sustentável na região.
8: É uma opção que o Brasil fez por, de fato, transformar a sua economia, encontrar uma rota própria de descarbonização, e tudo isso aconteceu com os desmatamentos registrando os menores índices da história, com o restauro florestal registrando os maiores índices da história, com a redução de incêndios com os maiores índices da história.
6: Os resultados e experiências de projetos apoiados pelo Fundo Amazônia são parte da exposição Afluentes, Caminhos e Histórias do Fundo Amazônia, que está em cartaz na Biblioteca Nacional de Brasília.

0: Brasília. A visitação é gratuita e segue até 12 de junho. Reportagem Gabriela Noronha.
1: Todos os dias, toneladas de materiais recicláveis são descartadas no Brasil, mas boa parte desse lixo ainda acaba no lugar errado.
2: Para mudar essa realidade, o governo do Brasil lançou uma campanha nacional para incentivar a separação correta dos resíduos dentro de casa.
1: A meta é triplicar os índices de reciclagem no país, que hoje giram entre 8% e 9%.
3: A reciclagem começa dentro de casa, um gesto simples capaz de transformar resíduos em renda, inclusão social e preservação ambiental. E apesar dos avanços, o Brasil ainda recicla pouco. Ao todo, são 80 milhões de toneladas de lixo reciclados por ano, cerca de 382 quilos por brasileiro. Os serviços públicos recuperam apenas 4%, enquanto o índice chega a 8% quando se contabiliza o trabalho essencial dos catadores autônomos. O secretário executivo da Secretaria-Geral da Presidência da República, Ari Moraes, defende que quando o lixo é separado corretamente, todos ganham.
4: Então tem estudos que dizem que o material que chega misturado, principalmente o material orgânico, o material seco na cooperativa, né, vai ter que separar, que depois vai virar rejeito, porque ele não fica comerciável, não fica economicamente viável. Então, ele perde 2, 3 dias de trabalho da sua vida. Então, para os catadores, para a geração de renda para eles, é fundamental que o material seja segregado corretamente na fonte, já na sua casa, na sua empresa, para que possa chegar um material mais limpo e de melhor qualidade.
3: Os desafios são muitos. Resíduos orgânicos misturados aos recicláveis, restos de comida, vidros quebrados e até materiais perfurantes ainda chegam diariamente às cooperativas. Além de reduzir o aproveitamento dos materiais, o descarte incorreto coloca trabalhadores em risco, avalia o gerente operacional de uma empresa de reciclagem em Brasília, Jorge Ribeiro Dias.
5: Porque se o material chega na cooperativa melhor, vai facilitar o trabalho do cooperado, ele vai vender o material de melhor qualidade. Além desse ganho ambiental que tem, ainda vai gerar esse ganho social que rende renda para as pessoas.
3: O governo do Brasil quer triplicar a reciclagem no país e lançou uma campanha nacional para ampliar a conscientização ambiental e fortalecer o trabalho das cooperativas.
6: O resíduo que você separa vira renda nas mãos de quem recebe. Valorize e respeite as catadoras e catadores. O descarte correto pode começar com você.
3: A orientação é simples. Papéis, plásticos, metais e vidros devem ser separados dos resíduos orgânicos. Reportagem Pablo Mundim.
2: Desde 2023, o BNDES, Banco Nacional de Desenvolvimento Econômico e Social, recebeu mais de 500 mil pedidos de crédito rural de produtores do agronegócio.
1: Mas em 1% deles, as propriedades em questão tinham sido apontadas em indícios de desmatamento ilegal pelo MapBiomas, um sistema de monitoramento colaborativo da vegetação nativa em todo o país.
2: Nesses casos, para evitar o fomento a quem prejudica o meio ambiente, os pedidos foram negados pelo banco.
7: O BNDES, Banco Nacional de Desenvolvimento Econômico e Social, rejeitou mais de 1 bilhão e 100 milhões de reais em pedidos de financiamento feitos por produtores rurais que tinham propriedades com indícios de desmatamento ilegal nos últimos 3 anos. O monitoramento de propriedades rurais é feito em parceria com o MapBiomas, uma rede colaborativa de organizações não governamentais, universidades e empresas de tecnologia que monitora os biomas brasileiros via satélite. O objetivo desse trabalho em conjunto é evitar a concessão de financiamentos a quem pratica o desmatamento ilegal. O chefe do Departamento de Acompanhamento e Prevenção de Inconformidades do Banco, Rafael Santelli, explica que o BNDES é um grande parceiro do agronegócio e valoriza a produção sustentável e ética no campo brasileiro. Mas o banco, de acordo com Santelli, não é complacente com o agro que destrói o meio ambiente.
8: O BNDES é uma das maiores instituições apoiadoras do setor agropecuário, sem dúvida alguma. Mas é claro, o agronegócio sustentável. Está dentro da estratégia do banco apoiar a agricultura sustentável, preservação das florestas, transição justa para uma economia neutra em carbono. E a gente vem buscando apoiar apoiar os produtores que têm boas práticas de manejo, de sustentabilidade, agricultores inovadores. Então, a gente vem buscando apoiar essas boas práticas no setor agropecuário, assim como nos demais setores da economia também.
7: O Norte e o Nordeste foram as regiões que tiveram o maior percentual de financiamentos evitados pelo BNDES por conta de indícios de desmatamento ilegal. 1,7% dos 6 bilhões de reais em financiamentos solicitados na região Norte e 1,7% dos quase 8 bilhões de reais da região Nordeste. Reportagem André de Barros Lima.
1: E a Polícia Rodoviária Federal também aproveitou a Semana do Meio Ambiente para divulgar números recordes de combate aos crimes ambientais em todo o Brasil, especialmente na Amazônia Legal.
2: Desde 2023, quando foi lançado o Plano Amazônia Segurança e Soberania, também conhecido como Plano AMAS, foram apreendidos 300 quilos de ouro nos 9 estados da Amazônia Legal.
1: A PRF também atuou contra o tráfico de drogas na região com a apreensão de 107 toneladas de maconha e 32 de cocaína, além de armas e munições.
2: O prejuízo ao crime organizado inclui a inutilização de equipamentos utilizados no garimpo ilegal, como balsas, motores, tratores, escavadeiras, caminhões e até aviões e helicópteros.
1: Mais de 14 bilhões de reais foram anunciados hoje para fortalecer a agropecuária pelo programa Move Agricultura.
2: O valor vai ser investido em crédito para aquisição de tratores, colheitadeiras, plantadeiras e outros equipamentos para o campo.
1: O anúncio foi feito durante uma feira de tecnologia agrícola no município de Luiz Eduardo Magalhães, na Bahia.
2: O vice-presidente Geraldo Alckmin também anunciou o financiamento de 21 bilhões de reais para a renovação de frota de caminhões que deve atender às demandas logísticas do agronegócio.
9: Estão liberados 14 bilhões de reais para financiamento de tratores, implementos agrícolas, um ano de carência, 5 anos para pagar, juros em torno de 9% ao ano. A segunda boa notícia é o Move Caminhões, são 21,1 bilhões de crédito, 2 bilhões para ônibus, renovação de frota, melhora a logística, melhora a produtividade, melhora o meio ambiente, segurança automotiva para ajudar a mecanização da nossa agricultura.
1: Estudante do ensino médio e ainda não fez a sua inscrição para o Enem, atenção.
2: O Ministério da Educação ampliou o prazo de inscrições para as provas desse ano para até sexta-feira, dia 12.
1: O Exame Nacional do Ensino Médio seleciona estudantes para ingresso nas universidades públicas e privadas e institutos federais de educação superior.
10: A prorrogação foi anunciada pelo Ministério da Educação, MEC, e pelo Instituto Nacional de Estudos e Pesquisas Educacionais, Anísio Teixeira, INDEP. As provas continuam marcadas para os dias 8 e 15 de novembro. Vale ressaltar que ter direito à isenção da taxa não garante a inscrição automática. Quem recebeu a gratuidade teve a justificativa de ausência aceita na edição passada, participa do programa PED Meia ou conclui o ensino médio na rede pública neste ano, também precisa confirmar a participação no sistema. No caso dos estudantes da rede pública, a inscrição foi gerada automaticamente, mas é necessário acessar a plataforma para confirmar os dados, escolher o município de prova, a língua estrangeira e solicitar atendimento especializado, se necessário. Para os candidatos, não isentos, a taxa de inscrição é de R$ 85,00 e agora pode ser paga até 17 de junho. O prazo para solicitar atendimento especializado e tratamento por nome social também termina nesta sexta-feira. Quem concluir o ensino médio em 2026 e participa do PED Meia recebe um incentivo adicional de R$ 200,00 desde que esteja presente nos 2 dias de prova. Para conferir todas as regras da edição e se inscrever, acesse enem.inep.gov.br/participante. Dilson Santa Fé, para a Voz do Brasil.
2: O Ministério da Saúde suspendeu temporariamente a aplicação da vacina contra a dengue, desenvolvida pelo Instituto Butantan.
1: Segundo o ministro da Saúde, Alexandre Padilha, a ação foi necessária após o sistema de vigilância registrar 42 reações severas em pessoas que tomaram o imunizante, incluindo 2 mortes.
2: Os casos equivalem a apenas 0,008% do total de 500 mil doses que já tinham sido distribuídas.
1: Mesmo assim, o ministro Alexandre Padilha explicou os objetivos para suspender a aplicação do imunizante.
11: Primeiro é a ação de precaução, que deve sempre guiar quem respeita a vida, quem respeita a ciência, ainda mais quando a gente está falando de vacinação. Segundo, para que Ministério da Saúde, Anvisa, Instituto Butantan aprofundem a investigação, tanto nos 42 casos, buscar fator de risco nessas 42 pessoas, identificar com pessoas que tomaram na mesma época, se tem alguma outra diferença em relação a essas pessoas, inclusive aprofundar a investigação sobre os 3 casos graves e os 2, em especial, que temos óbitos registrados, onde não existe informações suficientes para estabelecer uma causalidade entre a vacina e esses óbitos.
2: Importante destacar que esse imunizante nacional estava sendo aplicado apenas nas cidades de Botucatu, em São Paulo, Nova Lima, em Minas Gerais, e Maranguape, no Ceará, e ainda na região de Araguaína, em Tocantins.
1: Para quem tomou a vacina nos últimos 21 dias, a orientação do Ministério da Saúde é fazer o acompanhamento em uma unidade de saúde local para observar possíveis reações adversas.
2: E o Ministério da Saúde ampliou a capacidade de atendimento do SUS com a entrega de 300 equipamentos e a 185 municípios em todos os estados.
1: A modernização do Sistema Único de Saúde deve diminuir a fila de espera dos atendimentos em todo o país.
2: Os investimentos do novo PAC Saúde chegam a R$ 546 milhões de reais e vão viabilizar 428 mil cirurgias eletivas por ano.
12: O Ministério da Saúde iniciou a segunda etapa da entrega de equipamentos para hospitais públicos e filantrópicos em todo o país. A ação prevê a distribuição de 150 novos combos cirúrgicos e 20 tomógrafos para ampliar os atendimentos especializados no SUS. Com investimento de R$ 546 milhões de reais, os equipamentos devem permitir a realização de cerca de 428 mil cirurgias eletivas por ano. A ação deve reduzir filas e o tempo de espera dos pacientes. Os combos incluem equipamentos para cirurgias gerais e oftalmológicas, utilizados em procedimentos como vasectomia, laqueadura e cirurgia de catarata. Ao todo, 185 municípios vão ser beneficiados. As remessas começaram em fevereiro deste ano e seguem até o fim de junho. Além da entrega dos equipamentos, o Ministério da Saúde também garante instalação, treinamento das equipes e manutenção por 3 anos. A iniciativa faz parte do programa Agora Tem Especialistas e busca ampliar o acesso da população a consultas, exames e cirurgias pelo SUS, especialmente em regiões com menor oferta de atendimento especializado. Lucília Araújo para a Voz do Brasil.
1: Entre 2023 e 2025, o Brasil levou mais de 26 milhões de pessoas para fora da faixa de insegurança alimentar.
2: Isso levou as Nações Unidas a retirarem o país do mapa da fome.
1: O resultado refletiu a adoção de uma série de ações para aumentar a oferta de alimentos e a renda das famílias mais vulneráveis.
13: Moradora do Sol Nascente, região mais pobre do Distrito Federal, Keila de Souza Barbosa tem 7 filhos e está à espera de mais 2. Segundo ela, com crianças ainda muito pequenas, é difícil trabalhar fora. Keila revela que a fome já fez parte da rotina do lar, mas hoje a situação mudou. O sustento vem principalmente do Bolsa Família. O benefício chega a R$ 1.400 por mês.
14: já passei fome, mas meus filhos, e hoje meus filhos já não passam mais, né? Então, assim, é um benefício que me ajuda muito.
13: O Bolsa Família é uma das ações do Plano Brasil Sem Fome, criado em 2023. A iniciativa reúne o trabalho de 24 ministérios para aumentar a renda, garantir comida saudável e dar proteção social. E é coordenado pelo Ministério do Desenvolvimento e Assistência Social, Família e Combate à Fome. Valéria Buriti, secretária extraordinária de Combate à Pobreza e à Fome, explica que o plano nasceu num momento crítico e foi estruturado como uma das prioridades do governo do Brasil.
15: Eram 33 milhões de pessoas passando fome, então a gente conseguiu nesse período controlar a inflação de alimentos, gerar emprego, gerar ocupação e reduzir desigualdades.
13: Entre 2023 e 2025, o Bolsa Família atendeu em média 20 milhões e 700 mil famílias por mês. O total de repasses passou de 434 bilhões de reais. O resultado foi reforçado por ações como o programa Gás do Povo, o benefício de prestação continuada e a valorização do salário mínimo. Com isso, a rede de segurança alimentar avançou e a adesão de municípios ao Sistema Nacional saltou de 536 para mais de 2.200 cidades em abril deste ano. Mesmo com a saída do mapa da fome, 6 milhões e 500 mil pessoas ainda enfrentam a fome grave no país. Para mudar essa realidade, a nova etapa do Plano Brasil Sem Fome vai concentrar esforços em territórios onde há maior concentração de domicílios nessa condição. Valéria Buriti traz os detalhes.
15: A gente tem mobilizado os entes federativos para adotarem esses planos, também com estratégias que garantem acesso à água, produção de alimentos, abastecimento alimentar. Seja um esforço coletivo, um grande mutirão, para que a gente tenha, de fato, o direito à alimentação é garantido todos os dias para quem vive no Brasil.
13: Com o aumento da renda pelo trabalho, 2 milhões de pessoas deixaram o programa Bolsa Família entre janeiro e outubro do ano passado. Reportagem Luciana Colares de Holanda.
2: E assegurar renda para famílias vulneráveis que vivem da pesca é também o objetivo do Seguro Defeso.
1: Mais de 3 bilhões de reais foram pagos a pescadores artesanais de todo o país desde novembro do ano passado.
16: O Seguro Desemprego do Pescador Artesanal, também conhecido como Seguro Defeso, é um benefício que garante renda aos pescadores durante o período em que a atividade é interrompida para a reprodução das espécies. O valor das parcelas é de um salário mínimo e o tempo do pagamento varia conforme a espécie e a região. Uma ajuda necessária para conseguir manter-se na profissão. No caso da pescadora Sandra Paula Ribeiro, de 41 anos, que exerce a atividade em Santa Catarina.
17: Nesse período que a gente não pode pescar, é uma ajuda para casa, para renda, para ir mantendo as contas em dia. Se a gente não consegue trabalhar nesse período de defesa, a gente vai sobreviver do quê? Então a gente precisa do seguro para isso.
16: Desde novembro do ano passado, 745 mil pescadores artesanais foram beneficiados pelo Seguro Defeso. Ao todo, o Ministério do Trabalho e Emprego já repassou 3 bilhões e 130 milhões de reais a esses profissionais. O diretor do Departamento de Gestão de Benefícios, João Paulo Ferreira Machado, explica que a medida também tem importância ambiental.
18: Para garantir a reprodução das espécies, a continuidade da produtividade, da produção de peixes, o seguro defesa é pago para que o pescador não pesque naquele momento, ele fique impedido de pescar e devido a esse impedimento, ele recebe uma parcela de um salário mínimo para cada mês em que há um impedimento.
16: Os estados do Maranhão, Pará, Bahia, Amazonas e Piauí concentram quase 80% do total de requerimentos do seguro defeso. Um dos beneficiados é o pescador José Leandro Melo, da cidade paraense de Santarém, que exerce a atividade no Rio Tapajós e recebe o seguro há 7 anos.
19: A distância de onde vivemos para a cidade são de 6 horas de embarcação, né? Para chegar na cidade para comprar alimentação. Então, esse seguro ele é muito importante. ele serve para comprar a nossa alimentação, serve para comprar os nossos materiais de pesca, né? E comprar também combustível.
16: Para este ano, o orçamento destinado pelo governo ao seguro defeso é de 7 bilhões e 900 milhões de reais. Para receber o benefício, é preciso fazer o pedido no aplicativo da Carteira de Trabalho Digital ou no portal do Emprega Brasil. Tem direito ao seguro o pescador artesanal que já tenha pelo menos um ano de registro, que não tenha qualquer outra fonte de renda e que tenha se dedicado a essa atividade em todos os meses entre os períodos de defeso. Com locução de Natália Koslick, reportagem Márcia Fernandes.
2: 67 toneladas de drogas apreendidas, 639 armas retiradas de circulação e mais de 26 mil munições recolhidas.
1: Esses são alguns dos primeiros dados divulgados como resultado do novo programa Brasil contra o Crime Organizado.
2: Apenas 3 semanas após o lançamento da nova estratégia, 473 prisões foram realizadas.
1: O programa prevê ações integradas entre as forças policiais da União, estados e municípios.
2: E essas foram as notícias do Governo do Brasil.
1: A realização da Secretaria de Comunicação Social da Presidência da República.
2: Com produção da Empresa Brasil de Comunicação.
1: E agora com as notícias do Poder Judiciário e do Congresso Nacional. Boa noite.
2: Uma boa noite para você. Até amanhã.
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22: CNJ institui grupo de trabalho para aperfeiçoar sistema remuneratório da magistratura em cumprimento à decisão do Supremo Tribunal Federal.
23: STJ garante isenção de ICMS na compra de veículo por pessoa com visão monocular.
22: Tribunal Superior Eleitoral abre consulta pública para definir modelo da nova urna eletrônica.
23: Boa noite, eu sou Marcela Luiza.
22: E eu sou Walter Lima.
23: Conselho Nacional de Justiça institui grupo de trabalho para aperfeiçoar sistema remuneratório da magistratura em cumprimento à decisão do Supremo Tribunal Federal.
22: A medida integra ações para garantir transparência, uniformidade e controle dos pagamentos realizados no Poder Judiciário. Fernanda Porto.
24: O grupo de trabalho foi instituído pelo presidente do CNJ e STF, ministro Edson Fachin, a fim de realizar estudos para basear propostas legislativas sobre a remuneração da magistratura. A comissão tem a tarefa não só de analisar propostas já produzidas, mas consolidar e sistematizar conclusões voltadas a contribuir com a uniformização, padronização, transparência e previsibilidade das parcelas remuneratórias do Judiciário, em respeito à Constituição Federal. Para isso, os estudos e relatórios devem ser produzidos periodicamente e divulgados no portal do CNJ.
23: Pessoas com visão em apenas um dos olhos têm direito à isenção do ICMS na compra de veículo automotor.
22: Esse entendimento é do STJ. Fátima Uchoa.
25: A segunda turma do STJ rejeitou o recurso do Distrito Federal e manteve decisão que concedeu isenção do ICMS a um motorista com visão monocular. De acordo com o relator ministro Francisco Falcão, a jurisprudência das cortes superiores considera a visão monocular uma deficiência para vários efeitos jurídicos e uma lei de 2021 a classificou como deficiência sensorial do tipo visual para todos os efeitos legais. Assim, segundo o ministro, reconhecer a visão monocular como deficiência para diversos efeitos jurídicos e, simultaneamente, negar tal condição quando se trata de política pública voltada à promoção da mobilidade dessas pessoas implicaria incoerência normativa incompatível com a lógica do sistema jurídico.
23: Tribunal Superior Eleitoral abre consulta pública para definir modelo da nova urna eletrônica para as eleições de 2028.
22: Empresas especialistas poderão apresentar Aliás, empresas e especialistas poderão apresentar sugestões técnicas para aperfeiçoar o equipamento. Fábio Ruas.
26: As contribuições devem ser encaminhadas para o e-mail urna2028@tse.jus.br. As sugestões precisam ter fundamentação técnica com propostas de alteração, inclusão ou substituição dos requisitos previstos nos anexos do edital. O TSE poderá ainda solicitar esclarecimentos complementares às empresas participantes. A consulta pública vai ficar aberta por 21 dias, contados a partir da publicação do edital, e poderá ser prorrogada.
23: Ministério Público Federal entra com ação para que hospital em São Paulo implemente política de cotas na residência médica.
0: A instituição tem desrespeitado diretrizes do Ministério da Saúde, apesar de atuar no SUS e receber benefícios fiscais. Vanessa Pereira.
3: Na ação, o MPF pede que o hospital israelita Albert Einstein, em São Paulo, implemente a política de cotas nos programas de residência médica. Os pedidos incluem a abertura de editais complementares no atual processo seletivo de 2026, com a destinação de vagas para candidatos com deficiência, negros, indígenas, quilombolas e pessoas trans, conforme os percentuais definidos pelas normas vigentes. O MPF ressalta que a aplicação de ações afirmativas nas residências médicas é obrigatória, mesmo em instituições de direito privado. Isso porque tais programas envolvem o treinamento no âmbito do SUS, sendo regulamentados pelo governo federal.
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23: Uma boa noite.
0: E até amanhã.
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5: Eu sou Paula Groba.
6: E eu sou Ricardo Nakaoka.
5: E estes são os destaques de hoje do Jornal do Senado, que começa agora.
6: Congresso analisa medida provisória para conter preço do diesel.
5: Policiais e bombeiros podem receber indenização por atuação na pandemia.
6: Aumento de pena para roubo de combustíveis e menores infratores está na pauta desta semana.
5: Boa noite.
6: Boa noite.
5: Quando o diesel sobe, o impacto é sentido em toda a economia, já que o combustível é essencial para o transporte de cargas e influencia o preço de alimentos, produtos e serviços.
6: E para tentar aliviar essa pressão, o Congresso vai votar uma medida provisória editada pelo governo federal que estabelece condições para produtores e importadores beneficiados ajudarem a reduzir o preço do combustível. Os detalhes com Lana Dias.
7: O subsídio de R$ 1,12 por litro do óleo diesel fica condicionado a critérios, como dedução do valor no preço de venda do combustível e identificação dos descontos equivalentes nas notas fiscais. A fiscalização dos preços será feita pela Agência Nacional do Petróleo, Gás Natural e Biocombustíveis. Para o senador Paulo Paim, do PT do Rio Grande do Sul, a medida foi positiva, especialmente em meio à guerra no Oriente Médio.
8: O governo continua entregando, apresentando, né, para o povo brasileiro subsídios como esse do óleo diesel, né, para que realmente chegue lá na bomba, lá na ponta, né?
7: Já o senador Isalci Lucas, do PL do Distrito Federal, espera que o incentivo tenha efeito real nos preços oferecidos ao consumidor.
27: Esse preço do diesel com relação à guerra do Irã, isso acaba comprometendo a economia. Espero que isso chegue na bomba, né? Porque muitas vezes também é dado desconto e o consumidor acaba pagando o mesmo preço.
7: A subvenção entrou em vigor em 1º de junho. Valerá até 31 de dezembro e substitui medidas anteriores. A medida provisória precisa ser analisada pelo Congresso Nacional.
5: E as companhias aéreas que operam voos regulares no Brasil também podem contar com um reforço bilionário no caixa. O Congresso vai analisar outra medida provisória que destina R$ 1 bilhão para financiar o capital de giro dessas empresas.
6: O objetivo é dar suporte às operações do setor, garantindo recursos para despesas essenciais e manutenção das atividades. O crédito extraordinário será administrado sob supervisão do Ministério da Fazenda e já está disponível.
5: que é decidido no Congresso pode acabar no Supremo Tribunal Federal. E neste mês, temas que mobilizam parlamentares e dividem opiniões também estarão no centro dos julgamentos da Corte.
6: Entre os assuntos, a responsabilidade das plataformas digitais por conteúdos publicados na internet. A reportagem é de Márcio Maturana.
9: Nesta quarta-feira, dia 10, a Corte deve julgar recursos contra a decisão que ampliou a responsabilidade das plataformas digitais no julgamento sobre o Marco Civil da Internet. No dia 17, está na pauta o prazo de 24 meses dado pelo ministro Flávio Dino para o Congresso regulamentar a mineração em terras indígenas. O Senado tem um grupo de trabalho sobre isso, que é presidido pela senadora Tereza Cristina, do PP de Mato Grosso do Sul.
10: O que nós não podemos mais conviver é com essa situação de infratores que invadem as terras indígenas, fazem o garimpo, na verdade, né? E ninguém ganha nada com isso, nem os povos indígenas, nem o Estado.
9: E para o dia 24 está marcado o julgamento do Supremo Tribunal Federal, que discute o vínculo de trabalho entre motoristas e entregadores com plataformas digitais, a condição chamada de uberização.
5: Durante a pandemia de Covid-19, profissionais da segurança pública também estiveram nas ruas, mantendo serviços essenciais e atuando diretamente no enfrentamento da crise sanitária.
6: Agora o Senado pode ampliar um benefício já concedido aos trabalhadores da saúde, garantindo indenização para policiais, guardas e bombeiros que morreram ou ficaram permanentemente incapacitados em razão da atuação na linha de frente da pandemia. Os detalhes com Bruno Lourenço.
11: O projeto original, que está pronto para ser votado na Comissão de Segurança Pública do senador Marcos Duval, do Avante do Espírito Santo, foi apresentado no auge da crise sanitária em 2020 e pedia a criação de uma pensão especial para os dependentes dos profissionais da linha de frente. Naquela época, o senador destacava o drama de policiais e profissionais da saúde que iam para o trabalho sem saber se voltariam e de suas famílias.
12: É um amparo de toda a sociedade, um reconhecimento de toda a sociedade desse trabalho, porque hoje, caso aconteça alguma coisa com ele, não é considerado acidente de trabalho, simplesmente uma morte natural. A família acaba não tendo a segurança, os benefícios que a família tem que ter uma profissão como essa, que você vai para o trabalho e não sabe se volta.
11: O relator da matéria, senador Márcio Bittar, do PL do Acre, atualizou o projeto para levar em conta a lei aprovada pelo Congresso Nacional em 2021, que garantiu uma compensação financeira paga pela União aos profissionais de saúde incapacitados pela Covid-19 ou aos seus herdeiros, em caso de óbito. O substitutivo apresentado por Bittar estende os mesmos direitos e valores aos agentes de segurança pública, como policiais de todas as corporações, guardas municipais, bombeiros, agentes de trânsito e guardas portuários.
5: E o combate à criminalidade e a proteção do patrimônio público estarão entre os destaques das comissões do Senado nesta semana.
6: Na pauta, propostas que endurecem as punições para o furto de combustíveis e ampliam o tempo máximo de internação de menores envolvidos em atos infracionais graves. Saiba mais com a repórter Marcela Cunha.
13: Na terça-feira, a Comissão de Serviços de Infraestrutura pode votar uma proposta que endurece a punição contra o furto e o roubo de combustíveis, com penas de 4 a 10 anos de reclusão. E na Comissão de Segurança Pública, uma proposta aumenta o tempo máximo de internação de adolescentes que cometerem atos infracionais graves, especialmente os equivalentes a crimes hediondos. Hoje, pelo ECA, a internação não pode passar de 3 anos, como lembrou o senador Fabiano Contarato, do PT do Espírito Santo.
14: Não é razoável, por exemplo, hoje, se um rapaz de 17 anos, 11 meses e 29 dias, ele estuprar e matar e ocultar o cadáver, ele vai ficar, no máximo, 3 anos.
13: Na quarta, a Comissão de Constituição e Justiça analisa o projeto que facilita a cobrança da pensão alimentícia e outro que amplia o prazo para vítimas de crimes sexuais cometidos na infância ou na adolescência pedirem indenização na justiça. Já na Comissão de Ciência e Tecnologia, destaque para o projeto que reforça a proteção de dados pessoais para reduzir o risco de vazamentos e uso indevido de informações dos cidadãos por empresas e órgãos públicos.
5: Já no plenário, estão na pauta desta semana medidas que ampliam a proteção aos trabalhadores domésticos resgatados de situação análoga à de escravidão.
6: A renegociação de dívidas de produtores rurais e a definição de novas regras para atividades de inteligência no país também estão na pauta. Repórter Pedro Pincer.
15: Na terça-feira,
1: pode ser analisado o projeto que estabelece novas medidas de proteção e acolhimento para trabalhadores resgatados de condições análogas à escravidão. A ideia é ir além da punição aos infratores e assegurar o acolhimento estrutural das vítimas, com acesso facilitado a benefícios sociais, acompanhamento psicossocial e políticas de qualificação e inserção no mercado de trabalho. Outra novidade, segundo o senador veneziano Vital do Rego, do MDB da Paraíba, é o combate à exploração no ambiente doméstico.
2: O trabalho doméstico tradicionalmente invisibilizado nas políticas públicas e na fiscalização estatal. O projeto reconhece que esse setor apresenta riscos específicos de exploração em razão do isolamento do local de trabalho, da assimetria de poder entre empregador e empregado e da naturalização histórica de práticas abusivas.
1: Já na quarta-feira, o plenário analisa a criação de uma linha especial de crédito com recursos do Fundo Social do Pré-Sal para a renegociação de dívidas de produtores rurais. O relator, senador Renan Calheiros, do MDB de Alagoas, afirmou que o texto foi ajustado para impedir que a regulamentação da proposta crie exigências excessivas ou restrições que dificultem a sua aplicação. Constam ainda da pauta da semana o projeto que estabelece diretrizes para as atividades de inteligência no Brasil e o texto que cria a política de governança da administração pública federal.
25: E motoristas com bom histórico no trânsito já podem contar com uma novidade na renovação da Carteira Nacional de Habilitação. Entrou em vigor a renovação automática da CNH para condutores sem infrações sujeitas à pontuação nos últimos 12 meses.
6: A medida reduz etapas burocráticas, mas mantém a exigência dos exames médicos obrigatórios, retomada pelo Congresso Nacional. A nova lei também prevê a criação de um teto nacional para o valor desses exames, que será definido pela Secretaria Nacional de Trânsito. Com a edição de Paula Groba e trabalhos técnicos de João Lira, o Jornal do Senado fica por aqui. Acompanhe agora as notícias da Câmara dos Deputados. Boa noite.
25: Boa noite e até amanhã.
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16: Deputados aprovam convenção da OIT sobre segurança e saúde no trabalho.
17: Câmara cria cadastro de pesquisa sobre drogas experimentais contra o câncer.
16: Relatório final sobre o combate à misoginia deve ser apresentado na quarta.
17: Projeto que altera código de mineração já pode entrar na pauta do plenário.
16: Boa noite. O plenário da Câmara pode votar projeto criticado pelo governo que altera o Código de Mineração. O repórter Antônio Vital nos conta como está a discussão.
18: Ganhou o regime de urgência e pode ser votado a qualquer momento no plenário da Câmara, projeto que altera diversos pontos da legislação da mineração. Entre outras medidas, o texto amplia o conceito de garimpeiro e cria o leilão social, que vai ofertar áreas de menor volume de minérios e pode beneficiar cooperativas de garimpeiros, que terão prioridade no processo de autorização. A lei atual define a garimpagem como trabalho individual que utiliza instrumentos rudimentares, aparelhos manuais ou máquinas simples. A nova definição prevê que a atividade não depende da técnica utilizada ou do tamanho da produção. A proposta foi apresentada por um grupo de trabalho criado em 2022 para propor mudanças no Código de Mineração. O projeto é assinado pelo deputado Felipe Barros, do PL do Paraná, coordenador do grupo. A justificativa é que o projeto dá mais agilidade ao processo de mineração. Um dos pontos permite que o plano de aproveitamento econômico da jazida levará em conta apenas questões de salubridade e segurança e não vai abranger o método utilizado no garimpo e beneficiamento. Outro dispensa licenciamento ambiental para pesquisa se a tecnologia usada não provocar impactos significativos. O regime de urgência provocou discussão no plenário. O governo se manifestou contra a proposta e pediu mais discussão antes da votação, como disse a deputada Érica Cocai, do PT do Distrito Federal.
19: Esse projeto é para legalizar o garimpo, e legalizar o garimpo sem regras. Nós, o Brasil inteiro, viu o desastre que houve no território Yanomami, pela ação sem regras do próprio garimpo. Porque não dá para ficar todo o tempo passando a boiada, porque meio ambiente é fundamental para a própria soberania. Mas nós também temos a posição do Ministério do Planejamento, da Casa Civil, do governo, contra esta proposição. Não dá para liberar, como está se propondo, o garimpo sem regras.
18: Já o deputado Joaquim Passarinho, do PL do Pará, relator do grupo de trabalho que apresentou a proposta, defendeu as mudanças na lei de mineração. Segundo ele, o objetivo é permitir que pequenas empresas atuem no setor.
20: No nosso projeto, não há nenhum tipo de restrição ao meio ambiente
0: não há nenhum tipo de facilitação, não há anuência prévia, não há tácita, não há nada disso. Pelo contrário, o que nós estamos tentando é tirar da mão de 5, 6 empresas, umas nacionais, outras internacionais, que detêm quase todo o subsolo nacional pesquisado. Está na mão de 5 empresas. E essas empresas não dão anuências para as menores empresas trabalharem. E o subsolo brasileiro, ele é do povo brasileiro.
18: Com o regime de urgência, o projeto que altera diversos pontos da legislação sobre mineração pode ser votado diretamente no plenário da Câmara, sem passar pela análise das comissões permanentes da Casa. Da Rádio Câmara de Brasília, Antônio Vital.
15: Relações Exteriores.
3: Pastor Henrique Vieira, do PSOL do Rio de Janeiro, protocolou no STF um pedido de inclusão de novas lideranças da oposição em inquérito que busca esclarecer a atuação de políticos brasileiros contra instituições e contra a soberania nacional junto ao governo dos Estados Unidos.
20: Pastor Henrique Vieira defende uma apuração técnica sobre reuniões ocorridas no país norte-americano. O deputado suspeita que a taxação a produtos nacionais e os ataques ao sistema de pagamento instantâneo PIX é fruto de pressão dessas lideranças.
3: José Medeiros, do PL de Mato Grosso, critica a condução da política externa do governo federal. De acordo com o parlamentar, o executivo cria atritos com o governo dos Estados Unidos para desviar o foco das críticas e dos vários problemas nacionais.
20: José Medeiros alega que possíveis taxações contra produtos brasileiros resultam de uma investigação sobre práticas comerciais consideradas prejudiciais aos Estados Unidos. Ele reitera que as novas taxas não têm relação com qualquer atuação de parlamentares da oposição.
15: Educação.
3: Comissão aprova projeto que autoriza o uso de escolas para atividades da comunidade no entorno. A reportagem é de Júlia Lopes.
21: Quadra, auditório e sala de aula poderão ser usados pela comunidade fora do período letivo. A Comissão de Educação aprovou o projeto de lei que permite às comunidades utilizarem os prédios escolares para a prática de exercícios e atividades de lazer. Pelo texto, a direção de cada instituição será responsável pela autorização e quem solicitar o uso deverá assinar um termo de responsabilidade sobre o patrimônio escolar. Além disso, a utilização dos espaços não poderá interferir no funcionamento regular da escola durante o período letivo, nem em atividades extracurriculares. O relator da proposta, deputado Luiz Fernando Vampiro, do MDB de Santa Catarina, destacou que, em muitos casos, esses espaços são os únicos disponíveis na comunidade para a realização dessas atividades.
22: Porque em algumas cidades do Brasil, nós temos um ginásio, por exemplo, de uma escola que é único naquela cidade e por uma briga política de alguma coisa não pode ser utilizado pela comunidade. Esse é o objetivo dessa lei, é colocar como base nacional a autorização de prédios públicos para a utilização do seu entorno onde está inserido.
21: O projeto prevê a realização de atividades formativas, científicas, culturais e esportivas com o objetivo de integrar a comunidade escolar, incluindo as famílias dos estudantes e moradores do entorno de cada escola. O texto estabelece ainda que atividades com fins lucrativos só poderão ser autorizadas se forem realizadas por entidades públicas ou de caráter social ou filantrópico, com finalidade social comprovada. O deputado professor Reginaldo Veras, do PV do Distrito Federal, que participou da discussão da proposta, explica na prática como essa medida já acontece nas comunidades do Distrito Federal.
23: Até às 23 horas do sábado e do domingo, a quadra é utilizada ininterruptamente pela comunidade, porque simplesmente, senhoras e senhores, não tem outro espaço de lazer. E o grande barato, a gente dialogando com a galera que usa para jogar o futebol, a gente ainda faz os multirões para que eles façam a pintura, para que eles mantenham o espaço.
21: A proposta que busca promover a integração entre a escola e a comunidade e altera a lei de diretrizes e bases da educação nacional, segue agora para análise na Comissão de Constituição e Justiça. Da Rádio Câmara de Brasília, Júlia Lopes.
15: 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Saúde.
16: Câmara aprova projeto que cria cadastro de pesquisas sobre drogas experimentais para tratar o câncer. A repórter Sofia Peçanha nos conta como deve funcionar.
4: A Câmara dos Deputados aprovou o projeto que cria o Banco Nacional de Combate ao Câncer. O objetivo é divulgar em todo o país, de forma sistematizada, os protocolos abertos de pesquisas de drogas experimentais em oncologia já validadas pelas normas de ética médica. Segundo dados da Organização Mundial da Saúde, no ano passado, o câncer foi a segunda doença responsável pelos óbitos registrados, juntamente ao grupo de doenças cardiovasculares e as doenças do aparelho respiratório. Nesse cenário, o projeto pretende democratizar os novos tratamentos, tornar os protocolos experimentais amplamente conhecidos pela comunidade médica e pelo público em geral, e humanizar os canais de acesso aos medicamentos e tratamentos, como ressaltou a deputada Rosângela Moro, de São Paulo, relatora na Comissão de Saúde.
7: A centralização dessas informações democratiza o acesso a novas opções de tratamento e fortalece a pesquisa clínica no país.
4: As pesquisas serão disponibilizadas ao público em geral, aos profissionais de saúde previamente registrados e às centrais de regulação de consultas de cada estado. Os dados coletados serão organizados e ordenados pelos ministérios das áreas da saúde e da ciência e tecnologia, ou por outro órgão indicado por estes ministérios. Médicos e demais profissionais poderão dispor de uma base de dados diversificada, atualizada, gratuita e de fácil acesso. Assim, a equipe médica ampliará o leque de alternativas de tratamento, potencializando as possibilidades de recuperação de cada paciente, como destacou a deputada Rosângela Moro.
7: Permitirá que profissionais de saúde e paciente tenham acesso a tratamentos inovadores, aumentando as chances de sucesso terapêutico e possibilitando a escolha dos tratamentos mais adequados ao tipo de câncer.
4: As informações disponibilizadas no banco de dados deverão estar habilitadas pela Comissão Nacional de Ética em Pesquisa e pela Agência Nacional de Vigilância Sanitária. O projeto que cria o Banco Nacional de Combate ao Câncer será analisado em seguida pelo Senado, caso não haja recurso para análise no plenário. Da Rádio Câmara de Brasília, Sofia Peçanha.
8: Desenvolvimento Regional.
3: Ricardo Maia, do MDB, registra a visita que fez a vários municípios no interior da Bahia. O parlamentar cumprimenta a população e lideranças locais, especialmente das cidades de Tucano, Ouriçangas, Queimadas e Cansanção.
16: Ricardo Maia destaca seu retorno à cidade de Araci depois de uma ausência de 2 anos relacionada à morte de seu irmão. Ele ressalta que, mesmo distante, continuou enviando recursos para a compra de viaturas, ambulâncias, tratores e para a construção de quadras esportivas, entre outras iniciativas.
8: Trabalho.
3: Câmara aprova a Convenção da Organização Internacional do Trabalho sobre Segurança e Saúde no Trabalho. As informações com a repórter Daniele Lessa.
9: A Câmara dos Deputados aprovou o projeto que aprova o texto da Convenção 187 da Organização Internacional do Trabalho, a OIT, sobre o marco promocional para a segurança e a saúde no trabalho. O texto da convenção foi adotado pela OIT em 2006 e busca promover a melhoria das condições de segurança e saúde no trabalho, com ações para prevenir lesões, doenças e mortes relacionadas à atividade profissional. A mensagem presidencial que encaminhou o texto ao Congresso destaca que a segurança e a saúde no trabalho passaram a ser reconhecidas pela OIT como parte dos princípios e direitos fundamentais no mundo do trabalho. Segundo o documento, a proteção à vida, à saúde e à integridade física dos trabalhadores é um direito humano básico. A convenção prevê que os países que ratificarem o texto adotem uma política nacional, com programas nacionais de segurança e saúde no trabalho. Essas medidas devem ser construídas em consulta com organizações representativas de empregadores e trabalhadores. O texto também valoriza a criação de uma cultura de prevenção para reduzir riscos no ambiente de trabalho. Ao defender a proposta, o deputado Hildo Rocha, do MDB do Maranhão, argumentou que aumentar a segurança no trabalho melhora a produtividade das empresas.
10: Para que nós possamos criar um ambiente de trabalho mais seguro, mais saudável, e isso favorece, logicamente, a nossa economia brasileira, melhora, sem dúvida nenhuma, o custo Brasil, porque vai aumentar a produtividade.
9: Hildo Rocha disse ainda que o aumento da produtividade torna as empresas brasileiras mais atrativas para investimentos. O deputado Marcel Van Hatten, do Novo, do Rio Grande do Sul, encaminhou voto contra a proposta, por considerar que o texto da convenção interfere no trabalho do parlamento.
8: Com tratados internacionais que afetam a nossa soberania, o Novo orienta contra. Afeta a nossa legislação nacional e a capacidade do parlamento decidir o que é melhor para o trabalhador.
9: O plenário da Câmara aprovou também mais dois acordos internacionais. O protocolo de Montevidéu sobre compromisso com a democracia no Mercosul estabelece medidas a serem tomadas pelos países participantes em caso de ruptura da ordem democrática, incluindo fechamento de fronteiras e sanções políticas e diplomáticas. Também foi aprovado acordo com a Venezuela para a cooperação em ciência e tecnologia espacial, em projetos nas áreas de observação do território, telecomunicações, tecnologias e dados espaciais. O Brasil já mantém acordos similares com Argentina, Peru e Colômbia. A Convenção da Organização Internacional do Trabalho sobre Segurança e Saúde no Trabalho e os dois acordos internacionais agora serão analisados no Senado. Da Rádio Câmara de Brasília, Daniele Lessa.
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0: como ódio ou aversão às mulheres, ao crime de racismo. O texto prevê penas de 2 a 5 anos de prisão para combater discursos de ódio e a discriminação baseada na crença da supremacia masculina. A coordenadora do colegiado, deputada Tabata Amaral, do PSB de São Paulo, anunciou que o foco agora está em receber sugestões técnicas para construir a versão para a votação.
1: O nosso trabalho está longe de ter terminado. A gente está agora numa fase muito importante de acolher as contribuições técnicas, de sugestões de alteração do texto que a gente está analisando. Então, por favor, me procurem, procurem a equipe do meu gabinete, a secretaria do nosso grupo de trabalho, para que a gente possa fazer esse esforço difícil, complexo, mas necessário, de tentar... Não sei se consensuar, mas com certeza consolidar as contribuições para que a gente possa avançar.
0: A última audiência pública reuniu juristas, pesquisadores e representantes de embaixadas para avaliar a eficiência jurídica da proposta. O objetivo é assegurar que os novos mecanismos possam ser aplicados de forma prática pelo sistema de justiça e estejam alinhados com os princípios da Constituição Federal, como a liberdade de expressão e a dignidade humana. Segundo a deputada, o relatório final do colegiado será apresentado na próxima quarta-feira. Durante a reunião, representantes estrangeiros compartilharam as experiências de seus países. Simon Fairweather, conselheiro político da Embaixada Britânica, explicou que o Reino Unido incluiu o sexo na lista de motivações de crimes de ódio. Pela legislação britânica, se um crime for motivado por hostilidade baseada no sexo, a pena se torna mais severa. Ele também destacou ações voltadas para o ambiente digital, como a proibição de aplicativos de inteligência artificial que tiram a roupa de mulheres em fotos sem autorização. Já a representante da embaixada francesa, Cynthia O'Hyan, afirmou que a lei da França evita o termo misoginia, por considerá-lo amplo e subjetivo. O direito francês prefere focar em sexismo ou violência sexista. A constitucionalista Alice Bianchini, presidente da Associação Brasileira de Mulheres de Carreiras Jurídicas, garantiu que a proposta atende aos critérios técnicos necessários para integrar o sistema penal. Ela rebateu críticas de que o texto criaria um conceito vago e explicou que a proposta segue a mesma lógica das leis que já punem o racismo e a homotransfobia. O projeto de lei que criminaliza o ódio contra mulheres já foi aprovado pelo Senado e, se for aprovado pela Câmara dos Deputados sem alterações, poderá seguir diretamente para a sanção presidencial. Da Rádio Câmara de Brasília, Murilo Souza.
2: Segurança Pública.
3: Coronel Ulisses, do União do Acre, relata sua experiência de mais de 30 anos na segurança pública para apoiar a classificação do PCC e do Comando Vermelho como organizações terroristas. Segundo ele, as facções espalham medo nas comunidades, dominam territórios e impõem regras.
4: Para Coronel Ulisses, o governo federal é tolerante com o crime organizado e, por isso, resiste contra a classificação dos grupos criminosos como terroristas. O deputado entende que só o endurecimento das leis é capaz de desestimular a criminalidade e ampliar a proteção aos cidadãos.
3: Delegado Éder Mauro, do PL, critica a condução da segurança pública no Pará diante do avanço de organizações criminosas no estado. Ele relata que comerciantes de Belém têm sido ameaçados por criminosos que cobram taxas para permitir o funcionamento de estabelecimentos.
4: Delegado Éder Mauro responsabiliza o grupo político que comandou o governo estadual nos últimos anos. Ele também contesta a eficácia da PEC da Segurança Pública, que busca centralizar as ações no governo federal. O deputado entende que os estados precisam de mais autonomia.
3: Termina agora o jornal Câmara dos Deputados, produzido pela Rádio Câmara, com trabalhos técnicos de Wellington Teles e apresentação de Val Monteiro e Luciana Vieira. Uma boa noite para você.
4: Você fica com as notícias do Tribunal de Contas da União. Boa noite.
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1: Aí, Júnior, o que será que tinha naquele áudio, hein, meu irmão?
2: César, eu também quero saber, viu?

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1: 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Mas manda o que tá no seu coração.
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Está começando pela nossa rádio Subdifusora FM 94,5, o programa Quando o Sertão Fala. Programa que apresentamos diariamente, horário das 5 às 7 horas da manhã, com produção e apresentação do Caboclo de Vicente, fica no ar da mediação do São Miguel Rafinha, direção geral, nosso competentíssimo diretor Tuti Abrão. 5 horas e 1 minuto.

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1: Cinco horas e cinco minutos, rapaz, é 5:05 em cima do brinco. Quero mandar um bom dia, nosso amigo começa mais cedo a trabalhar, alguns já amanhece trabalhando. Padeiro, leiteiro, confeiteiro, para todos que atuam com a mão na massa, nosso bom dia. E para todos nossos amigos da Polícia Militar, Polícia Rodoviária, Polícia Civil, Jornal Noturno, Corpo Bombeiro, nossos irmãos cavalarianos, nossa Guarda Municipal, nossos amigos agentes penitenciários lá para o Paulo, para todos vocês da segurança, nosso bom dia. E os nossos amigos que estão trabalhando na área da saúde, frentistas dos postos de gasolina, balconista, taxista, motorista de ônibus, para todos vocês que estão botando todo dia de função, ganhando nessa venda do pão de cada dia. O nosso sincero bom dia. Lá no Gramadão, lá pro Darcy de Lima, o Rei da Melancia. Abraçamos o Darcy de Lima, todo o pessoal da região também do Gramadão aí, Gramadinho. Para todos vocês, nosso bom dia. Sim que seja, vai mais um modão. Seu modão quer mandar pro nosso amigo do bar Pão de Prata, na esquina da rodoviária, pro Negro, pro Cenoura. E rapaziada que estão tá moendo o bico lá, estragando o beijo lá. Lá pro Galo. Galo, o Aninho Correu, o Cateto, levou estragadinho pra rapaziada aí. Paulão da Paca, Carlão da Paca. Tem bastante Negro da Paca lá. Correia Velha, Mala Preta, para todo o pessoal do bairro de Prata, vai ao modão. Trio Parada Dura, Avião das Nove.

5:09. Quer dizer, pessoa que ligaram aqui, um abração na Porruca do Cafezal, João Nerego, o Rio do Carmo, estão ligando para nós aqui. Daqui a pouco vamos atender vocês aí. E quero mandar um bom dia para o nosso amigo da Vila Rosa, para a dona Doracinha da Vila da Silva, toda a família, para Inês, o Luiz, a prima da Dilma, e lá em Sado Pirapó, lá para o Rogério Leite, também toda a família, está ligadão com nós aí, para o Rogério Leite, pro Zé, o Pinguim, também lá em Pilar do Sul, toda a família, Pinguizão, estava meio com frio, ontem, Pinguim do gelo, passamos para o Pinguim. Quero mandar um dia para o Moisés e Dona Cida também na comunidade do Bom Pastor aí no Cambuí. E para toda a comunidade do Bom Pastor também em Cambuí, nosso bom dia. Para a Lúcia e o Paulo lá no bairro Cercadinho também. No bairro Cercadinho, próximo do Carvão. Um dia para toda você criançada aí, né, Paulo, Lúcia aí. E quero mandar um dia também para lá no bairro da Varginha, lá em Sarapuí, lá para o Gabriel Chupeta. Abração para o Gabriel Chupeta, eu conhecido como Rei do Aio, rei do Mel, né? Rei do Mel, e deixou uma tabaranona para o Zé Vicente lá no bairro Fundo de Prata, uma tabaranona lá que dá um par e meio de cumprimento, né? Deus que abençoe você aí, Gabriel, você e sua família boa aí, sempre traga uma tabaraninha para nós assar, para nós mandar para a Guela, né? Abração para o Gabriel Chupeta, toda a família do bairro da Varginha. E por lá, seu Nicolete também, que sempre escuta o nosso programa, abraço para Nicolete. Dá para o Miguel também, que mora perto do Posto Arceado, uma pessoa para o Miguel, toda a família também aí. Muito obrigado pela audiência aqui no nosso programa. E vamos mandando música, gente. Já são 5:11. Vamos, já que a noite, a madrugada está gelada, está fria, mandar uma dona lá para o Miguel, para o Gabriel Chupeta, lá para Marilúrio Correia, no fundão do Sabiaúna, toda a família também, Maria do Carmo. Lá pro Rubo Cafezá e para todos os ouvintes, estão ligados quando aqui, vai o modão. Pedro Bento e Zé da Estrada. Noite fria.

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1: Cinco horas e 14 minutos, rapaziada. E o clima tá 10 graus, hein? Então você que vai sair, vai encarar o mundão daqui a pouco. Tem que se prevenir, como você previne, que o negócio tá de encolher o canivete, hein? Tá brava a coisa, hein? Brincadeira, né, Zé? Ô, Cláudio, como é que tá a posição aí, Cláudio? Um passarinho com farelo, com fubá. Que mais que o passarinho come, Cláudio? Brincadeira, né, rapaz? Eu quero mandar um dia ao nosso amigo do Bar Espão de Prata, na esquina da Doviera, pro Nego. Pro Nego, pro Cenoura, pro Cenourinha, pro Cenourão, pro João Guilherme. Toda a equipe do Nego e do Cenoura. E pra rapaziada que estão sargando beijo e moendo a goela aí. O Zé Lu, Coquinho, Porão da Paca, Geleia, Zé Galinha, Carlão da Paca, o Correia, Véia e o Mala Preta. Toninho Correia, o Cateto, que levou o sargadinho pro rapaziada, o Rei do Sargadinho. Abração pro Toninho também, pra todos vocês aí. E pra todos os amigos do Jardim Brasil, lá pra Dona Maria, seu João, Davi, Alina, Gabriela. Como é que tá o seu João aí, Dona Maria? Tá limbico pra riba? Que coisa, hein? Pro Jaiminho, trouxe família aí no Jardim Paulista. E pro Mineirinho, sanfoneiro, trouxe família, grande companheirão. Toda a família dele, da Passando Carrel, seus pais aí, seu Benedito, Dona Maria Aparecida Carrel também. Todo o pessoal do Jardim Maricota, região aí, o nosso bom dia. E vamos derrubando música, gente. Daqui a pouco conversa bastante música. Historinha, papo longo é para advogado. E hoje é terça-feira. Hoje a comunidade de São Cristóvão conta que apresenta você na Santa Missa hoje à noite, viu, gente? A missa é às 7h30 da noite, 19h30, 7h30 da noite, na rua Carlos Araújo, número 61, Jardim Mesquita. Então a comunidade de São Cristóvão convida toda a região para comparecer na Santa Missa, vai lá. E contamos com a presença de você participando da missa, viu, gente? E vamos derrubando música, já são 5h16. Atendeu o pedido de ontem do Simão Bueno, também lá do Zé Brão Grande, em relação ao Simão Bueno, do Sr. Menegildo, do Valino Baiano, Zé Baiano, de Kel Coveiro, Zé Mendes, Roque Pança, um bom dia para todos vocês aí. E o Simão Bueno manda um modão lá para o Carlos Manuel, manda para o Sr. Menegildo, manda para o Kel Coveiro, também vendo mais caminhão velho na subida também, Kel Coveiro, do Valino Baiano, Zé Baiano, Roque Pança, Zé Mendes, todo o pessoal do Rio Grande da região, aí o Simão Bueno manda um modão. E o modão, né, tem bom gosto pra música. Simão Bueno tem, ele escolhe a ponta de dedo da música. Atendendo o Simão Bueno para todos vocês que estão vindo na audiência aí, especialmente a pessoa que ele ofereceu, a Teodora Sampaio. Ela quer cortar o meu saco.

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1: Cinco horas e 9 minutos e meio. Quero mandar um dia ao nosso amigo do Gilbran Bar, na Vila Nova Itapetininga, lá pro nosso amigão Guilherme da Viola, sua mãe, a Rosana Gilbran, pro Guela, toda a família lá no Jardim Mesquita, e pro Maradona, nossa alergia, Jardim Fugaz, também toda a família, pra São Maradona, pra todos os amigos da Padaria Conquista, Jardim Itália, lá pro vizinho Cabeleira, toda a rapaziada que estão desaparecidos aí, um dia pra todos vocês aí, e na panificadora Vinícius, lá no Antônio Lobato, pro Rogério, Rogério Luiz, toda a rapaziada, estão caprichando um filãozão federal pra nós aí, nosso bom dia pra todos vocês aí, Carlos Eduardo, toda a família da rua Jorge Oz, Nilton Peixoto, toda a família, toda a equipe do Nilton, no comercial Peixoto, tem companheirão, e pra dona Cida Cerola, na Vila São João, toda a família também, bairro dos Bernardo, de Tio Neva, Maria Eva, Silveira, Nercio, Sardinho, Gé, todo o pessoal da região do Bernardo, bairro do Bococo, Itelo, aí nosso bom dia, e pra todos os amigos do bairro Chapeuzinho Vermelho, em Burila, pra Sueli, boneca loira, pro Paulo, toda aparentada aí, não sei ele, toda aparentada, aparentaia aí. E para no bairro dos Carlos, lá para Cidinho Antunes, na Biana, Batista, na Biana, na Vila Mazei, toda a família de Antunes também, nosso bom dia. O Pedrão no Moquém, que está tendo um leite, fazer um queijo para nós lá. Bom dia, Pedrão, toda a família também. E para o Severino, da Goa Vermelha, que está desaparecido, o Severino também, para você pôr cachorro no laço dele, para ver onde é que está o Severino. Que coisa, hein, rapaz? Para todo você que está ligadão, nosso bom dia, 5 horas e 21 minutos. Ontem tem uma cartinha de um deputado de Arruda. Mandou um dia para a Dilma, também a Rua, a Dilma, e era rapaziada dela, Luciano Anderson, a Nora Júlia, a Tia Helena, toda a família Dilma, nosso bom dia na Vila Rua, e ela escreve aqui: eu gosto muito de sua voz romântica, e você é o cara. É mole o que é mais pro gato, hein? É mole o que é mais, né, cafezar? E você é o cara. E gostei de ouvir duas: Vieira e Vieirinha, Briga de Amor, Lourenço Lourival, Vou Buscar Meu Bem. Eu ofereço para você, pro Libora, pro lindo Rafinha, para Maria Rita, para Elisete Siqueira, para Iracema, para Dalva, para Neuza Fadiga, para Vladimirzinho, para Rubio Cafezá, e os primos Vardomir e Valdemar, o Reinaldo, a Mavê, o Dito Bolacha, e meus filhos Anderson, Luciana, Nora, Júlia, netinha Helena e aniversariante. Então tá aí, abração para a Dima, lá, rapaziada dela, vai para melhor que a Dima está mandando para vocês aí, que é Vieira, Vieira, Vieirinha, Briga de Amor.

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1: Cinco horas, 24 minutos e meio. Quero mandar um bom dia ao nosso amigo Sabia 1, lá pro Pacheco, na fazenda, toda a família. Estão tirando leite, fazer um queijo lá pro Zé Vicente, pro cenoura, pro negro. Fazer um queijo, caprichando um queijo para nós, queijo pro Pacheco lá fora, de sério também, viu? E quero mandar um bom dia pro Dirceu do Milho Verde, o rei do Milho Verde também, toda a rapaziada dele. O João Vitor, o Leandro, o Rafael, a esposa Leandro, toda a família do Dirceu. Outro Ferrante, gente boa, lá seu Américo Furtado. Um abração para o Américo Furtado, para a esposa Dona Vicentina também, toda a família Américo aí. E no fundão, lá para o Marilu de Correia, toda a família também, companheirona aí. Marilu, o Tatu, a Ana, o Dirceu, o Pedrão, toda a família da Lourdes. E para Deus, Carrel, Luiz Carrel, todo o pessoal da Sabia 1 da região, o nosso bom dia. E já vamos trovando música, quando aqui a pouco conversa bastante música. Quero mandar um dia para o Jacinto Luiz, também lá no Faxinal, em Engatuba. Um abração para o Jacinto, toda a família também aí, toda a pessoa da região da Engatuba aí, nosso bom dia. E vamos atendendo a carta de Nadimo depois também. Essa madona que a Dima vai mandar, para quem mandou primeiro, manda a segunda. E vou mandar para o Dirceu Carrel lá no Gramadinho, o fazendeiro da fazenda, lá o Dirceu Carrel, vai para ele, tem um modão que ele é fã do Lourenço do Rival. E para todos ouvindo, vai modão, né, Dilma? Lourenço do Rival, vou buscar meu bem.

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1: Cinco horas e 33 minutos, rapaz. É 5h33. Quero mandar um dia a nossa amiga do Olho d'Água. Dá pro Rubi que apesar que ligou pra nós aqui. Daqui a pouco mandar uma dona, viu, Rubi? Toda a família, companheirão também. O Mirão, o Rei do Gado, que não tá muito bem de saúde também. Abração pro Mirão, toda a família. Lá pro Dito Bolacha, companheirão também. O Joaquim, o Nanino, o Edgar, o Fabiano, o Famar, o Tadeu, o Paganel, pro Floriano, a esposa baixinha. Secretário que toma conta da turma aí, ó. Rimo de Pátria também, que toma conta da rapaziada aí. E pro dono da vila, o Olho d'Água, o Teófilo Barbudo. O Teófilo é o dono da vila, comprou a vila só dele. Brincadeira, né, rapaz? Que coisa, hein? E quero mandar um dia ao nosso amigo da Vila Belo Horizonte, também da vovó Dinera aí em Lasanha e toda a família também. Rapaziada, o Rubio, Cabelo de Fogo, o Daiane, toda a criançada, com o Patimbó, a Tatiana, a criançada também. E para Nadir de Lima, Angélica, para Rodeta em Lanchonete, que não cumpre, não promete, não está dizendo nada também. E para Maria Priscila Cidinha, Rainha Risoli, toda aparentada aí. O Walter Lopes, o popular Sapo, o grande companheirão também, toda a família. Chiquinho Jurtil, laçador de porco. O Miguel Turmeiro, também toda a família, toda a equipe aí, companheirão também. O Mineiro, que escuta nosso programa, o Mineiro, lá pro Vicente Caminhoneiro. Para todos vocês da BH, nosso bom dia. 5h34 e mais um modão para vocês, gente. Atender dois pedidos do Miro, da Chafreira Arrepiado. Mora no Jardim Casa Grande. O Miro pede duas modonas aqui, manda para o paixão dele, para Mavi. Manda para a prima dele, a Dilma de Quatro, e a rapaziada dela na Vila Ruda. Para todo o pessoal do bar da Churrascaria Arrepiada, Domingos de Aveiro, lá para o Nardo, a Leda, a Sandra, o Purguinho, o Purgão, o Mário Chiru, aí na Vila Belo João também. E manda lá no bairro do Bernardo, o Ditinho Neve, Maria Elva, Silveira, o pessoal do bairro do Coitelo, toda a região lá, para os irmãos dele, o Dito Bolacha, o Valdemar, o Igor, para toda a parentada e para todos ouvindo, para uma dona, Miro. E já vai a primeira, Belmonte e Amoraí. Saudade de minha terra.

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1: Cinco horas 38 minutos, rapaziada. 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Vai lá com o Rogério e João, 5 horas 39 minutinhos, 5h39. 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Mandamos um dia para o André da Mix Telha, grande companheirão, um dia para o André da equipe dele. O André está lá para atender você com todo carinho também, viu, gente? 5 horas e 40 minutos, mais um modão atendendo é do Miro, da Churrascaria de Piado, Miro Churrasqueiro. Para quem o Miro mandou primeiro, manda a segunda. A segunda, Belmonte, mora aí mesmo, Pombinha Mensageira.

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1: Cinco horas e 43 minutos, tá escuro o mundão, hein? Tá escuro e gelado, hein? Tá do jeito que o caboclo gosta, hein? 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E vou mandando a parte musical, já são 5 horas e 44 minutos. Hein? A hora passa, hein, gente? Vou atender o pedido do Nardo lá da Pescaria de Piado, Rei da Paçoca. Um perão também, o Nardo pede modão e manda lá pra... Manda pra Paleda, pra Sanda, pro Purguinho, pro Purgão. Manda pro um amigo que tava lá também, da motorista do Uber lá. Como é que é o nome dele? Motorista do Uber. O... Lá em Guarani, o Márcio. O Márcio lá, o gordo da motorista do Uber em Guarani. Manda pro Miro, a Mavira, no Casa Grande. Manda pro Dio Nefato e a rapaziada dela lá na Vila Ruda. O Valdinero aí em Lazão, então a família também na Belo Horizonte. Manda pro Mário Cheru. Lá no Belo Horizonte também. O tio Carlos dele lá no 4L, manda pro tio Carlos. E para todos os ouvintes que estão ligados aqui, o Nardo manda o modão, mandando a Piracema, Rio Pedal, tá em Piracema. Maria Rita, o Massarino também. O Vani, lá no Morro Vermelho, lá em Conceição, o Vani. Toda a Casimiro, Cancela, Adrieta, Criançada, João Vitor. E para todos os ouvintes, vai o modão, né, Nardo? E é o modão, né? Com o Amado Batista, secretária.

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1: Cinco horas e 49 minutos. Não cargou o mundão ainda, gente. Ainda tá daquele jeito, hein? 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Eu quero mandar um dia pro Leco Leco da Prefeitura, grande companheiro, o Leco Leco também é sumidão, o Pulo Suca na Vila Sônia, o Laerte lá no Passa 3 também, toda a família, o Laerte lá pro Zé Borda, João Berbeno, Zé Berbeno, quer fazer um abração pra vocês aí. Quero mandar um dia pra Luísa também, toda criançada na Vila Oliveira, Luísa tá sumidona, lá pro, no bairro do Fundão, lá em Burila, pro Arnaldo e Dona Maria também, a Silvia, o Neca Loura e o Paulo, manda um abração pra vocês aí. E no Parque da Lagoa, lá para Margarida Lopes também, a filha Conceição Rosa, toda a família Margarida Lopes também, nosso bom dia. 5 horas e 51 minutos e meio. E quero mandar um bom dia à nossa amiga Conceição, lá para o Cláudio, delegado Conceição, para o Cláudio, toda a família do Cláudio aí, para o Ricardão Ventura, parmeirense, alegria, grande companheirão também, para a filha Luísa, o irmão Davi, toda a família do Ricardão, companheirão aí. O Inácio Silva também, nasceu uma namorada agora, tá bonito um pedaço, hein, Inácio? E lá na Arco Tobia, lá pro Zé Tobia, e a rapaziada, o Leandro e o Giovanni Tobia, todo o pessoal da Conceição, a região aí, pro sogro Ricardão, lá o seu Benedito Salles, dona Elizabeth Salles também, na Conceição. E quero mandar um dia ao nosso amigo do Gramadinho, lá pra dona Nilson, o seu Paulino, a Cacilda, o William, toda a família Cacilda, o companheirão também, pra Nádia, toda a família, o Leonardo, o Francisco, o Guilherme e a Franciele, a Natália, a Muniz, o Maria do Buquerque, a Dona Izete, o Talvão, o Rei do Costão de Chão, o Naime, o Dona Zilda e o Chá Queiroz, e pro Luiz Gimeno, todo o pessoal da Conceição, lá pro Dirceu Carreal na fazenda também, abraçamos o Dirceu Carreal, todo o pessoal da fazenda aí, e para todos os amigos lá do Faxinal dos Almeiros, São Miguel Arcanjo, lá pro nosso amigão Renê, Dona Cida, toda a família, o Rei do Aio, o Rei da Pimenta, aí companheirão, Taninho Caliço, Rei da Cerca, Rei da Oito Baixo. Tá cruzando meu pedaço aí, no arrepiado aí, Taninho Caliço. Lá pro João do Adão, Zé Alão, Rei do Gado Confinado, o João Norvaz, todo o pessoal do Faxinal. E lá no bairro do Retiro, pro João Perpétuo, Dona Creuza também, pra Laíra e toda a família, também companheirona, né, Laíra. Bairro das Antas, tá na fazenda.

Marca de Carro, lá por Gerson Gaúcho, companheirão também Gerson Gaúcho, o Zé da Burada, todo o pessoal da região aí, o Ricardão Parmeirense, manda um abração para vocês aí. E agora está passando, gente, agora está passando. E não esqueça que hoje é terça-feira, hoje é a comunidade São Cristóvão. Convido você para Santa Missa, a comunidade São Cristóvão hoje, gente. Todo você da região aí, na rua Carlos Araújo, número 61, Jardim Mesquita. 7:30 da noite, a Santa Missa, viu, gente? E agora vamos atender uma música aqui, já são 5:54. Vamos atender um pedido aqui do motorista do Uber lá do Guarani, do Márcio, motorista do Uber lá do Guarani. Eu lembrei o nome do sogro da parente aí, viu, Márcio? O nome dele é o Germano, tem a loja na rua central do Guarani, tem a loja de couro aí, o Germano é o sogro da Tereza, do hotel aí. Abração pro Márcio, todo o pessoal do Guarani. Ele manda a Madonna para todo o pessoal do Guarani, manda pro Miro, pro Mavi, pro Nardo, o Rei da Paçoca, todo o pessoal do Sérgio Queijo de Piada, passando, pra Purguinho, Purgão. E para todos os ouvintes que estão ligados com nós aqui, o Márcio, o motorista do Uber lá do Guarani, manda um modão. Milionário Zé Rico, quem disse que esqueci?

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1: Cinco horas e 58 minutos, a hora tá passando, né, gente? Quero mandar um dia a nossa amiga do Capão Alto, lá no fundão, perto da Fazenda Zarara, lá pra Kelly, a esposa do Cleito Cardoso, toda a família da Kelly, do Cleito, e nosso bom dia. Quero mandar pro seu Afonso também, seu Afonso é verdureiro no pedaço lá. Um abração pro seu Afonso, pra família. E lá pro seu Zé Dita, Patrícia Vera, Rosângela Vera, sumiram tudo pro esperante nosso aí, desapareceram, seu Zé Dita e companheira imitada, hein? Bom dia para todos vocês aí. E quero mandar um bom dia também para nossos amigos do Supermercado Roberto, dois filhos, saudoso Robertinho, Daniel e Gabriel, rapaziada Mir de Boa aí. E para Rosângela, que trabalha no caixa, da família também, guardinheiro do patrão. Para o Cauã, que está no lugar da Noemi agora. Uma opção para o Cauã, toda a família, a Noemi também, que aposentou. Foi companheirona muito tempo ali no Supermercado Roberto. E para a rapaziada do Açougue, que atende muito, muito bem lá. O Marco Góes, o Eliel, o Edson Rosa, o Cid, o Toninho, o Sandro, o Edinho, a secretária Kelly, o Mário Motorista, também toda a família do Mário, o Marião, pai do Mário, no 4L. Então, para todos vocês do pedaço aí, nosso bom dia. Lá no Pochinó do Engatuba, lá para o Jacinto Luiz, também toda a família. Para todos os amigos lá do Tupi, a Pamana, a Vicentina também, foi lá esse dia, perdemos a viagem, não tínhamos ninguém na casa, né? Vicentina, toda a família. No Cito, no Fundão, lá para Lucinho e o Alisson também. Lucinho também não estava na casa, né, Lucinho? Lucinho, o Alisson é violeiro dos bons, o Índio, a Cátia, Zé Pedro Costa, a Ivete, também toda criançada, e para o sobrinho Alexandre e toda a família, Alexandre, companheirão, Alexandre estava na casa, um abraço para o Alexandre e toda a família também, um zóio no gato e um zóio no rato aí, Alexandre, que o mar não está para pé, hein? O mar cochilou o cachimbucá, hein? E agora nós vamos ver o Santo Dia com Maria,

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1: Louvado seja nosso Senhor Jesus Cristo, para sempre seja louvado e sua Mãe Maria Santíssima. Está começando o Santo Dia com Maria desta terça-feira. Há certos lugares antigos onde tudo parece permanecer mais calmo. Uma pequena capela vazia, o interior silencioso de um mosteiro, uma igreja simples onde alguém reza sozinho diante do sacrário. Existe nesses lugares uma espécie de unidade. Nada parece dividido, e talvez uma das maiores pobrezas do nosso tempo seja exatamente o contrário disso, a fragmentação interior. E nós iremos refletir justamente Maria e esse coração que é totalmente voltado para Deus. Antes de refletirmos, vamos rezar juntos a Ave Maria, fazendo essa oração tão bela, tão simples e que agrada tanto o coração de nossa mãe. Rezemos. Ave Maria, cheia de graça, o Senhor é convosco. Bendita sois vós entre as mulheres e bendito é o fruto do vosso ventre,

E é dividido entre múltiplos senhores, múltiplas vaidades, múltiplos interesses. Havia uma unidade interior profunda, uma pureza de intenção que tornava sua alma inteiramente disponível à graça. Talvez seja por isso que Maria transmite tanta paz. E nós podemos, quando chegamos perto dela, buscamos a intimidade com ela, também alcançar esse coração. Porque um coração unido a Deus se torna simples, não superficial, não vazio, mas simples no sentido mais profundo da palavra, como um lago tranquilo que consegue refletir o céu. Há almas que já não conseguem permanecer interiormente em lugar nenhum, mesmo no silêncio continuam agitadas, mesmo na oração continuam dispersas, mesmo diante de Deus permanecem ocupadas consigo mesmas. Maria possuía um coração indiviso. E isso não nasceu de uma emoção passageira, foi fruto de uma vida inteira orientada para Deus. Em Nazaré, nas pequenas tarefas escondidas, na convivência silenciosa com Jesus, foi amadurecendo uma alma inteiramente dócil à graça. O Imaculado Coração de Maria é justamente isso, um coração onde Deus podia repousar sem resistência. Talvez hoje seja importante perceber quantas coisas ocupam espaço demais dentro de nós. Nem sempre são pecados graves, às vezes são apenas excessos. Excesso de distração, de opiniões, de preocupações inúteis, de necessidade de aprovação, de ficarmos nos comparando uns aos outros. Tudo isso vai criando um ruído dentro da alma, e o coração já não consegue mais permanecer simplesmente diante de Deus. Maria nos ensina. Nos ensina a interioridade, a presença, a viver voltado para o essencial. Talvez o mundo nunca compreenda plenamente o valor disso, e parece que cada vez menos conseguirá compreender em tempos de redes sociais e distrações e inteligência artificial. Parece que a gente vai realmente permitindo, se não tomarmos cuidado, que a nossa alma viva muito distante dessa simplicidade que o Evangelho nos exige, de que essa presença de Deus nos chama. Porque Deus olha para o interior, para o nosso coração, e poucas coisas são tão belas diante dele quanto uma alma verdadeiramente unificada no amor. Talvez a nossa oração, o nosso pedido, muito simples, possa ser: Mãe, reúne o meu coração, une o meu coração em Deus. Por isso rezemos juntos: Senhor, nosso coração tantas vezes se dispersa. Vivemos ocupados com muitas coisas, inquietos, fragmentados, incapazes de permanecer em paz diante de Ti. Dá-nos a graça da interioridade. Purifica aquilo que nos divide por dentro. Liberta-nos dos excessos inúteis. Ensina-nos a buscar o essencial. Nossa Senhora, Tu que viveste inteiramente voltada para Deus, conduze também o nosso coração. Que aprendamos contigo a viver com mais simplicidade, mais recolhimento e mais presença de Deus na alma. Amém. Este foi mais um Santo Dia com Maria, que vai ao ar nas manhãs de segunda a sábado, sempre às 6 horas da manhã. Aqui na Rádio Superdifusora, também no YouTube, @Superdifusora, oficial, e no Spotify da rádio. Nós estivemos reunidos em nome do Pai, e do Filho, e do Espírito Santo. Amém. Salve Maria!

Eu quero mandar um dia ao nosso amigo Jardim Casagrana, pro Miro Churrasqueiro, um abração pro Miro, Mavi, e pro seu Daíxo, pai do Pingo d'Água, também toda a família do seu Daíxo, ele é pescaria, pra todos os amigos do Bar da Ana, Rua Padre Inácio, da Vila Oresa, pra Ana e a Nina, Alessandra, Alice Maria, Ilane, Maria Clara, Subtenente Augusto, todo o pessoal do Bar da Ana, e para todos os amigos da Churrascaria Arrepiada, Domingos de Aveiro, lá pro Nardo, Lei da Paçoca, companheirão, Nardo, Aleda, Sandra, Purguinho, Purgão, toda a equipe do Nardo. E pro Zé Moreto, toda a equipe dele da Casa Sada Moreto, da Vila Aparecida também. João Moreto e Ari Moreto no açougue. E lá na Churrascaria Terracitar, lá pro Robson e a Márcia também. Continua fazendo uma paçoca de carne socada no pirão lá, que dá até nojo de gostosa. Aquele rojão, aqueles espetinhos diversos sabores, aquele jabá caseiro. Fim de semana, uma feijoada federal para carioca não mudar de feito. E no meio de semana, mocotó. Mocotó reforçado, que vai defunto levantar. É brincadeira, né, Rob? E pro Carlão Bolinheiro, tá indo com a Toeta da família, pro Nivaldo Nhoque. Nivaldo não tá muito bem de saúde, se quiser logo tá bom, né, Nivaldo? Abração pro Nivaldo, toda a família também. E pro Amor Doce, mandamos um dia pro Amor Doce. O Amor Doce é Ana Paula Mendes. 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E vamos trocando música, gente. 6 de 9. 6 de 9 aqui agora. Vamos atender um pedido aqui do nosso amigão Guilherme da Viola, lá do Gilbram Bar. A Nova Itapetininga, o Guilherme pede uma dama, manda para sua mãe, a Rosana Gilbran, manda para o Zé Moreto, João Moreto, Pari Moreto, Adilson Carrel, Luiz Carrel, Sabia Una, manda para a turma da Pesada, na Olho Lago, lá para o Tadeu, para o Hugo Cafezal, João e Ringo, todo o pessoal da Pesada, e para todo o pessoal do Bar da Ana, Rua Parinás, aí na Vila Oeste, e para todos os ouvintes que estão ligados com nós, que mora dona lá na Estralheria, Jardim Fugaz também, vai o Modão, e é o Modão, né? Tinha um carreiro e pardinho, ditado, sertanejo.

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1: Seis horas, 12 minutos e meia, hora passa, hein, gente? E tá escuro o mundão ainda. 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Pensou em telha, Mix Telha. 6h14 e meia, gente, agora passa, hein? Ainda tá, o mundão ainda tá lusco-fusco ainda, não dá para enxergar uma jararaca na estrada ainda, né? Que coisa, rapaz. Vamos atender um pedido de ontem, que pediu a sua madona, depois o senhor Minigildo, lá da cidade de Ribeirão Grande, pediu essa madona em cima da hora, não deu tempo de tocar. Ele oferece a madona lá pro fião lá, o Carlos Manuel, Simão Bueno, o Zé Baiano, Orvalino Baiano, Ezequiel Coveiro, que tá vendo mais caminhão velho na subida, Zé Mendes, Roque Panza, todo o pessoal do Ribeirão Grande. E para todos os ouvintes que estão ligados com nós aqui, o senhor Minigildo, lá da cidade de Ribeirão Grande, manda um modão. E é um modão, né? É Pirapó e Cambará. Tatu na toca.

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0: 6:18, que agradeceu pro Suco, ligou pra sair aqui, um abração pro Suco, toda a família dele também. E quero mandar um dia ao nosso amigo lá da Vila Rocha, na Rua Mazarina, pro Maria Rita e o Pajé, pra todos os amigos da Vila Aurora, também lá pro Zé Carlos, Sandrinho, meu dedo, comandante da Força Armada, Napoleão e Inês, também do criançado, e pro Cristiano, pro Racharia Morajá, toda a família, da equipe, também grande companheirão, Claudinei, na cidade de Metal Fort também, toda a família, toda a equipe dele, é um companheirão também. E pro Neto Cabeleireiro, pra Nenê, pra Tetê, toda a criançada aí. E para todos os amigos da Vila Rua, de Provaia da Linha, a Dilma, de fato, eu cumprimentei. Lá no fundão, pra Isabelzinha, que tá meio sumida, desaparecida. Isabelzinha, o João, o Carmelo, o Toninho da Lestricã, o Dioneide, o Carlos Felipe. Todo o pessoal da Vila Rua, da Paulo Aires, região, nosso bom dia. 6:18:30, mais um modão, tem um modão gravado em 1950, hein? Tá com 76 anos de idade essa música, hein? Mandar lá pro Puro Sul, que ligou para nós aqui, Puro Sul, lá pro... Tudo o pessoal da Calvivo, motorizada da Calvivo, também daqui a pouco entendeu o L da Calvivo, motorizada da Calvivo, e para todos os ouvintes, para Madonas, é uma raizona. Todo o pessoal do bairro Ponte Prata, na esquina do rodoviário, para todos os amigos que estão ligadão com nós aqui, vamos Madão. Tonico Tinoco gravou em 1950 essa Madonna aí. Tonico Tinoco, Mão Criminosa.
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1: Seis horas 22 minutos, 6h22. Quero mandar um bom dia ao nosso amigo da Fazenda Boi Gordo também. Todo o pessoal da Fazenda Boi Gordo, tá ligado com aqui, nosso bom dia. Quero mandar um bom dia pro Toninho Alceato, todo o pessoal do Posto Alceato, região, Jardim Bela Vista aí. Toninho Alceato e todo velho companheiro do pedaço, nosso bom dia. E lá na Sete Curvas, na frente da Conceição, lá pro Hermes Rogério, caminhoneiro, Hermes Rogério e todo japonesado aí, família do Roxino. Roxino, aí trabalhei muito tempo na Sete Curvas aí, nesse pedaço aí. Curti muito o Sorjão aí, um abração para toda a japonesada, gente boa lá do Gramadão, Roxino, Sete Curvas e toda a região que está sempre ligada com nós aqui. O nosso bom dia. 6 horas 23 minutos, hein, gente? A hora passa, hein? E não esqueça, gente, hoje é 19h30 horas, Santa Missa, na comunidade São Cristóvão, na Jardim Mesquita, na rua Carlos Araújo, número 61. Então a comunidade São Cristóvão convida todos para comparecer e participar da Santa Missa. 7h30 da noite, 19h30 horas, viu, gente? Então tá aí o um recadinho para vocês, do pessoal lá. E a hora tá passando, hein? Vê como é que tá aqui. Agora nós vamos atender um pedido aqui do Rubi Cafezal, lá da turma da Pesada, Olho d'Água. Cafezal pede um modão, manda lá pro Mirão, o rei do gado. O Mirão não tá muito bem na saúde também, manda pro Mirão. Manda pra Dilma de Fátima, a rapaziada dela na Vila Ruda. E manda para o povo Dito Bolacho, para o pessoal da Olho d'Água e região aí. E para todos os ouvintes que estão ligados com nós aqui, ele manda um modão. Eu vou mandar essa modão também lá no Estaca, na churrascaria Estaca, na Vila Rei, lá para o Estaca e toda a equipe dele também. Mandar para todo o pessoal lá da churrascaria Terracitária, lá no Jardim Itália, lá para o Robson e a Márcia. Todo o pessoal do bairro Espuma de Prata, na esquina da rodoviária, para o Nego, para o Cenoura, toda a rapaziada que estão sargando o beijo, moendo a goela aí. E para todos os ouvintes, toda a região que estão ligados com nós aqui, o cafezal manda um modão. É o Pedro Raimundo, na casa do Zebedeu.
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Eia, Bárbara, tivemos que lavar o salão todinho com água de criolina mesmo.

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1: Seis horas, 33 minutos, tá começando a carregar o dia agora. A noite tá longa a noite. Eu quero, e você que tá aqui adorando no corpo, tá que nem o Zé Vicente, dói aqui, dói ali, não tem sossego. 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E não esqueça que um caboclo prevenido vale por dois, hein? Já começa por aí. 6h34, agora passa, hein, gente? Vou mandando aqui na parte musical. Vamos atender um pedido aqui do Hélio, motorista da Calvip. O Hélio pede modão, manda para toda a motoristada lá pro, Sangue Bom. Tem bastante gente motorista lá. Manda para toda a motoristada pro Camilo. E manda para todos os ouvintes ligados com nós na subdivisora. O Hélio, motorista da Calvip, manda um modão. Lourenço e Lorival, o telefone chora.

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1: Seis horas, 38 minutos. É branco o mundão, hein? Já tá branco, já dá pra encarar o mundão, hein, rapaz? Você do Guatambu aí, já dá pra jogar a bitela no cangote aí, puxar o caminhão, companheiro. Brincadeira, Nazena, vai com esse frio, hein? Esse frio vai bem, um Guatambu, hein? Brincadeira, não, rapaz. 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Agora passa, hein, gente? O relógio não espera ninguém. Então vamos ver como é que tá a parte musical aqui. Vamos atender o pedido aqui do João de Deus, lá do Cercadinho, Lambari. João de Deus pede um modão aqui, manda pra noiva da Cecília. Todas as amigas dela no Tatetu. Pra Célia e a criançada dela lá em Lambari. O Zé do Pito. Todo o pessoal da Prefeitura da Lambari. E para todos os ouvintes que estão ligados com nós aqui, que gostam de uma boa música, vai o modão que o João de Deus está mandando para vocês aí. É o Ronaldo Viola e Praiano. Jeitão de Caboclo.

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1: Agora 44 minutos, quer dizer, Moura Rita, igual nós aqui, um abração Moura Rita, pro Pajé, toda a criançada aí na Rua Mazarino, na Vila Rocha. Abração pra todos vocês, pouco manda Madonna, viu, Maria? 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O frete por conta da casa não paga nada, hein? 6h45 hein? 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E agora tá passando 6h46 e um quebradinho de 20 segundos aí. E tem mais coisa aqui, Zé. 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Esse eu assino embaixo também, viu, gente? 6h47. 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E vamos derrubar hoje a música do programa, já são 6h48. Entendeu? O pedido da Maria do Carmo, na Vila Sotemo. Maria pede uma dama, manda para a Fiona, o Amor Doce, Ana Paula Mendes, toda a sua família. Todo o pessoal do bar Pão de Prata, na esquina da rodoviária, para o Nego, para o Cenoura, toda a rapaziada lá. Manda lá no Gil Bram Bar, na Vila Nova Itapetininga, tem lá para o Guilherme da Viola, sua mãe, Luzana Gil Bram. E vamos mandar para Maria Rita, que ligou para nós também na Rua Mazarino, Maria Rita, o Pajé, todo o pessoal da Via Rocha. E para todos apaixonados do pedaço, vai uma dama lá para Toninho Correu, o Cateto, o Rei do Sargadinho, também lá nos Pão de Prata. Por mão dele, o Zé Cateto, lá no Bom Retiro. E para todos ouvindo, vai modão, né, Maria do Carmo? E é modão, né? Modão é arrepiar o pelo da capivara, hein? É, trio Parada Dura. Telefone no ar.

0: Estamos chegando ao final de mais um programa. Quero agradecer a audiência e participação de todos vocês. Quem não atendeu hoje, vou atender amanhã, de acordo com o pedido. Agora você vai ficar com o jornal Primeira Hora. Depois eu pingo d'água comandando o rancho com o padre Filipino e continuo por aí. Cada um melhor do que o outro, se nós se encontrarmos, se Deus quiser, amanhã às 5 da madruga. Um bom dia a todos vocês, nosso técnico de sol, que até agora com nós na direção do São Miguel Rapinha. Fiquem com Deus, um bom dia a todos. Até amanhã, se Deus quiser, gente.
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1: Hora Oficial do Brasil, 7 horas.
2: Terça-feira, 9 de junho de 2026.
1: Instituto Butantan realiza novos estudos após Ministério da Saúde interromper temporariamente a aplicação da vacina contra a dengue da instituição.
2: Comissão de Constituição e Justiça da Câmara deve analisar hoje o projeto de redução da maioridade penal para 16 anos.
1: Líderes partidários e o presidente do Senado preparam um encontro para debater a PEC, que acaba com a escala 6-1 aprovada na Câmara dos Deputados.
2: Pressionados por Trump, Irã e Israel se comprometem a retomar cessar-fogo e Oriente Médio amanhece sem bombardeio. Brasil!
1: Com a presença do meia Ederson, a seleção brasileira segue a agenda de treinos de olho na estreia na Copa do Mundo neste sábado contra Marrocos.
2: Além do Brasil, a reportagem da Bandeirantes acompanha de perto a preparação das principais seleções do Mundial direto das sedes da competição.
1: E em Fortaleza, a seleção feminina de futebol encara mais uma vez os Estados Unidos, dias depois de baterem as americanas por 2-1. Tempo.
3: Nesta terça-feira, o destaque é para a cidade de Porto Alegre, em que a passagem

0: 7:03. O Instituto Butantan vai dar andamento aos estudos sobre a vacina contra a dengue após o Ministério da Saúde anunciar a paralisação temporária da aplicação das doses.
1: Maju Arruda Leite tem agora as informações. Maju, bom dia.
2: Oi, Nelson, Ana Paula, um bom dia a vocês, bom dia a todos. Importante a informação de que a suspensão da aplicação da vacina Butantan-DV no SUS é uma paralisação, uma medida preventiva e vale até a conclusão dos estudos pelo Instituto Butantan. De 500 mil pessoas que foram vacinadas com essa vacina contra a dengue do Instituto Butantan, 42 pessoas apresentaram reações adversas mais severas. Entre os casos, 3 evoluíram para forma grave e 2 pessoas morreram. Ontem, ao anunciar essa suspensão temporária da aplicação da vacina, o ministro da Saúde, Alexandre Padilha, explicou que agora o Instituto Butantan e o Ministério da Saúde vão investigar se esses casos graves, que evoluíram também para morte, têm relação com a aplicação da vacina.
3: Até esse momento, nas investigações já feitas pelos sistemas municipais, de vigilância estadual, escutando os especialistas, não existe dados suficientes para estabelecer uma causalidade da vacina com a ocorrência desses 3 casos graves, mas é um sinal de alerta para o sistema de vigilância.
2: Esses 3 pacientes graves eram profissionais da saúde, são profissionais da saúde e precisaram ser atendidos, precisaram de UTI. Entre eles, um homem de 39 anos que já se recuperou, uma mulher de 48 anos e outro homem de 58 anos, esses 2 morreram. O infectologista Gia Gorenstein explica que todas as condições de saúde dessas pessoas serão investigadas para entender se de fato há alguma relação com a vacina.
4: Na verdade, nós temos que avaliar uma série de questões aí, como está sendo bem colocado. Nós precisamos entender quais eram as condições daqueles pacientes que receberam condições imunológicas, doenças de base, usos concomitantes de medicação, para entender se alguma interação possa ter acontecido.
2: Importante destacar que a vacina do Instituto Butantan, a Butantan-DV, ela começou a ser aplicada no SUS esse ano, em janeiro, e primeiro começou em diferentes cidades do país, uma vacinação em massa justamente para realizar esse teste. Quais foram nessas cidades? Nova Lima, em Minas Gerais, Botucatu, aqui no interior de São Paulo, Maranguape, no Ceará e Araguaína, em Goiás. 100 mil pessoas foram vacinadas nessas cidades e nenhuma pessoa apresentou reação adversa. Até agora, depois, né, em março, começou também a vacinação no público-alvo dos profissionais da saúde. 400 mil profissionais da saúde, então, foram imunizados até agora com a Butantan-DV. Informação importante, quem recebeu a vacina do Butantan contra a dengue nos últimos 21 dias, precisa procurar atendimento médico caso tenha esses sintomas, como por exemplo, febre, dor abdominal, vômito, tontura e sangramento. Agora, quem tomou a dose há mais de 21 dias e não apresentou nenhum tipo de reação como essas as quais eu citei, não deve se preocupar, está protegido contra a doença e também fora de risco. O Instituto Butantan realizou, né, mais de 5 anos de estudos em relação a essa vacina. É a primeira vacina contra a dengue de dose única no mundo. E o diretor do Instituto, Esper Kala, diz que os pesquisadores vão seguir trabalhando com rigor para aprofundar as informações sobre a vacina Butantan-DV.
5: O nosso compromisso é com o máximo rigor científico possível e a gente vai trabalhar nesse sentido com a esperança de que nós vamos conseguir dados suficientes, evidências suficientes para mostrar que a vacina tem benefício para a saúde pública brasileira e pode ser retomada essa vacinação.
2: Lembrando que essa decisão do Ministério da Saúde não atinge outra vacina contra a dengue, que é a Kedenga, uma vacina fabricada por uma farmacêutica japonesa. Ela está no SUS desde 2023 e está disponível apenas para adolescentes entre 10 a 14 anos. Então, essa vacina continua disponível no SUS, tendo ali a chance de vacinar essa faixa etária entre 10 a 14 anos de idade. Volto com vocês.
1: Obrigado, Maju. 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
10: Bandeirante 713, vamos aos Estados Unidos, Ricardo Capriotti. Muito bom dia, Capri.
11: Oi, Nelson. Bom dia a você, a Ana, a todo mundo que está conosco aqui em Nova Jersey, amanhecendo a terça-feira fria, hein? 11 graus é a temperatura, estamos no finalzinho aqui do outono, próximos do verão. E nós temos aí próximo finalzinho da primavera, início do verão, mas uma manhã fria. Uma manhã que marca aí, ó. Eu tava torcendo muito, viu, Nelson, para que ontem o Knicks vencesse o Spurs e a gente pudesse ter essa decisão da NBA já encaminhada para o seu final, mas não deu, não é? Ontem os Spurs venceram o Knicks no Madison Square Garden por 115 a 111 e a série agora está com a vitória do Knicks por 2-1. E por que é que eu estava torcendo? Para ver se termina logo a NBA e os americanos pegam no breu com Copa do Mundo, porque ainda o clima da Copa não está daquele jeito. Está todo mundo aqui pensando nas finais da NBA. Com isso, vamos ter o quarto jogo que vai acontecer nesta quarta-feira, mais uma vez, no Madison Square Garden. Lá estava o presidente Donald Trump acompanhando essa partida e ele não deu sorte para o time dele, não, no Knicks, que acabaram derrotados os Knicks pelo San Antonio Spurs, 115 a 111, com Embiayama brilhando 32 pontos. Mas temos que falar de seleção brasileira de Copa do Mundo, porque hoje a seleção volta a treinar aqui no campo do Red Bull. Treinamento a partir do meio-dia, horário de Brasília, 11 horas da manhã, horário de Nova Jersey. E depois à tarde, às 15h30, será a vez de Ibanhas falar. E Ederson já estará hoje completamente incluído aí na delegação, no grupo, vai a campo, vai treinar. E o técnico Carlo Ancelotti terá mais alguns dias aí para observar como será a seleção brasileira na sua estreia, com Neymar muito provavelmente ainda fora da estreia contra o Marrocos. Ontem ele passou por uma atualização da sua lesão na panturrilha, realizou um exame de imagem por aqui. A evolução da lesão está indo dentro do prazo estipulado, mas para a estreia no próximo sábado, dificilmente Neymar terá condições de ganhar alguns minutos em campo com a seleção brasileira. Precisamos falar também de amistosos que estão finalizando essa fase de preparação das seleções antes da estreia na Copa do Mundo. Ontem a Holanda venceu o Uzbequistão por 2-1 e para os corintianos, atenção, o técnico Ronald Koeman admitiu que dificilmente Memphis Depay terá condições de jogar pela Holanda na estreia contra o Japão na Copa do Mundo, mesmo com a vitória sobre o Uzbequistão. Koeman não está muito satisfeito aí com o desempenho da evolução física de Memphis Depay. Ontem também a França venceu a Irlanda do Norte por 3-1 com 3 gols do Olise e a Espanha derrotou o Peru por 3-1 sem muitas dificuldades, a Espanha que chega como uma das favoritas para esse Mundial de Futebol. E teremos hoje a Argentina enfrentando a Islândia, o último amistoso da Argentina antes da estreia na Copa do Mundo e muito provavelmente com o Messi atuando alguns minutos dessa partida. Ontem o técnico Lionel Scaloni confirmou que o astro argentino, que não participou do último amistoso da Argentina, deverá ter alguns minutos em campo nesta terça-feira. Vamos ficar de olho, porque aos 38 anos de idade, Messi é considerado o jogador mais decisivo dessa Copa do Mundo. Eu não sei se vocês concordam, Nelson e Ana, mas pelo menos num levantamento feito aqui pela FIFA, o Messi foi apontado como o jogador mais decisivo desse Mundial. Daqui a pouquinho eu volto com mais informações da Copa do Mundo aqui de Nova Jersey. Até já.
10: Obrigado, Ricardo Capriotti, Bandeirante 717.
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12: Renata trouxe dica hoje para aposentados e pensionistas do INSS que acabaram de receber a segunda parcela do 13º. Amanhã vamos falar novamente nesse horário. Até lá, Renata.
13: Ótimo dia, até amanhã.
12: 7h19.
14: 7h19, polícia nas ruas, operação do Ministério Público e da Polícia de São Paulo, que prendeu na manhã desta terça-feira no interior de São Paulo, três pessoas que estariam, segundo as investigações, envolvidas com um plano para matar um promotor do GAECO. Além disso, participariam de um esquema de extorsão de investigados. Entre os detidos estão um ex-policial civil, um ex-estagiário do Ministério Público e um chefe de investigadores da Polícia Civil, que são suspeitos de serem infiltrados do PCC. Investigação que hoje, né, operação que é desdobramento de outras duas operações, a Pronta Resposta e Off-White, que foram realizadas nos últimos meses, que também investigaram a ação de infiltrados no Ministério Público e na Polícia de São Paulo. Além dos três mandados de prisão, 10 de busca e apreensão são cumpridos nas cidades de Campinas e de Cardoso, no interior de São Paulo. Daqui a pouco, o Ministério Público vai conceder uma entrevista coletiva para falar sobre os desdobramentos dessa operação.
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9: Vamos à capital federal. O repórter Vitor Gomes traz agora informações sobre o debate da escala 6x1 no Senado. Vitor, muito bom dia.
8: Bom dia.
10: Muito bom dia, Nelson, Ana Paula e a todos os nossos ouvintes. O presidente do Senado, Davi Alcolumbre, deve decidir nesta terça-feira como será a tramitação do fim da escala 6x1. Uma reunião de líderes está prevista para definir o calendário das discussões. A proposta aprovada pela Câmara está parada há mais de 10 dias no Senado. Alcolumbre já disse que a PEC não será votada diretamente no plenário e que deve passar pela análise de comissões no Senado. Ele tem defendido uma discussão sem pressa, mais ampla, e sinalizou que mudanças devem ser feitas no texto. A expectativa é que o relator da matéria seja indicado nesta semana. O governo se esforça para conseguir a aprovação até o início do mês que vem, para que as mudanças possam valer a partir de setembro. Volto com vocês.
8: Bom, Vitor, a gente segue com você em Brasília, porque hoje teremos uma definição importante, né? Previsão de discussão da maioridade, da redução, aliás, da maioridade penal.
10: Isso mesmo, viu, Ana Paula? A Comissão de Constituição e Justiça da Câmara deve analisar hoje o projeto de redução da maioridade penal para 16 anos. A CCJ pautou a votação da admissibilidade da PEC 32 de 2015, de relatoria do deputado Coronel Assis, que já apresentou parecer favorável. A análise nesta terça se limita à compatibilidade dos textos com as normas constitucionais. Em entrevista à Band News TV, o relator do projeto, Coronel Assis, explicou o que o texto prevê.
11: A proposta que nós fizemos através da nossa emenda saneadora lá prevê justamente a redução para crimes hediondos, para lesão corporal seguida de morte e homicídio doloso, né? Então são essas três características, né? Esses três tipos de tipificações penais que eles iriam responder como se adulto fosse. Eu acho que, na verdade, a proposta, ela é muito proporcional. Ela faz, né, essa mudança legislativa, entrega à sociedade um resultado que ela espera, mas também respeitando os tratados internacionais, respeitando essa proteção ao jovem que é garantido pela Constituição Federal.
10: O relator também propôs que a PEC trate exclusivamente da responsabilização penal, retirando do texto as mudanças sobre direitos civis e regras eleitorais. À Band News TV, o deputado federal Mendonça Filho ressaltou que há espaço para negociação sobre o tema.
12: Eu, inclusive, defendo a tese de que o cumprimento de pena por parte de jovens entre 16 e 17 anos se dê em prisões, o sistema prisional separado dos maiores de 18 anos e, evidentemente, também dos menores de 16 que estariam cumprindo regime socioeducativo. Então, há espaço para você construir propostas, até defendo a tese de que, se porventura houver necessidades, se remeta para um referendo popular, ou seja, na eleição daqui a 2 anos, a população possa opinar se deve ou não reduzir a maioridade penal.
10: Mendonça Filho afirmou ainda que o Estado deve ter o controle do presídio, da governança e da administração. Se aprovada na CCJ, a PEC segue para uma comissão especial antes de ir ao plenário da Câmara. Volto com vocês.
8: Obrigada, Vitor, pelas informações.
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9: Hora oficial do Brasil, 7:30. 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
13: 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Bom dia para você ligado na 94,5 FM. Eu sou Ednei Beltrame e agora você ouve os destaques regionais. O STJ, Supremo Tribunal de Justiça, suspendeu a liminar do TJSP, Tribunal de Justiça de São Paulo, e determinou que a iluminação pública de Tatuí seja mantida até a nova análise do caso. Na decisão, o ministro Herman Benjamin reconheceu que a substituição imediata de diversas luminárias de forma simultânea seria inviável, diante das limitações operacionais e estruturais impostas pela situação. O ministro apontou também que a segurança dos bairros estaria sendo afetada devido à retirada das luminárias, já que estavam ficando sem iluminação em tempo integral. Por isso, o consórcio deve buscar uma solução com a prefeitura sem prejudicar a população. Antes da decisão do STJ, o TJ São Paulo já havia reformado parcialmente a liminar na última quarta-feira, dia 3. Na decisão, o desembargador Fernão Borba Branco destacou a necessidade de conciliar os interesses em disputa, de forma a garantir a continuidade de um serviço público considerado essencial. Com a decisão do tribunal, o consórcio responsável pelas luminárias ficou impedido de remover equipamentos instalados em áreas próximas a hospitais, escolas, avenidas de grande circulação e locais considerados críticos para a segurança pública, conforme indicação das polícias civil e militar. Vale lembrar que, devido a um valor de R$4 milhões pendente de pagamento da prefeitura com o consórcio, a empresa responsável entrou com uma liminar de urgência, solicitando a retirada dos equipamentos que foi recusada pelo juiz local. No entanto, o pedido foi aprovado pelo Tribunal de Justiça de São Paulo, com a retirada iniciando no último dia 27 de maio. Ainda conforme a decisão do TJ São Paulo, o desembargador responsável afirma que a prefeitura descumpriu o contrato firmado com a empresa e pediu a suspensão dos serviços, mesmo com a concessionária buscando uma solução. O acordo previa que, caso a prefeitura ficasse 2 meses sem pagar o valor das parcelas, as lâmpadas poderiam ser retiradas. Além disso, é apontado que a empresa sofreu um grave prejuízo financeiro com a falta de pagamento por parte da administração. No boletim de notícias da Superdifusora FM, Antônio Luiz e a informação sobre cultura. Bom dia, Antônio.
14: Bom dia, Ednei Beltrame. Bom dia, ouvinte do Primeira Hora. Entre os próximos dias 25 e 27, a Casa da Cultura de Tapetininga receberá a 15ª Mostra de Cinema e Direitos Humanos. A mostra é uma iniciativa nacional que promove o acesso gratuito ao cinema brasileiro e estimula reflexões sobre cidadania, diversidade, justiça social e sustentabilidade. O tema desta edição é Emergência Climática e propõe um olhar especial para os desafios ambientais contemporâneos e para as relações entre direitos humanos, território, cultura e preservação da vida. O evento reúne produções de diferentes regiões do país que apresentam histórias de ancestralidade, memória e modos de vida tradicionais. A realização da mostra em Itapetininga marca um momento importante para o município, sendo a primeira vez que a sala de exibições da Casa da Cultura é credenciada para integrar a Rede Nacional de Exibições. A ação é realizada pelo Ministério da Cultura por meio da Secretaria do Audiovisual em parceria com o Ministério dos Direitos Humanos e da Cidadania e conta com a organização local da Secretaria Municipal de Cultura e Turismo. A programação foi estruturada em 4 eixos temáticos: infantil, floresta, água e terra. Todos os detalhes estão no site itapetininga.sp.gov.br. Volto com você, Ednei.
13: Obrigado, Antônio Luiz. De volta logo mais no Jornal do Meio-Dia. Eu volto daqui a pouco, às 8h05, no Rancho do Frisbino. Continue em 94,5 FM. Segue Jornal Primeira Hora.
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9: Bandeirantes 7h35, voltamos aos Estados Unidos, Ricardo Capriotti.
15: Oi, Nelson, 6 horas 35 minutos aqui em Nova Jersey, nos Estados Unidos. Teremos brasileiro na abertura da Copa do Mundo. Wilton Pereira Sampaio será o árbitro de México e África do Sul nessa quinta-feira, às 16h, pelo horário de Brasília, jogo que abre o Mundial 2026. Os árbitros assistentes também serão brasileiros Bruno Pires e Bruno Bosquilha, portanto, participação brasileira nesse Mundial. Por falar em árbitro, ontem nós falamos aqui sobre o impedimento do árbitro somali de estar nos Estados Unidos, o Artan, para apitar os jogos da Copa. Ele seria um dos árbitros mais aguardados por aqui, porque pela primeira vez um árbitro somali estaria apitando uma Copa do Mundo e porque foi eleito em 2025 o melhor árbitro do continente africano. Hoje, há muitas repercussões em todo o mundo por esse árbitro ter sido barrado. A FIFA não quis saber de abraçar o seu árbitro. Ontem, em uma nota, a FIFA simplesmente disse que não pode interferir em questões diplomáticas dos países sedes da Copa. Por isso, não se envolveu. Mas hoje, muitos países detonaram a FIFA e principalmente os Estados Unidos por negarem a entrada do árbitro Somali para fazer o seu trabalho. Mas o fato é que ele hoje também se manifestou dizendo que está feliz por ter sido indicado e de olho já nas próximas competições da FIFA. Aos 34 anos de idade, ele muito provavelmente estará no próximo Mundial de 2030. E ainda nessas questões diplomáticas, a gente tem acompanhado muito o drama de torcedores iranianos que têm tido dificuldades para conseguir entrar, os seus vistos de entrada nos Estados Unidos, para acompanhar a seleção do Irã durante a Copa do Mundo. Mas hoje também uma associação de torcedores do Marrocos acabou se manifestando e repudiando aquilo que eles julgam como uma interferência direta. Muitos torcedores do Marrocos que já estavam com seus pacotes comprados não conseguiram visto de entrada nos Estados Unidos. Pelo menos 40 torcedores denunciam essa arbitrariedade, segundo eles, de não conseguirem, depois de comprar ingressos, passagens aéreas, reservas de hotéis, não terem os seus vistos permitidos. Isso tem sido uma constante por aqui, não só torcedores do Irã, do Marrocos, mas outras seleções, torcedores de outras seleções que não mantêm boas relações diplomáticas com os Estados Unidos, têm reclamado bastante dessa questão da entrada por aqui para acompanhar os jogos da Copa. E olha, tem um climão na seleção do Uruguai. O técnico Marcelo Bielsa vai ter que resolver algumas questões internas aí antes do início da Copa do Mundo, porque o irmão do jogador Araújo ontem detonou o técnico argentino, dizendo que Marcelo Bielsa tem provocado muitas lesões nos jogadores às vésperas da Copa do Mundo. O Araújo está com questões físicas antes da estreia da seleção uruguaia e o Marcelo Bielsa vai ter que ajustar isso tudo, porque são problemas internos que também respingam dentro de campo. É isso, daqui a pouquinho tem mais informações, lembrando que a seleção brasileira volta a trabalhar nesta terça-feira por aqui, logo mais ao meio-dia pelo horário de Brasília, 11 horas da manhã, horário de Nova Jersey. Eu volto com vocês, Nelson e Ana.
9: Obrigado, Capriotti, Bandeirante 739.
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8: Bandeirantes 741.
9: O pré-candidato do PL à presidência volta a criticar Lula pela postura dele sobre a classificação de facções criminosas brasileiras como organizações terroristas.
8: Flávio Bolsonaro participou ontem de um encontro no Instituto Pacto contra a Fome, em São Paulo.
9: Depois almoçou com mulheres empresárias do Grupo Voto.
8: Em discurso no evento, o senador criticou o posicionamento do petista contrário à decisão sobre o PCC e o Comando Vermelho anunciada pelo governo americano.
0: O Brasil não aguenta mais, tem um poder paralelo. 25% da população brasileira mora em áreas que são dominadas por PCC, por Comando Vermelho. E o que eu fui fazer nos Estados Unidos, cara, nada mais foi do que qualquer país faria se estivesse preocupado em acabar com esse poder paralelo.
9: Lula passou a segunda-feira cumprindo agenda oficial no Palácio do Planalto, onde recebeu diversos ministros de governo.
8: Já Renan Santos, pré-candidato do Missão, foi entrevistado na Bandeirantes e na Band News TV em São Paulo.
9: O fundador do MBL destacou a polarização da política e falou em derrotar Flávio Bolsonaro no primeiro turno para enfrentar e ganhar do atual presidente.
1: O antipetismo é uma força política na sociedade brasileira que está cansada. E está cansado porque ele não se realizou através da família Bolsonaro. Eles chegaram no poder, não entregaram. Hoje tem um filho, que é o Flávio, que é um corrupto. Desculpa falar nesses termos aqui. Os caras estão tendo que, eu apoio, sabe, tapar o nariz e apoiar. Então, pois bem, eu não tenho escândalo de corrupção, eu tenho um plano de governo e eu quero representar essas pessoas.
8: Também em São Paulo, Romeu Zema se encontrou com empresários da Associação Nacional de Atacadistas e Distribuidores.
9: Depois de uma composição do Partido Novo com o PSD em Minas Gerais, ele confirmou ter se reunido com o Ronaldo Caiado.
8: Mas negou uma chapa conjunta na disputa pela presidência.
2: Nós só conversamos, nada, tudo muito incipiente, nada de concreto. E continuo respeitando o Caiado. E no segundo turno, certamente, estaremos todos juntos.
9: Pré-candidato do PSD, Ronaldo Caiado, participou ontem à noite de uma live promovida pela revista Veja.
8: Bandeirantes 7h44.
9: O plenário do Tribunal Superior Eleitoral deve analisar hoje a decisão do ministro Cássio Nunes Marques, que suspendeu uma pesquisa do Instituto Atlas Intel.
8: O presidente do TSE determinou ontem a retirada do conteúdo e a suspensão da divulgação do levantamento.
9: A pesquisa apontou em maio queda de 5 pontos nas intenções de voto do pré-candidato do PL, Flávio Bolsonaro.
8: O levantamento foi feito após o vazamento de um áudio da conversa do senador pedindo dinheiro ao banqueiro Daniel Vorka para o filme sobre Jair Bolsonaro.
9: O ministro Cássio Nunes Marques atendeu a um pedido do PL.
8: O partido alegou ao TSE que o questionário foi estruturado para induzir respostas negativas sobre o senador e criar uma narrativa acusatória.
9: Segundo o PL, das 49 perguntas, 8 envolviam diretamente o Banco Master e foram apresentadas em sequência, influenciando a percepção dos entrevistados.
8: Na decisão, Cássio Nunes Marques afirmou que há indícios de indução que comprometem a metodologia da pesquisa.
9: O presidente do TSE ressaltou que outras 27 pesquisas feitas pela Atlas Intel não apresentaram perguntas semelhantes e nem veicularam áudio.
8: Em nota, a Atlas Intel afirmou que a situação será esclarecida a partir da análise técnica e que confia no colegiado do TSE para afirmar a legalidade do estudo.
9: A empresa explicou ainda que o áudio foi disponibilizado apenas após o encerramento definitivo do questionário.
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9: Hora Oficial do Brasil, 7h45.
8: A tarde de hoje segue sem bombardeios entre Irã e Israel após a retomada do acordo de cessar-fogo firmado no mês de abril.
9: Ontem, o presidente dos Estados Unidos, Donald Trump, deu uma dura resposta e afirmou que os países deveriam parar os ataques imediatamente.
8: Pelas redes sociais, ele criticou a ignorância ou estupidez que podem atrapalhar as negociações.
9: Após as postagens e um telefonema com Trump, o primeiro-ministro israelense Benjamin Netanyahu confirmou a pausa nas hostilidades iniciadas no fim de semana. semana.
8: Mas prometeu responder com força caso os iranianos ataquem novamente.
9: Irã seguiu a mesma linha e confirmou a pausa, mas manteve as ameaças.
8: Os novos ataques entre os dois países foram os primeiros desde o início do cessar-fogo há 2 meses.
9: A justificativa do Irã foi uma operação militar israelense no sul de Beirute, lançada no domingo.
8: A ação foi caracterizada por um porta-voz do regime iraniano como uma tentativa de sabotar a diplomacia.
9: O ministro da Defesa de Israel prometeu que a ofensiva contra o Hezbollah vai continuar no sul do Líbano.
8: E em Beirute também, caso o grupo islâmico siga disparando contra as tropas israelenses.
9: Bandeirantes 747.
8: Mais destaques internacionais com o repórter Luiz Felipe Nunes. Bom dia.
4: Muito bom dia, Ana Paula, Nelson. Bom dia para você que nos acompanha na Bandeirantes. Estamos de olho nas eleições peruanas que foram realizadas neste domingo, mas há uma contagem lenta dos votos e também uma disputa extremamente acirrada. De acordo com o órgão eleitoral do Peru, 95,6% das urnas já foram averiguadas. Até aqui, Roberto Sánchez, que representa a esquerda peruana, tem 50,07% dos votos computados. Já a Keiko Fujimori, ligada à direita peruana, filha de Alberto Fujimori, ex-presidente do país, tem 49,92% dos votos. Existe a possibilidade de que essa contagem termine ainda hoje, mas mesmo assim, depois pode ser possível um pedido de recontagem destes votos no Peru. Ana Paula e Nelson.
9: Obrigado, Luiz. Bandeirantes 748.
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7: A desaceleração chegou ao mercado de trabalho. A geração de empregos formais surpreendeu positivamente em março. Mas o resultado do trimestre reforça a leitura de desaceleração da economia. Favorecido pelo calendário, sem feriados, o saldo do mês de março ficou em 228 mil vagas, acima das expectativas do mercado. Quando se olha o acumulado do primeiro trimestre, no entanto, o quadro muda. O saldo de 613 mil postos formais representa a queda de 9,1% em relação ao mesmo período de 2025 e 15,6% frente ao ano de 2024. Em resumo, o mercado de trabalho ainda segue gerando vagas, refletindo uma economia que continua crescendo, porém com menor fôlego. É isso, um abraço e até a próxima.
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27: Alô, amigas e amigos do Esporte a Motor. Andrea Kimi Antonelli venceu pela quinta vez consecutiva na temporada em Mônaco e disparou na liderança do Mundial de Fórmula 1. Largando na pole position, o italiano da Mercedes dominou a corrida de ponta a ponta e ainda fez a volta mais rápida. Lewis Hamilton completou a corrida em segundo lugar e assumiu a vice-liderança do campeonato, já que George Russell teve uma prova cheia de problemas e foi só o 12º colocado após uma punição. Por sinal, uma série de penalidades, principalmente por excesso de velocidade nos boxes, mudou bastante a classificação da prova. Por exemplo, Pierre Gasly deveria ter subido ao pódio em terceiro, mas caiu para sétimo, enquanto Isaac Hadjar foi promovido ao terceiro lugar, à frente de Oscar Piastri e Liam Lawson. Outros pilotos subiram na classificação, como Fernando Alonso, que marcou o primeiro ponto dele no ano pela Aston Martin, em décimo, e o brasileiro Gabriel Bortoleto, da Audi, que ficou em 11º. Por outro lado, a corrida teve acidentes como o de Charles Leclerc, que perdeu o terceiro lugar após bater e causar uma bandeira vermelha. O próximo GP será realizado nesse próximo domingo, em Barcelona.
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9: Bandeirante 7h52, tem Brasil em campo hoje, Pedro Cohen, muito bom dia.
4: Exatamente, Nelson, bom dia para você, para Ana Paula, todo mundo que nos acompanha aqui no Jornal Primeira Hora, não só Brasil em campo, mas com expectativa de quebra de recorde de público na Arena Castelão para a seleção feminina, que entra em campo a partir das 9h30 contra o time dos Estados Unidos, né? Reeditando o amistoso deste último sábado, em que o Brasil venceu pelo placar de 2-1, virada, Arthur Elias consegue então fazer essa seleção brasileira feminina caminhar, ir pra frente, vencer os Estados Unidos, que por muito tempo foi a principal seleção feminina do planeta. Bom, Brasil joga hoje então às 9h30 contra os Estados Unidos mais uma vez na Arena Castelão, expectativa de 38 mil pessoas no estádio que fica na capital cearense. O principal público da história do Brasil feminino até hoje foi 33 mil pessoas em Pernambuco, então hoje pode ser que, se esse público se confirmar, né, 38 mil pessoas, a gente tem então este novo recorde a ser batido. Bom, na última partida na Arena do Corinthians, em que o Brasil venceu por 2-1, até a técnica dos Estados Unidos se impressionou com aquilo que a torcida brasileira fez. Disse que nunca tinha visto nada igual àquilo que viu na Zona Leste de São Paulo. A gente espera que tudo se repita hoje, porque o Brasil enfrenta mais uma vez os Estados Unidos por mais um amistoso. O futebol feminino tem muito disso, né? Das datas FIFA serem disputadas contra a mesma seleção, né? Os dois amistosos praticamente iguais. Dessa vez, um no sábado e um hoje na terça-feira. Antes de eu devolver para vocês uma notícia que importa também a seleção brasileira, né? Porque ontem, na NBA, o San Antonio Spurs venceu o jogo 3 contra a equipe do New York Knicks. Isso significa o quê? Significa que as finais da NBA e a Copa do Mundo conflitarão, né? Teremos esse conflito de datas, porque se o New York Knicks vencesse pelo placar mínimo de 4-0, as finais terminariam amanhã, no próximo dia 10 de junho. Com a vitória do Spurs ontem, iremos pelo menos até o próximo dia 13, sábado, data também em que o Brasil masculino estreia na Copa do Mundo, pessoal.
9: Obrigado, Pedro. Bandeirante 7h54.
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8: Bandeirantes 7:57, Jade Ramos, bom dia.
15: Bom dia, Ana, Nelson, todos nossos ouvintes. Mais um dia de tempo gelado aqui em São Paulo, temperaturas agora alcançando os 4 graus em Campos do Jordão, e aqui na capital paulista as temperaturas próximas dos 11 graus agora pela manhã. À tarde o tempo continua ensolarado, máxima de 25 graus, e o tempo fica mais seco também no interior paulista. O destaque para hoje é o avanço de uma frente fria no sul do país, que deve trazer temporais no sul de Santa Catarina, no interior do Paraná, tem ainda também temporais ao longo da tarde de hoje. E o destaque também é para esses temporais avançando ao longo da quarta-feira aqui na capital paulista e em muitos pontos do estado de São Paulo. Chove também hoje em Mato Grosso do Sul, principalmente no sul e oeste de Mato Grosso do Sul, e também no litoral do Nordeste, em áreas do norte também tem risco de pancadas de chuva, principalmente em Belém, Manaus e também em Macapá. Ana.
8: E essa virada de tempo, Jade, com chuva, ela vem também com mais sensação de frio? Vai mudar isso em São Paulo? Porque a gente tem tido, né, madrugadas, manhãs muito geladas, mas as tardes estão mais quentinhas. Isso vai mudar também?
15: Então, as temperaturas acabam subindo um pouco mais, principalmente as mínimas, mas ainda continua aquela sensação de frio em praticamente todos os locais do centro-sul do país com a chegada dessa frente fria. E aí também com a chuva também aumenta a sensação de frio, principalmente à tarde. Então ainda continua, pelo menos até o domingo, essa condição de frio aqui em São Paulo.
8: E com um pouquinho mais de frio durante a tarde também, já que tem essa previsão de bastante chuva. Atenção você que está na região sudeste, principalmente, a partir de amanhã, quarta-feira, expectativa de virada de tempo com mais chuva se aproximando de São Paulo para dar um alívio nesse tempo seco. Desde o fim de semana a gente tem tido alertas, inclusive, de qualidade ruim do ar na região metropolitana de São Paulo. Jade, obrigada, viu? Bom dia para você.
15: Obrigada, ótimo dia para todos.
9: Termina aqui o Jornal Primeira Hora.
8: Apresentação Nelson Gomes.
9: E Ana Paula Rodrigues.
8: Diretor responsável João Carlos Saad.
9: Bom dia, Brasil.
8: Bom dia.

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0: Alô, alô, cidade. Alô, alô, sertão do meu Brasil. Alô, senhoras e senhores, bom dia! Bom dia com muita alegria, na paz de Jesus e no amor de Maria. Estamos iniciando, através das ondas amigas e gostosas da sua rádio superdifusora de Itapetininga, FM 94,5, feita para você.
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0: Uma rádio do povo. Porque esse povoarel de meu Deus está aqui. Sempre, sempre ligadaço na audiência total da minha, da sua, da nossa superdifusora de Itapetininga.
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0: E é mais uma audição do nosso rancho do Feliz Bino, a mensagem de carinho, alegria e otimismo para nossa gente sertaneja, colorindo a sua manhã, esparramando alegria no seu rádio. O veinho aqui, Tuti, com 85 anos de vida, porque somos teimosos. 66 anos no ar. Um bom dia com muita alegria começa aqui com o compadre Feliz Bino. Ou vai ou racha, ou nós arrebenta com o tempo da caixa. Mas nem que a vaca tussa e o boi chacoalha o rabo, nós aqui alegre e sossegado, levando alegria no seu lar. Motorista amigo, motoqueiro, bicicleteiro, não corra, não mate, não morra. Perca um minuto da vida, mas não perca a vida no minuto. Quem tem muita pressa chega mais cedo ao cemitério. Hoje, dia 9, 9 de junho do ano 2026, essa terça-feira, ó, nós estamos na lua cheia. É na lua cheia? Não, é na lua de quarto minguante. Os santos do dia, Santo José de Anchieta, São Ricardo e também Santa Diana. Oração da manhã.

Senhor, no silêncio deste dia que amanhece, venho pedir-te a paz, a sabedoria, a força. Quero olhar hoje o mundo com olhos cheios de amor, ser paciente, compreensivo, manso e prudente. Ver além das aparências teus filhos como tu mesmo os vê, e assim não ver senão o bem em cada um. Cerra meus ouvidos a toda calúnia, guarda minha língua de toda maldade, que só de bênção se encha meu espírito, que eu seja tão bondoso e alegre, que todos quantos se achegarem a mim sintam tua presença. Reveste-me de tua beleza, Senhor, e que no decurso deste dia eu te revele a todos.

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1: E é no sorriso meigo e inocente da criança que nós saudamos todos os nossos queridos e amados ouvintes. Ouvintes da nossa superdifusora, ouvintes do nosso tradicional Rancho do Filipino e aos nossos queridos, amados ouvintes da Agenda do Coração. Que todos tenham um dia lindo, um dia maravilhoso. Por quê? Porque estamos vivos. Que maravilha! E olha, e ao contemplarmos mais esta manhã de nossa vida, essa benevolência que Deus nos concede em permitir que tenhamos mais um dia de existência para a caminhada da nossa vida. Como é bom estar vivo, mas como bom, preciso agradecer também esta dádiva que Deus nos concede e lembrarmos dos nossos amigos, irmãos, familiares, pessoas que conhecemos, muitas delas nem saber quem é, mas que sabemos que estão aí doentes, muitas delas internadas em hospitais, casas de caridade, asilo, necessitando tanto, tanto da oração. Nós já fizemos a nossa ao iniciarmos essa programação. E agora pedimos a você, um minutinho, lembre-se de Deus, peça por eles ao Pai Poderoso que nos conceda esta dádiva que é através da oração, porque a fé move montanha. E eles, pedindo a sua oração, para que possam também reconstituir a sua saúde e dar sequência à sua jornada. 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Então, nosso abraço, nosso bom dia com muita alegria para o nosso amigo evangelista, sempre alegre, contente, feliz, sorridente e atendendo humildemente a sua distinta freguesia ao lado do seu direto Silvandro e Robson, com os atendentes Carlos, Gustavo e toda aquela rapaziada ali no pátio, carregando, descarregando pessoa querendo a coisa do jeito que o povo gosta. Material para construção, Evangelista!

0: 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Meu amigo Ednei Beltrame, Pingo d'Água, bom dia!
1: Bom dia! Bom dia com muita alegria, compadre Firisbino. Bom dia com muita alegria para toda a audiência do seu programa, a razão do nosso trabalho. Esse povo incrível do rádio, do site, do aplicativo, de toda a região. Bom dia com muita alegria. Senhor, está bem, meu querido compadre Firisbino?
0: Maravilha, maravilha, meu amigo Ednei! Vamos aqui soquetendo a coisa!
1: É isso mesmo, compadre Firisbino, cada dia melhor, falando ao vivo, diretamente da sua residência, eu, Ednei Beltrame, aqui no estúdio da Super Difusora, nós juntos com essa audiência maravilhosa, até às 10 da manhã, com muita música sertaneja, nossos recados comerciais, a participação da audiência, é o programa do povo na Rádio do Povo, compadre!
0: E o povo gosta do quê que o povo gosta?
1: O povo gosta do Bininho, o povo gosta de música, o povo gosta de rádio, por isso está aqui com a lenda viva da comunicação, essa lenda chamada Compadre Filisbino.
0: É maravilha, Dine. Então é o seguinte, já que estamos nessa alegria, vamos dar início na porfia?
1: 8h23, clássico dos clássicos, para todo mundo cantar junto, trio Parada Dura, As Andorinhas.
0: Então faz um favor.
1: Com o maior prazer, de sempre.
0: Soquetei.

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1: Difusora. 8:26, Super Difusora FM, Rancho do Firisbino, acertando o seu relógio, não perde o compromisso, já estamos na terça-feira, gente, junho, metade do ano, quinta-feira começa a Copa do Mundo, sábado já tem a estreia do Brasil, hora de gritar gol, quem sabe, alegria, festa, foto, todo mundo junto, fotos que vão ficar aí pro resto da vida. E para sair bonito na foto, a saúde bucal precisa estar em dia. 8:26, Dr. Neto Salem, bom dia, com muito sorriso, com muita alegria.
2: Bom dia, Ednei. Bom dia ao compadre Felisbino. Ficamos felizes com a sua melhora, compadre, com o seu retorno. E bom dia a você que nos escuta. Tudo bem com você, Ednei?
1: Graças a Deus, doutor. Tudo bem, tudo certo. Já estamos, como eu disse, na metade do ano. Quem prometeu que 2026 seria um ano diferente em relação à saúde, já estamos na metade. E aí, já está na metade do tratamento? Será que esse povo já está na metade do tratamento? Se não está, está na hora de começar, né? Dá tempo.
2: Exatamente, Ednei. 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
1: Olha só que importante, a gente fala todos os dias que o doutor vem aqui sobre prevenção. Doutor, eu vi na internet esses dias uma figurinha, um desenho, uma charge, né, que se chama, e muito interessante, lembrei imediatamente das nossas conversas aqui. Duas portas, uma sala, um salão, duas portas. Numa porta escrito assim, prevenção, do lado, tratamento. Uma fila enorme na porta do tratamento e ninguém na prevenção. Que cultura brasileira é essa, né, doutor?
2: É verdade, Ednei. A prevenção sempre vai ficar mais barato em todos os sentidos. No sentido financeiro, no sentido de dor, né? E no sentido principal, que é a segurança, que eu tanto falo. Você vai poder sorrir sem pôr a mão na boca, vai poder sorrir sem medo da dentadura pular. Né? Então a gente bate tanto na tecla da prevenção. A prevenção sempre vai ser o melhor negócio para você que quer fazer a diferença, que quer ser a diferença na sua vida e na vida de quem você ama.
1: Mesmo que o nosso amigo, que a nossa amiga não seja muito chegado, muito chegada em prevenção, não goste muito do dentista, provavelmente ele gosta de dinheiro, né? Ele gosta disso daqui no bolso.
2: De economizar, né?
1: Gosta de economizar. E se não previne, não tem economia, doutor.
2: É verdade, Ednei. Se você não previne, não tem economia. Por que nós batemos tanto na tecla da prevenção? Você vai ao dentista a cada 6 meses. Passou 6 meses, chegou lá, tem uma cárie bem pequena. A gente consegue resolver super rápido, praticamente indolor, você não tem que anestesiar. E se tiver que anestesiar, a Clínica Integrada Salem conta com anestesia sem agulha. Então vai ser super tranquilo. Agora passaram-se lá 2, 3, 4 anos. A hora que você chegar na clínica, muitas vezes nós não temos o que fazer. Às vezes temos que tirar um dente, pôr um implante ou pôr uma prótese. Então, tão falada prevenção é importante. É importante para você, não para mim. Então, procure se cuidar, se cuide com qualidade e tenha segurança de quem você abre a boca.
1: Literalmente, né, doutor? A Super Difusora FM, o Rancho do Felisbino, fala com todos os públicos. 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E para o nosso amigo, para a nossa amiga, que a vaca já foi pro brejo. Aquele amigo que infelizmente já perdeu o dente, como é que faz? Implante é uma solução definitiva?
2: Implante é uma solução definitiva, é uma segurança que o paciente tem que não vai ter problema. Mas a gente fala não vai ter problema, mas mesmo assim tem que ir ao dentista fazer a manutenção correta. Se você não for fazer a manutenção, até seu dente tem problema, imagina um implante que é um dente colocado. Vai dar problema também.
1: Ou seja, com o implante é possível recuperar essa vaca do brejo, né?
2: Exato.
1: É possível restaurar, trazer essa vaca de volta pro pasto.
2: Eu brinco, Ednei. É um tratamento em conjunto. Uhum. Se você não se tratar em casa, eu vou ter mais trabalho para te tratar. Então, o tratamento em conjunto é real e existe. Depende do paciente que finaliza o tratamento manter a sua saúde bucal em perfeitas condições, mantendo o uso de fio dental, escovação correta. Isso é o mais importante. Às vezes a pessoa fala, ah, foi ao dentista, agora não preciso escovar o dentão já. Acontece.
1: Uhum.
2: E, gente, é por você, para você. Então, faça o melhor para você, porque se você não fizer, quem vai fazer?
1: É, destacando esse assunto que o doutor está falando aí, o implante é uma solução definitiva, mas ele passa a fazer o papel do dente, né? Ele precisa ser escovado, ele precisa ser cuidado como se fosse um dente, né, doutor? Isso é muito importante.
2: Exatamente. Você precisa cuidar como se fosse um dente normal. Como acontece às vezes com a pessoa que faz canal, Ednei. Ah, fiz canal, o dente não careia. Não, pelo contrário, só está feito o canal, o dente vai carear da mesma maneira. Então, gente, se cuide. Você tem 32 dentes na boca. Se você perder um, vai fazer falta. Se você começar a perder dente, vai te fazer falta. Então cuide-se. Faça o melhor por você.
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1: Para encerrar o nosso bate-papo, a sessão de abraços do Dr. Neto Salém.
2: Vamos lá, queria mandar um abraço especial para o pessoal da Squadre System. Êxodo, um grande abraço, meu amigo. Jair dos Santos, Israel Marinho, Regina Fidelis, Ivanilda Maria, Larissa Gabriele, Karina Roberta, Gustavo Trinidade, Bruno da Silva, Érica Mari, Andréia Silva. Esses são nossos abraços da terça-feira, Ednei.
1: Grande abraço para você, para toda a sua equipe de trabalho e até a sexta, doutor.
2: Até sexta-feira, fiquem com Deus.
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2: Olha aí, olha a hora certa, certinha. Modulando no rádio. Relógio que atrasa não adianta nada. Relógio que adianta é um atraso de vida. 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Agora em Itapetininga, 8 horas 39 minutos. Ednei.
3: Pois não, compadre.
2: Alguma informação do Plano Familiar Camargo?
3: Sim, compadre Felisbino e ouvintes. Nota de falecimento, segundo informações do site do Plano Familiar Camargo. Atenção. Faleceu hoje em Itapetininga, com 70 anos, Aristeu Marcari. Seu corpo está sendo velado na unidade central e o sepultamento será às 15 horas no cemitério São João Batista. Informamos, portanto, o falecimento de Aristeu Marcari. Nota de falecimento, segundo informações do site do Plano Familiar Camargo Itapetininga. Agora é com você, compadre Felisbino.
2: As famílias enlutadas, as nossas mais sinceras e profundas condolências. E aqueles que partem, que Deus conceda o convívio dos eleitos. 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
3: 8h42, hora certa no rádio para você não perder o compromisso, 8h42. Desde as 7h30, o homem tá batendo ardido, compadre.
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3: 8h45, 15 para as 9, a gente passa pelo WhatsApp da Super Difusora e abraça toda a audiência ligada no rancho. Isabel de Oliveira e Zé da Cataia, lá no Jardim Paulista, mandando um abraço forte pra gente, pra você, compadre Felisbino, agradecendo pelo carinho e dizendo que vai passar aqui na rádio dar um abraço na gente. Olha que bacana, Isabel de Oliveira e Zé da Cataia, obrigado sempre por esse carinho, por essa audiência de todos os dias. A Camila Medeiros está com a gente na vizinha cidade de Alambari. Gostaria que o compadre Felisbino mandasse um abraço aqui para a turminha que está na escuta. Olha a turma, hein? Alô, mamãe Sueli, irmã Flávia, titia Janaína Castilho, primo Guilherme Castilho, tio Nestor Castilho e ainda a esposa do tio, que é a Janete, né? Portanto, Sueli, Flávia, Janaína, Guilherme, Nestor, Janete, todo mundo recebendo o nosso abraço e o abraço da Camila. Camila Medeiros de Alambari, obrigado sempre por estar aqui na audiência do Rancho do Felisbino. Carlão Palmeirense da Piscina, tá com a gente também todos os dias. Alô, Carlão, obrigado sempre, viu? Cristiano de Fátima, ele mora na Vila Carolina, tá pedindo para mandar um abraço aqui para todos os amigos, para todos os familiares, e ele quer ouvir uma música, do Panda, Eu Te Seguro. Essa música é nova, o Panda é um artista que tá aparecendo aí em todo o Brasil, já tá fazendo um grande sucesso, então atendendo o nosso querido Cristiano da Vila Carolina, agora no Rancho do Bilibinito, Panda, Eu Te Seguro.
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1: 8h50, quando a gente ouve esse jingle, essa campanha publicitária famosa de tantos anos atrás, né? 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
1: Atenção para a hora certa, 8h58, dentro de 2 minutinhos, todo o comércio da rua Campos Salles, todo o comércio de Itapetininga abre as suas portas. Muita gente ainda indo para o trabalho, de repente ouvindo a gente no carro. 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

0: Olha aí, olha a setinha modulando no rádio. Agora já são 9:04, meu amigo Lamarca. Bom dia!
1: Bom dia, Felisbino! Bom dia, Ednei! 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
0: Aquele abraço, meu amigo. 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
0: Maravilha, maravilha! 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
5: 9:07. Seguimos aqui no Rancho do Felisbino com mais recados comerciais para toda a nossa audiência. Agora é hora de falar com o Zé Carlos Correia. Alô, Zé, bom dia com muita alegria.
6: 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Um bom dia para você, um bom dia para todos.

0: todos os ouvintes da Rádio Difusora Itapetininga, um abraço.
1: Abraço, Zé, pra você, pra Angélica, pra toda a turma aí. 9 e 9, agora vamos ouvir a Renata. 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
1: Que foi que ela disse, Luiz Neto?
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4: Maravilha, maravilha, Edirê. Agora, quero mandar um abraço pro nosso amigo Adel Moreira, lá na Pastelaria Jimenez. Ele é mais barato. Deixa o rádio no último para azucrinar com a Sandra. Então, agora, meu amigo Adão, pode baixar um pouquinho o rádio para você e a Sandra escutar aqui o vininho, é isso mesmo. E manda um abraço lá no Gramadinho, lá para Zeli e mamãe da Luciana, para Dona Elza. Aquele abraço então, Dona Elza, que é a mamãe da Luciana, e para Zeli também. Certo, meu amigo Edirei?
1: Certíssimo, compadre Felisbino. E esse povo que continua se manifestando através do nosso WhatsApp 15996097213. Bom dia, com muita alegria pro Ângelo, escutando a gente em Angatuba. Alice Terezinha tá no Jardim Brasil. Maria Diva no Tupi. Tânia Sene no Jardim Fogaça. Sidney e Claudinei, os irmãos Alves, na Vila Nova Itapetininga. Casal Alcides e Maria Paulino, lá no bairro do Pinhal, bom dia. Bom dia para Dalva Ribeiro, na Vila Piedade. Neuza Rolim, rádio ligado no Jardim Itália. O nosso querido Sudário, Sandro Sudário, que trabalha na CPFL, tá ouvindo a Super Difusora FM, mandando um abraço especial para todos os amigos, para a esposa Silmara, e um grande abraço também para você, compadre Felisbino. Alô, Sandro Sudário, esposa Silmara Sudário, eles gostam, eles vão ouvir, eles vão recordar a incrível dupla Vitor e Léo, Borboletas.

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1: Que horas são, vovô Filisbino?
2: Olha aí, olha a hora certa, certinha, modulando no rádio. Agora já são 9 horas 24 minutos, informando a hora certa. 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
0: Quem vem?
1: 9h31, passando pelo WhatsApp da Super Difusora, muita gente, graças a Deus. A gente agradece a audiência de todos de Itapetininga, da região, muita gente mandando mensagem pra cá. Abraço pra Márcia Meira, da Vila Santana, Diego Fernando, do Jardim Mesquita, Helenice Silva, do Sabiaúna, Jacinta de Fátima Góes, da Vila Rosa, Lisete Siqueira, bairro do Turvo, Laís Ferrarese, acompanhando a gente na Vila Rio Branco, Aguinaldo Puruçuco e toda a turma, Luísa Vieira, na Rua João Adolfo. A gente vai trazer agora, compadre Felisbino, uma sequência, uma dose dupla de sucessos e dois sucessos daqueles que são pedidos da nossa audiência de São Miguel Arcanjo. Começamos atendendo o Marcos Carvalho. Ele quer ouvir o clássico Estrada da Vida, de Milionário José Rico, oferecendo para todos os caminhoneiros ligados aqui na nossa programação. Depois, a gente vai trazer o Daniel, o Menino da Porteira. A Jô Alves, de São Miguel Arcanjo, também parabeniza sua amiga Jocelina Souza, do bairro Rincão, que está completando mais um ano de vida. Alô, Jocelina Souza, parabéns! Receba a música, o abraço da Jô Alves e também o Marcos Carvalho, de São Miguel Arcanjo. Portanto, Estrada da Vida e o Menino da Porteira. Precisa mais clássico que isso, Beninho?
0: Maravilha, maravilha, soquetei!

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0: A torcida do Santos diz que vai reivindicar aí na sua loja por que que você não traz uma outra marca, por que que você não pinta um cobertor do Santos aí, viu?
1: 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O que eu tenho no Santos é toalha.
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0: Alô, Osmar Santista, não vai ter jeito de dormir com o cobertor do Santos, mas tem jeito de tomar banho e depois se enxugar com a toalha do Santos, né?
1: É lógico.
0: Não é uma boa ideia?
1: Ô, Osmar, tá sumido, Osmar.
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1: Nossa, você é peixe, né?
0: Baleia é peixe, Ricardo?
1: Não, é mamífero, agora se é peixe, eu já não sei.
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0: É, compadre Felisbino, Abrão Reze, do nosso amigo Xarabe. Grande abraço pro Xarabe. Alô, Xarabe, estamos aguardando áudio novo para você falar aqui no Rancho do Felisbino, viu? 9 horas mais 49, já mudou aqui, 9h50. Abraçar a nossa audiência, pessoal que se manifesta através do 15996097213. A Karina tá com o rádio ligado lá no Gramadinho. Alô, Karina, bom dia para você, obrigado sempre por estar com a gente todos os dias aqui no Rancho. Bom dia também para todas as cidades em volta de Itapetininga, acompanhando o Rancho do Felisbino. Guareí tá com a gente, Sarapuí, São Miguel Arcanjo, Capão Bonito, Tatuí, a capital da música, ouvindo a Superdifusora, Angatuba, uma região inteira sintonizada com o Rancho do Bilibinito, que vai trazer mais um grande sucesso. Hora de recordar a incrível voz, a maravilhosa voz de Marília Mendonça, Graveto.

0: é com vocês, Bruno e Marrone.
1: Vida, mano.
2: Primeiramente, guardo suas armas.

0: Obrigado, Diego. Vitor Hugo.
1: Obrigado, Bruno e Marrone, por aceitar o convite de cantar essa moda linda com a gente.
2: Alô, meninos. Sucesso pra vocês.
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8: Olha aí, minha gente. Olha o acerto agora. Estamos no finalmente 9h57. 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
9: É, compadre Felizbino, 9h57, nesse horário, o nosso estômago já começa a dar sinais, né? 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
8: Chegou a vez dele.
9: 9h58, especialmente para o casal Thelma e José Abrão. Nesse momento, o casal para, eleva o pensamento a Deus e reza com Luiz Neto a oração final do programa.
10: Santo anjo do Senhor, meu zeloso guardador, já que a ti me confiou a piedade divina, sempre me rege, me guarde, me ilumine. Amém!
8: Amanhã, quarta-feira, estaremos ali, sabe onde? 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E agora, então, só nos resta agradecer a sua amada atenção. Que a Nossa Senhora Aparecida proteja a todos, que ela continue cuidando de nós também. Vamos em frente, porque Deus está presente. O Senhor é meu pastor e nada me faltará. Bom dia, Itapetininga. Bom dia, São Paulo. E bom dia, meu
4: Brasil. 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

Ninguém escolhe adoecer, por exemplo. Às vezes, a dor chega parecendo roubar os nossos planos futuros. Alguma doença que pode ter se instalado aí em você ou na sua família não vem para destruir, mas que para revelar e ensinar, revelar quem somos. Quando tudo o que parecia firme se desfaz. Ame mais, julgue menos, confie que nada acontece por acaso. Tudo tem um porquê. Lembre-se principalmente que Deus está no controle de tudo. Tudo é dele, tudo é para ele, tudo está no controle. Uma ótima terça-feira para você.

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3: Vamos lá, minha gente. Rafinha, você não tá ligando o microfone na hora certa. Você tem que ligar o microfone.
4: Tá ligado faz tempinho.
3: Não. Você faz assim, ó, calma.
4: Sim.
3: Ah, entendi.
4: Assim, entendi.
3: Gente, deixa eu explicar uma coisa. Antes do bom dia, é uma lavação de roupa suja que eu e o Rafinha. Bom dia, Rafinha, primeiramente.
4: Bom dia, Tuti.
3: Segundamente, o Rafinha, ele levanta a mão pra mim. E o que, que eu entendi de levantar a mão? Estamos no ar. E, na verdade, quando ele levanta a mão, é calma. Rafinha, por que, que você não me explicou isso?
4: Calma, assim...
3: Aí, joia que tá ligado?
4: Joia que tá ligado.
3: Ai, gente, então eu errei aqui o negócio do símbolo do Rafinha.
4: Isso.
3: Então tá bom, de novo, Rafinha, então tá bom. Bom dia. Hoje é terça-feira, 9 de junho. Vamos começar amanhã Super Difusora. Rafinha, bom dia.
4: Bom dia, Tuti. Bom dia, você ouvinte da Super Difusora. Os ouvintes mais qualificados do rádio da Super Difusora.
3: Ó, hoje é Dia Internacional dos Arquivos. Nossa, hoje o Libório vai cair em cima dos palmeirenses. Até o arquivo tem internacional. Dia Mundial. Dia da imunização. Gente, vacinem-se, por favor. Ó, a gente tá com uma polêmica agora da vacina da dengue, mas de resto aí, tantas e tantas vacinas que já existem há vários anos. Seja imunizado sempre. Dia do tenista. Parabéns ao que é mais próximo a mim, o André Bastos, meu genro, que adora tênis, a Lilian Placo, a Cibele, também o meu irmão, que sempre adorou tênis, minha mãe adora ver tênis. Tanta gente que gosta de tênis. Hoje é dia do tenista, dia do porteiro e dia nacional de Anchieta. Beijo muito especial a todos que se envolvem com todos os dias aí comemorativos. 10 horas, 9 minutinhos. Quem já tá aberto, Rafinha?
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3: Isso, olha como ele tá afiado,
4: pessoa,
3: gente.
4: Pessoa jurídica também, né?
3: Como exatamente. CNPJ. Hoje é terça-feira, dia 9. 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
2: Vamos lá, minha gente, 10 horas 21 minutinhos. Temos notícias. Juliana Cirila, nossa parceira do jornal panorâmico.com.br, já está a postos para passar notícias que você vê detalhes também no site. Bom dia, Ju.
3: Bom dia, Tuti. Bom dia, ouvinte do Manhã Super Difusora. A Guarda Civil Municipal de Tapetininga apreendeu drogas em duas ocorrências registradas no início da semana. Na primeira ação, um homem foi preso por tráfico de drogas após ser flagrado com entorpecentes nas proximidades da UBS do Taboãozinho. Com apoio do cão farejador, os guardas localizaram mais drogas escondidas em um terreno baldio. Ao todo, foram apreendidas centenas de porções de cocaína, crack, maconha, flor de maconha e uma substância semelhante a ice. Já na segunda ocorrência, após denúncia anônima, equipes do canil encontraram mais de 1,4 kg de maconha, além de crack, microtubos e uma balança de precisão enterrados em uma área de mata. Ninguém foi preso. Estão abertas as inscrições para cursos gratuitos de qualificação oferecidos pelo Sindicato Rural de Tapetininga em parceria com o Sistema FAESP-SENAR. Entre as opções estão os cursos de processamento caseiro de banana e operação de manutenção de motosserra. As vagas são limitadas e os participantes recebem certificado e alimentação durante as aulas. Como se inscrever? E para mais notícias, acesse jornalpanorâmico.com.br e siga as redes sociais de Jornal Panorâmico. Até amanhã, ouvinte. Até amanhã, Tuti.
2: Até amanhã, minha querida. 10 horas 23 minutinhos. Sol gostoso, Zé. Não pode chover, Zé, porque eu quero melhorar do meu resfriadinho para eu poder correr quinta-feira. Por favor, Zé. O que vai acontecer hoje? Bom dia.
4: Bom dia, Tuti. Bom dia, ouvintes. Tudo bem com vocês? Hoje, 23 graus, não chove. Eu quero mandar um abraço e um ótimo dia a todos ouvindo a Superdifusora. Um abraço a todos. Fiquem com Deus.
2: Amém, Zé. Muito obrigada. Não chove. 10 horas 24 minutos.
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2: Vamos lá, minha gente. 10 horas 24 minutinhos. Hoje é terça-feira, 9 de junho. Hoje temos o quê, Rafinha?
6: O mais cobiçado radiaço da Banzai, Tuti.
2: Maravilhoso. Hoje temos radiaço da Banzai. E aí, você já tá participando? Já tem o aplicativo? Qualquer dúvida que você tiver, entre em contato com a gente aqui, ó. A Duda tá prontinha pra te ajudar. Maria Eduarda, 996097213. Você de Tapetininga e toda a região, hoje, radiaço da Banzai. Se você quer participar com a gente, é através do nosso aplicativo. Já tem muitos cadastros. Não me venha com esse negócio que você não sabe mexer, porque a gente pode aqui te ajudar, né?
6: Sim.
2: Hoje em dia, gente, aplicativo da rádio e do Tenda vale dinheiro.
6: Vale.
2: É, então não pode perder essa, não. Vai, baixa o aplicativo, qualquer dúvida, pode entrar em contato com a Maria Eduarda, nossa Duda, pra você tirar sua dúvida. 15-99609-7213. Participe, hoje temos radiaço da Banzai e também vale compra Júlio Campo Pet Shop. 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Já aproveitar o evento de sábado e coisa linda de viver. 10 horas 25 minutos.
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0: Vamos que vamos, minha gente. Ah, eu adoro festas. Festa de igreja é coisa boa, não é? Você gosta, não gosta? A Igreja Católica, você sabe que tem bastante festas, né? E tá rolando, já está rolando. A gente já tá falando essa semana, porque já vai acabar essa semana. Festa de Santo Antônio. Já começou dia 1º e vai até o dia 13. Que dia 13 é sábado agora. Dia de Copa do Mundo, que o Brasil vai jogar. E também o dia de Santo Antônio. A Cida e o Zé estão aqui comigo pra gente falar um pouco mais dessa festa. Eu queria começar já agradecendo que vocês trazem pra gente. O Zé veio trazer pra mim semana passada, pra gente poder divulgar com vocês. Muito obrigada. Bom dia, Zé.
1: Bom dia, Tuti. Fiquei feliz. Quanto tempo não a vejo?
0: Verdade mesmo.
1: Muito tempo.
0: Tá bem, tá elegante, tá chique.
1: Obrigado.
0: A Cida falou que ele tá mais chique hoje porque veio da entrevista, né, Cida? Bom
2: Sim,
0: dia.
2: Bom dia.
0: Tá
2: bom
0: todo
2: dia,
0: na estica, né, Cida?
2: É, ele tá todo chique hoje porque ele veio na super difusora.
0: Zé, chique. Zé, a gente é do tempo que o rádio não aparecia no vídeo, agora a gente aparece também,
1: pois é,
0: né?
1: Olha que beleza, né?
0: É, agora é tudo. Conta pra mim, já começou a festa e a gente tem toda uma programação, né? Todos os dias tem missa, Cida?
2: Todos os dias, às 19h30, com padres assim variados, né? A convite do padre Elcio, né? Os padres, cada dia vem um padre pra gente. Ontem veio o Dom Luiz, sexta virá o Dom Gorgônio.
0: Ah, que legal!
2: E tem a quermesse logo após a festa, a missa. E tem a quermesse ali no pátio, que tá sendo um sucesso, viu?
0: É, o pessoal gosta de uma festa, gosta de ir na missa, mas gosta da festa também. É. Ô Zé, me perguntaram esses dias, tem bolo de Santo Antônio todo dia?
1: Sim, todo dia tem.
0: Ai, que bom!
1: Porque já começou a festa no dia 1º.
0: Tá.
1: E vai do dia 13 o encerramento, né?
0: E todo dia tem bolo?
1: Todo dia tem bolo, bolinho de frango... Tem mini pizza, tem lanche de pernil, chocolate.
0: Pra esse friozinho.
1: Nossa, filha, é combina, muito, né? Gostoso. Ótimo, ótimo.
0: Nossa. Ó, todos os dias, então, missa e também a quermesse que vai logo depois. Essa programação de 15 horas trezena é pro dia 3? É pro dia 13?
2: Todos os dias.
0: Todos os dias tem a trezena?
2: A trezena das Antonianas, que isso daí é uma tradição muito antiga em Tupininga. E no dia 13, Tuti, serão 6 missas.
0: Ah, daí é uma programação muito especial.
2: Muito especial. E também o tradicional bolo de 13 metros, dia 13, com as medalhinhas, né?
0: Sim.
2: As famosas medalhinhas.
0: As famosas medalhinhas. Tem a gente ainda que faz, será que é promessa para Santo Antônio?
2: Muito! Nossa, você não tem noção quanto que vão buscar lá, bolo, medalhinha, santo, e assim vai.
0: E Santo Antônio, vamos falar uma coisa, vocês que entendem bem de Santo Antônio é por causa da igreja e tudo mais. Santo Antônio é só o santo casamenteiro ou ele abençoa os casamentos também?
2: Tudo. Ele é casamenteiro, abençoa os casamentos, causas impossíveis, coisas perdidas.
0: Ah, o Rafinha a gente pensou que era causa perdida, mas agora tá namorando.
1: Ai, que benção de Deus.
0: Olá, oh, Rafinha.
2: Rafinha, você precisa comer o bolo Bento Santo Antônio.
0: Agora ele tem que comer o bolo pra agradecer.
2: Com certeza, e casar, Rafinha.
0: Olá, Rafinha.
1: Aí, ó.
3: Você sábado.
1: Eu tô no terceiro casamento.
0: Ai, mas é você assim com o Santo Antônio, então, e casa, Santo Antônio, e casa. É uma coisa, não, Zé?
1: No sábado começa às 7h, primeira missa, às 9h, segunda missa, meio-dia, a terceira missa, às 15h, a quarta missa, às 5h, a quinta, e tem mais uma na cidade.
2: É, às 19h.
1: Às 19h.
0: Às 19 também. É. Gente, é muita missa no dia 13. É realmente, a gente brincou aqui, mas é realmente pra gente agradecer, pra gente pedir, sei lá, né, um namoro, um casamento, pedir pelo seu casamento, pedir pelo novo casamento. O que você pensar nesse dia que é especial com Santo Antônio, não só colocar Santo Antônio de ponta cabeça,
2: não,
0: hein?
2: Não, isso não.
0: Mas quero me agradecer, né?
2: Tem gente que faz isso, viu?
0: Tem gente que faz isso. O Rafinha quase fez isso.
2: Não, tem gente que tira o menino Jesus.
0: Ah,
2: o colinho
0: tipo um
2: dele.
0: Castigo.
2: Ai, não, céu. Isso não faz, gente, por favor.
0: Mas como que você vai pedir alguma coisa pra alguém já castigando? Eu vou lá pedir um negócio pro Zé, vou beliscando, Zé?
2: Não, não dá certo. Não,
1: eu já durmo o Santo Antônio na minha cabeceira. Então
0: claro, né, Zé?
1: Eu não ponho ele ponta cabeça porque, né... Senão eu vou casar mil vezes, né?
0: Mil vezes. Não dá, né, Zé? Não dá. No terceiro casamento, agora você acha que o Santo Antônio já...
1: Eu acho que vai dar certo, né?
0: Eu acho que deu uma acalmada agora, né? Você nunca tirou o Jesuszinho dele,
1: né? Não. Ele mora ali do lado da minha cama. Não tem
0: problema. Então, festa de Santo Antônio já rolando em Tapetininga. Ó, e no dia 13 é especial todos os dias, 3 horas da tarde, tem a trezena. Todos os dias tem missa 19h30. Cada dia com o padre ou o bispo que foi ontem. E no dia 13 tem várias missas. 7, 9, meio-dia, 15, 17 e 19 horas. Também, no dia 13 vai ter a procissão.
2: A procissão seria às 19. Mas por motivo da Copa, jogo, a gente antecipou, vai ser...
0: Aqui está 16 horas. 16 horas? Ah, então vai ter uma missa às 15, aí depois já tem essa procissão. Quer uma aguinha, Cida? Vou pegar uma aguinha aqui, a Maria Eduarda ou alguém já ouve a gente aqui. Rafinha, vai lá buscar uma aguinha. Ó, então no dia 13, a gente já tem a missa às 15 horas e logo depois tem a procissão dos fradinhos. Então é super tradicional, é um dia muito emblemático para a Igreja Católica, ainda mais para a comunidade de Santo Antônio, que é tão importante nesse dia, né, Zé? Fala mais alguma coisa que tem lá na festa para atrair todo mundo aí,
1: gente,
0: da região.
1: No sábado tem essas missas, né? Durante o dia todo tem todas essas... guloseima, bolo, bolinho de frango, lanche de pernil,
0: mini pizza. No dia 13 vai ficar tudo aberto,
1: vai,
0: né?
1: Tudo, é o dia todo. Ah. E tem à tarde, às 4 da tarde, um showzinho com a Fátima Fernandes.
0: Fátima é ótima.
1: Isso. E encerramento com o Tatá Mota.
0: Nossa, super
1: esse sabadão, então, vai, olha, esperamos vocês no sábado lá pra...
0: Pra festar.
1: Fechar mesmo com chave de ouro.
0: Que horário que é o da Fátima?
1: Depois da missa das 15 horas.
0: Ah, então vai ter a missa, a procissão, daí a Fátima.
1: Aí, depois da procissão, o Tatá encerra até as 10h30, 11 horas da noite, se Nossa, Deus quiser.
0: Nossa, que festança.
2: Uma festa muito linda.
0: É uma festa que vale muito a pena. Ainda mais, tendo um dia tão emblemático, é o dia de santo, eu acho que é um dos mais lembrados. Que as pessoas sabem que 13 de junho é dia de Santo Antônio. E vai ser um dia inteiro de festa. A igreja tá linda. A gente passou lá no dia da procissão, né, do Senhor Morto. E a igreja tá linda, tá pronta para atender as pessoas. Claro que todo mundo lembra a esquina da Campos Salles. Sempre tem o almoço lá das pessoas de rua, em situação de rua. E tem uma festa muito emblemática, que também o que entra de dinheiro ajuda muito nessas obras, que vocês fazem também para as pessoas, né,
2: Sim,
0: Cida?
2: O dinheiro é todo voltado para eles, né? E também, assim... Vamos dizer assim, às vezes a gente... A catedral é uma mãe, né? A catedral é a mãe. E tem os filhos que são as comunidades. Santo Antônio, Rosário. Então, a gente vai ajudando assim, ó. O que aqui tá precisando, vai usando. Não é assim, esse dinheiro especificamente para Santo Antônio.
0: Não, precisou.
2: Esse dinheiro vai para a diocese e a igreja que tá mais... padecendo, a gente passa o dinheiro.
1: Ela vai distribuindo, né?
0: Entendi. Não, e a obra espiritual para as pessoas é tão importante. Ninguém vive bem se não estiver bem. A igreja é importante por causa disso. Não só o material de fazer pelas pessoas, pelas famílias, até o que é muito emblemático na Santo Antônio, que é o almoço para as pessoas em situação de rua ou para as pessoas que precisam, mas também essa parte de ter uma igreja. Eu vejo muita gente falando assim, mas está reformando a igreja, está mudando muito a cara da igreja. Gente, que reforme, que deixe bonita a igreja, que as pessoas vão, as pessoas têm que se sentir acolhidas. Foi-se o tempo que as pessoas têm que se sentir sozinhas.
2: Muito,
0: e a igreja pronta para ajudar, pronta para receber, reformada, bonita, vale muito a pena também.
2: Vale muito a pena. Nossa, ali a gente é um leque, né, que eu falo. A gente atende as pessoas em situação vulneráveis, doa cesta básica para a família carente, doa o pão de Santo Antônio, e acolhe as pessoas que precisam de oração também.
0: Exatamente.
2: Então, tem assim um leque muito grande ali, né? As pessoas tem que procurar mais igreja, tem missas, né?
0: Sim.
2: Então, é, a pessoa pensa que ali só, ai, vocês só atendem os moradores de rua.
0: Não.
2: Não é só isso.
0: Tem tudo.
2: Né? Tem tudo ali, a alma, né? Cuida da alma, do corpo.
0: Que é
2: tão
0: importante.
2: É a comida. Daí tem as orações e as missas para, né?
1: Que ali, é de segunda a sábado, café da manhã e o almoço.
0: A segunda sábado.
1: A sábado, cada
0: porque
1: dia uma
0: equipe. Porque sexta-feira fica mais lotado, é isso?
1: É, geralmente na sexta e na segunda, né?
0: É, tem café e tem o almoço. De segunda a sábado. E eu acho que fica legal um convite também para quem quer ser voluntário.
2: Voluntário.
0: Isso. Eu acho que é uma das coisas mais, assim, que abastecem mais o coração da gente e a gente fazer um trabalho voluntário. Se uma pessoa tá se sentindo sozinha, tá se sentindo... Gente, é impressionante. Quando você se envolve com a igreja, você vê que tem os grupos para tudo. Ninguém que tá na igreja serve a igreja, serve o próximo. Não vai estar sozinho.
2: Não.
0: Nunca vai estar sozinho.
1: Olha, Tuto, eu vou falar uma coisa para você. Faz 5 anos que eu tô lá, né, Cida? Você sabe. Eu tava com uma depressão bem doida.
0: Zé.
1: E foi lá que eu encontrei, Cida.
2: Muitos ali têm depressão. Eu tava com depressão. Fala, vem ajudar nós.
0: É,
2: a
0: isso mesmo.
2: Muda, começa a ver.
0: Eu lembro de uma senhora, não posso falar nada dela, nem lugar, nem nome, nada. Ela falou: Tuti, eu sou tão sozinha. Eu fico aqui, ó, minha casa tá enorme, eu tenho 4 filhos. Claro, cada um casou. Eu tô tão sozinha. Daí eu sempre penso nela. Eu tenho que parar um dia na casa, que ela me falou onde é a casa dela, pra perguntar: vai fazer serviço voluntário?
2: Vai.
0: Vai se ajudar, vai ajudar. Ajudar é se ajudar. E você, sim, com certeza, você para de tomar remédio.
2: É tão gratificante você ouvir o Deus abençoe, né?
0: É, e
2: um
0: é verdade
2: comida,
0: mesmo, né?
2: De um cobertor. A gente doa os cobertores também.
0: Também,
2: né?
0: Tem a campanha de cobertor.
2: Cobertor também.
0: Maravilha.
2: Eu peço pros amigos, pros parentes e consigo juntar tudo.
0: A dona Irene no Jardim Itália tá com roupas de frio. Doação de roupa também vocês recebem?
2: Sim, aceito muito.
0: Ah, então tá bom, já vou combinar com você então.
2: Ah, nós vamos buscar.
0: Porque ela tá pegando no meu pé, Tuti, é roupa de frio, venha buscar logo. Eu não fui, mas daí eu vou combinar com você.
2: Eu busco.
0: Ah lá, dona Irene, pronto.
2: Pronto,
0: não vamos perder, não. Já achei aqui alguém que tá precisando. Gente, obrigada por vocês estarem aqui com a gente.
2: Só reforçando,
0: vai, Cida,
2: sobre a procissão.
0: Tá.
2: Quem tem criança e quer participar com os fradinhos...
0: Ah, que legal. Como faz?
2: Vai até a igreja, que a gente tem as roupinhas para emprestar.
0: Sim.
2: Ainda um pouco lá, viu, gente? Já andaram levando muito, mas a gente arruma as roupinhas emprestadas.
0: Então você aí que quer, como fradinho aí, o seu menino, sua menina... Leva lá na igreja, no dia mesmo? Não,
2: é, no dia.
0: No dia mesmo, da procissão. Ó, vamos prestar atenção. Tem lá, todos os dias quermesse, todos os dias missa, 19h30. Todos os dias tem bolinho de frango, lanche de pernil, pizza, caldos, o tradicional bolo de Santo Antônio e muito mais pra você aproveitar. Nós vamos com o maior carinho, maior amor. E no dia 13, que é o dia emblemático e muito festivo de Santo Antônio, tem missas. 7 horas da manhã, 9 horas da manhã, meio-dia, 15 horas, 15 horas, daí 16 tem a procissão, tem shows, 17 horas também tem missa e às 19
2: também
0: tem missa. Monte de missa, vá aproveitar. Eu falo, a gente tem que ter algumas receitas na vida para ser feliz. A gente precisa estar conectado com Deus, precisa estar na igreja, precisa estar com as pessoas, ninguém vive sozinho.
2: Não.
0: Isso é muito importante. Então, se você está aí borocochô, achando que a vida não está valendo a pena, já levou um monte de caldo de alguém aí, vá lá nas festas, seja voluntário, vá na missa, vai fazer a trezena todo dia 15 horas e vai ser feliz.
2: É.
0: Obrigada, viu, gente?
2: Obrigada a você pelo carinho, pela atenção. Nossa,
0: eu agradeço vocês estarem aqui.
2: De participar, viu?
0: Na hora vocês toparam de vir aqui. Muito
2: sim,
0: obrigada por
2: sim.
0: isso.
2: Ai, tu dia pra mim vir também, não deu certo. Tive uns probleminha lá de barraca, não deu pra mim vir também aqui.
0: Mas, Cida, a gente marca várias coisas.
2: É, tá bom.
0: É, o que quiserem anunciar, pode mandar eu pra venho. Mim. Combinado. Zé, obrigada.
1: Linda, Deus abençoe muito você.
0: Amém.
1: Como sempre, sempre amém. Maravilhosa.
0: Ai, eu fiquei muito feliz
1: e eu
0: de
1: queria...
0: te ver.
1: Não, eu que fiquei contente, né?
0: Ai, que lindo.
1: E eu queria agradecer em nome das equipes, né? Porque lá cada dia tem uma equipe.
0: Sim, um monte de gente trabalhando,
1: então,
0: né?
1: Então, eu vim representando o pessoal da equipe. Assim como a nossa coordenadora, a nossa chefe, né? Você fala chefe aqui.
0: Ai, que linda.
1: Né? E as equipes que todo dia estão lá. Nosso Deus abençoe a eles.
0: Parabéns também a todas as equipes que têm um trabalho... É muita gente envolvida e trabalhando realmente com muito foco para fazer a festa ser linda, né?
2: Muito
0: bom. Obrigada, viu, gente?
2: Obrigada a você pelo carinho.
1: Deus abençoe.
0: Amém, todos nós. A gente já volta.
1: Viva! Viva Santo Antônio aí,
3: gente. 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
4: Para de postar as coisas pra me convencer que você tá bem, viu?

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3: Vamos lá, gente, 10 horas e 51 minutinhos. Ô, Rafinha, você tá no pente aí com o recado do Dirso, né?
4: Tô.
3: Já mandei pra você aí hoje. Verifique aí, porque eu vou fazer uma pergunta já pro Dirso. 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
4: Ai, que graça, uma pessoa mandou mensagem pra mim aqui. Oi, você tem o número da Isildinha? Se temos, claro. Aliás, deixa eu dar o recado. A Isildinha vai estar aqui na segunda hora. E quero te lembrar que tudo que você precisar referente ao que você ouvir na nossa programação, pode pedir aqui pra nossa Maria Eduarda, a nossa Duda, 996097213, tá? A Essencial Farma é o telefone 3271-0302. Aliás, esse WhatsApp também, esse número é o fixo e também o WhatsApp. Amém, minha querida. Que eu salvei você como ouvinte só. Eu queria o seu nome, por favor. Daí eu já peço aqui pra pessoa, belezinha, ouvinte da Super Difusora, sempre muito bem informado. Link, contato com alguém, pode pedir aqui pra gente, 15-996097213, é o WhatsApp da Super Difusora e você pode contar com tudo pra gente, tá bom? Contatos e tudo mais, conte sempre com a Super Difusora, tá bom? 11 horas em ponto.
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Jornal do Meio-Dia tem detalhes do quarto Arraiá Itapê Solidário. E falando no evento, a Marginal do Chá já tem mudanças no trânsito por causa da montagem da estrutura. Também vamos falar sobre o mutirão de castração de cães e gatos que começa amanhã. No esporte, tem a retirada dos kits para a próxima etapa do circuito Correr e Caminhar com Saúde. E ainda, a Quina de São João já está com apostas abertas. E o Ministério da Saúde suspendeu temporariamente a imunização com a vacina contra a dengue do Butantan. 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
2: Ô Rafinha,
3: diga, Tuti.
2: Se você pudesse ver uma conversa minha no WhatsApp, qual que você gostaria de ver?
3: Ai, uma boa pergunta, viu?
2: Eu queria ver esse seu grupo aí, Apaixonados por Rádio.
3: Ah, é, aqui só fala
2: rádio. Ah, Antônio, gostou, Antônio? Tô curiosa. Eu não quero ver ele com a cara, óbvio, não. Que eu não vou querer, né? Mas tem uma galera aí de rádio, é, Rafinha?
3: Sim.
2: E vocês fazem fofoca de rádio?
3: Ah, fala do mundo de rádio. Fala da rádio daqui, fala da rádio de São Paulo, de Belo
2: Horizonte. De Tatuí, da Alessandra do Gonzaga, também, vocês falam?
3: Também.
2: Falam mal dela?
3: Ah, mas viu, a ternura é muito ruim, viu?
2: Quê?
3: A ternura é muito ruim.
2: Ah, a ternura não deu pra trabalhar lá?
3: Ah, não gostei.
2: Mas o que é ruim lá?
3: A mixagem deles é muito péssima.
2: O quê?
3: A mixagem entre vinheta e música é muito ruim.
2: E comercial, a nossa?
3: A nossa é a melhor.
2: Pessoal aí bem no perfeito. Grupo elogia a nossa rádio?
3: Eu creio que sim, Tuti.
2: Eu creio não, você pergunta, Rafinha.
3: Sim, não, isso.
2: Oi,
3: sim.
2: Pessoal, eu queria saber o que vocês acham da Super Difusora.
3: Eu acho que é da gente, que é da região, a gente é as melhores. É a melhor da mixagem.
2: As melhores não,
3: Rafinha. A melhor das
2: mixagens. A melhor, Rafinha. Sim. Não me vê com essa humildade aí, Rafinha.
3: Não, mas não é humildade não, é
2: quem fato. Que é o diretor das coisas aqui? Ednei.
3: É.
2: Você conhece alguém mais chato que o Ednei?
3: Não, é impossível.
2: Então, Rafinha... Aí, gente, tem remixagem muito boa.
3: Sim.
2: Remixagem, porque não entende como eu, é entre uma música e outra, entre uma vinheta e outra, vai ficar tudo bonitinho,
3: isso,
2: né?
3: Isso, redondinho pro ouvinte lá no ar.
2: Ah, então beleza. Aqui, que bom, eu queria saber. Depois você me conta umas fofocas desse grupo?
3: Sim, eu vou mostrar pra você depois.
2: Tá bom. Gente, vocês não têm noção. Antônio, eu não contei pro Antônio. Antônio, você tá me ouvindo? Ah, então, gente, vocês não têm noção de gente que aparece aqui na rádio de outras cidades querendo vender rádio pra mim. Tem duas coisas que eu tô adorando receber. Gente que quer vender rádio pra mim, que é coisa de milhão, e gente que quer vender apartamento em Riviera. 2,5 milhões. Eu tô o quê? Me achando, gente.
3: Pô, não, é pouco dinheiro, né?
2: Gente, se as pessoas estão achando que eu tô nesse nível...
3: É quem tem rádio é quem tem dinheiro, né?
2: Gente, eu tô feliz com as ofertas. Posso não estar feliz com a minha conta hoje.
3: Sim.
2: Hoje, no dia de hoje. Mas com as ofertas eu tô feliz. Só da pessoa acreditar que eu posso comprar um negócio de 1 milhão...
3: Já é um bom começo, né, Tuti?
2: Já é um bom começo. Já fiquei feliz. Recebi uma super oferta, oportunidade ontem de Riviera de São Lourenço.
3: Sim.
2: De um apartamento baratinho, de 2 milhões.
3: Sim, vou
2: dar. E hoje uma rádio. Olha, o pessoal tá achando.
3: Será que ele queria na rádio?
2: Quê?
3: De 1 milhão também?
2: Por quê? Você vai comprar, Rafinha?
3: Ah, uma boa. Você
2: não me vê. Você não me vê com esse negócio de comprar rádio aí?
3: Eu coloco aqui no grupo, daí, ó. Vendendo uma rádio do tal valor.
2: Não. Alguém. Não. Escreve aí. Bom dia, pessoal. Alguém quer comprar uma rádio? Vamos ver o que aparece aí.
3: Vou colocar aqui, ó.
2: Não, mentira, Rafinha, não põe nada. Ah, não deixa o pessoal dar muito trabalho pra nós.
3: Sim.
2: A gente já tem uma turminha aqui de rádio que dá muito trabalho.
3: Aliás,
2: pelo amor de Deus, né? A cabeça da gente sempre tá oxigenada. Isso é bom demais.
3: Sim.
2: Vamos que vamos, minha gente. Daqui a pouquinho tem Zildinha. A Zildinha já está chegando. E a gente vai falar de coisas que têm conexão com o dia, com a temperatura, com a imunidade, com beleza, com colágeno, é vida. Você aí que quer o contato da Essencial Pharma, pode pedir pra gente aqui, que a gente já encaminha pra você. 11 horas, 24 minutos.

0: aí, se passa comigo. Tô procurando respostas.
1: Tenho certeza que você já achou.
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6: Olha a trilha. Olha a trilha que fala o quê? Você, ouvinte da Super Difusora, agora vai saber de saúde, de bem-estar, de viver melhor. Como diz Pablo Marçal, vamos morrer mesmo. Até lá, vamos viver. Vamos ser felizes. Vamos treinar para quem treina. E para quem não treina, ainda vai se conformar em treinar. Porque se não é por paixão, é por obrigação.
7: Exatamente.
6: Ah, tá gostando das minhas rimas, né? Bom dia, Thalita.
7: Bom dia, Tuti, tudo bem?
6: Muito bem, e você?
7: Tudo jóia, graças a Deus.
6: Thalita, pra você que sabe, vem aqui apresentando também Essencial Farma, no lugar da Isildin, que ela fala assim, vai lá, Thalita, fala lá com os meus ouvintes queridos, porque faltar a gente não falta.
7: Isso.
6: Né, Thalita?
7: Isso.
6: Vamos falar de creatina, que é isso que você trouxe, é uma creatina altamente tecnológica.
7: Exatamente. Hoje eu trouxe o Clonapur, mas primeiro nós vamos começar falando da creatina, né?
6: Pra que serve?
7: A creatina, ela é o suplemento mais estudado no mundo hoje em dia. E a creatina, ela fornece energia para as células. Então, por exemplo, para quem treina, ela aumenta a energia na hora do treino, né? Aumenta a disposição, a recuperação muscular, aumenta também a massa muscular, né? Então, assim, para melhorar a performance mesmo durante o treino, a creatina é super indicada.
6: Mas você falou algumas coisas do tipo disposição, energia. Não só quem treina, mas todo mundo quer. Creatina serve também para quem não treina?
7: Serve também para quem não treina, né? Infelizmente, porque o indicado é todo mundo treinar.
6: Exatamente.
7: Mas se por um acaso a pessoa for sedentária, não puder treinar por algum motivo, ela também serve por quê? Porque ela também age no cérebro. O cérebro é um órgão que ele precisa também de energia. Ele é um órgão que ele consome muita energia, né? Então a creatina, ela vai agir nos músculos, né? Principalmente para quem treina. E para quem não treina, ela age também em cérebro. Então ela melhora o foco, a memória, a cognição, a concentração, né? Então ela é super indicada também para quem não treina, para todos os públicos.
6: Engraçado, você tá falando uma coisa curiosa. Eu tô tomando creatina, o shot matinal e a Artroflex todo dia, certinho.
7: Maravilha.
6: E eu realmente tô percebendo uma diferença da memória. Esses dias eu até contemplei ela, falei, belezinha, você tá indo muito bem. Claro, tem muita coisa pra gente pensar, muita coisa na cabeça, mas eu senti, eu conscientizei e verbalizei que eu tô melhorando da memória. Pode ser essa constância da creatina, então?
7: Pode ser a constância da creatina. Uma coisa muito importante, né, que o pessoal precisa saber é que não pode pular. Ah, esqueceu de tomar hoje?
6: É, não.
7: Não pode tomar. A creatina, ela, pra ela atingir um pico de concentração no seu organismo, no músculo, no cérebro, ela tem que ser tomada todo santo dia, né? O pessoal pergunta muito, ai, tem horário pra tomar a creatina? Não tem horário pra tomar.
6: Ai, que democrático!
7: É, você pode... Eu tomo no café da manhã, que eu já tomo com o colágeno, então eu misturo também na mesma água.
6: Ótimo.
7: Colágeno, Pepto Strong e creatina. Uma
6: Acabou.
7: Maravilha e pronto, já estou suplementada para começar o dia. Então ela não tem horário para tomar, mas ela tem que ter essa constância de todo santo dia. Por quê? Ela demora 21 dias para saturar no organismo. Então se de repente você tomou hoje, amanhã, depois de amanhã, esqueceu, só você vai começar a contar tudo de novo.
6: Então vamos considerar que é como se fosse um antibiótico da natureza. É. Tem que tomar certinho todo dia.
7: Todo dia.
6: Não pode esquecer.
7: Não.
6: Pra poder criar esse nível de 21 dias e aí você começar a sentir esse resultado.
7: Exatamente.
6: O que muda da creatina normal, que hoje em dia muita gente fala, desde o ano passado, eu lembro muito de uma publicação do Thiago Barros, falando, um dos nutricionistas bombásticos do Brasil, e ele é de Tapetininga. E ele falou, creatina, gente, é um negócio do momento e vale a pena pra todo mundo.
7: Pelo resto da vida.
6: O que muda da creatina pra esse Clonapur?
7: Então, como eu tava dizendo, ela demora 21 dias pra saturar. A creatina convencional demora 21 dias pra saturar. Então, ela é ótima, excelente, só que você tem que tomar todo santo dia. Quem é bem regrado, certinho de tomar todo santo dia, tá ok. Agora, uma pessoa que vai falar, ah, eu esqueço de tomar de vez em quando, o Clonapur, ele é muito indicado porque ele é de efeito imediato. Tanto é que ele chama aqui, né, a revolução da creatina. Ele é uma patente, ele é uma creatina diferente, uma patente, que ele tem esse efeito imediato. Então, ele satura no mesmo dia. Você tomou de manhã, ele já está funcionando. Ele não vai demorar 20 dias para saturar.
6: Ele é alta tecnologia.
7: Alta tecnologia.
6: Ontem mesmo eu vi uma pessoa falando dos produtos e das coisas que tem mudado muito com tecnologia.
7: Muito.
6: E na hora eu lembrei da Essential Pharma.
7: Sim.
6: Tudo que a gente tem visto nos últimos 20 anos, a gente já viu falando de colágeno, a gente já viu falando de creatina, a gente já viu falando de tantas coisas, mas agora a tecnologia avançou muito, Thalita.
7: Muito, e tem muitos suplementos que a gente fala muito em biodisponibilidade. Eu adoro falar essa palavra.
6: Chique.
7: Biodisponibilidade, porque ela é uma creatina mais biodisponível. Tem vários ativos lá na farmácia que a gente tem o normal e o mais biodisponível. Por quê? Porque alcança essa concentração mais rapidamente no sangue.
6: E ela tem uma propriedade que eu acho que é muito legal também. Dissolve muito mais fácil. É por causa disso também?
7: Esse é um outro benefício do Clonapur. Tem muita gente que não gosta de tomar creatina realmente porque ela parece uma areia. Né? Você mistura ali na água, você toma, aí fica uma areinha no fundo, você tem que misturar mais água, daí toma, aí mais água, vai colocando de golinho. Golinho até conseguir tomar toda a creatina e fica aquela areia na língua. Muita gente reclama disso, não gosta disso, acaba desistindo de tomar a creatina por causa disso. O Clonapur, no final, aqui a gente vai misturar, dissolver pra você ver como é que é a solubilidade dele. Ele é muito mais solúvel na água e ele não fica no fundo do copo e não fica esse gosto dessa areia na boca.
6: Isso que é tecnologia.
7: Isso que é tecnologia.
6: A creatina vale a pena pra energia, disposição, alta performance do treino. Se você falasse só de animar as pessoas já buscam muito isso, né?
7: Já.
6: A creatina tem contraindicação?
7: Não tem contraindicação.
6: Ai, gente.
7: Não tem contraindicação. Não tem estudos falando em gestante, lactante e criança, não tem estudos. Mas pode tomar sim, pode perguntar para médicos, os médicos liberam tranquilamente.
6: Aí, ó.
7: Não tem contraindicação nenhuma.
6: É um suplemento para todos os dias, é um suplemento democrático e que dá muito mais disposição para as pessoas. Vocês já perceberam isso? Como as pessoas estão querendo essa efetivação mesmo de estar mais animada. Até você falou, tem que treinar. Mas tem muita gente que está ouvindo a gente agora e pode ser que não está animado para treinar.
7: Exatamente.
6: Então ela pode ajudar daqui uns 15, 20 dias, a creatina já faz efeito. Clonapur não. Você vai tomar e daí você começa a mentalizar o quanto é importante treinar. Semana que vem você tá treinando.
7: Exatamente. Motiva, né? Uma coisa leva a outra, né?
6: Você vai treinar com seu amigo.
7: Sim.
6: Ou com a sua mãe.
7: Exatamente.
6: Todo dia você tá motivada?
7: Não. Eu vou me arrastando. Eu vou me arrastando.
6: Tem dia que eu vou pela motivação, eu sou bem motivada. Mas tem dia que é pela disciplina.
7: Não, é pela disciplina. Eu não tenho essa motivação. E a creatina...
6: Eu não tenho essa motivação.
7: Eu não tenho essa motivação.
6: Muito sincera.
7: Sou.
6: Muito sincera.
7: Eu vou porque eu sou obrigada a ir, né?
6: Tem dia que não dá. No frio ainda,
7: não,
6: Thalita.
7: E assim, massa magra é saúde, né? A gente não pode perder massa magra. A gente não pode deixar de ganhar massa magra. Esse é um outro benefício da creatina também. Ela dá uma segurada aí na massa magra, né? Pra não perder tanto massa magra. Quem não treina, quem é sedentário, ela dá uma ajuda aí pra não perder tanto a massa magra.
6: E olha uma coisa que é importante que você tá falando. Vamos supor, hoje eu tô acabada mentalmente, porque eu não corri de manhã. E aí, eu quero treinar em algum horário, mas eu tô resfriada. Aí eu vou ficar, vamos supor que eu peguei uma gripe muito forte, como várias pessoas acabam pegando, sinusite, rinite, essa fase aí, fica tudo atacado.
7: Sim.
6: Aí vai ficar uma semana sem treinar. Aí, a creatina dá essa segurada pra ajudar, pra
7: Exatamente.
6: Não ficar perdendo demais?
7: Continua tomando a creatina, né? E ela vai dar uma segurada aí na sua massa magra. Você já tem uma boa performance, né? Vai dar uma segurada. Tem muita gente que vai viajar assim, esquece. Fala, vou tirar 15 dias de férias, não vou tomar nenhum suplemento, não vou levar nada. Aí fala, nossa, depois pra voltar...
6: Exatamente.
7: É complicado.
6: Porque, na verdade, você vai viajar em alguns lugares, por exemplo, Disney, você vai andar um monte o dia inteiro.
7: Exatamente.
6: A creatina já vai... fazendo ativação das coisas aí que tem
7: vai
6: que fazer.
7: Dar essa energia para as células, né?
6: Eu posso roubar um pouco o seu copo, Amanda? Vamos lá. Vamos dissolver, então, para mostrar para as pessoas
7: vamos.
6: Como é mais fácil dissolver O Clonapur é alta tecnologia. Eu já vou tomar também aqui a minha creatina do dia.
7: Já vamos aproveitar para tomar a dose do dia. Eu vou tomar de novo.
6: Olha que beleza. Ó, mais uma então, dose dessa, daí já tá bom por dia, né?
7: No Clonapur, ele vem a
6: colherinha. Ó o tamanhinho. Olha o tamanhinho.
7: Uma colherinha minúscula, né?
6: Maravilhosa.
7: 1,8 gramas de Clonapur.
6: Olha lá, gente.
7: Equivale a 3 gramas da creatina convencional.
6: Dá colherinha pra mim? Olha o que a Thalita falou aqui. Dissolve muito rápido. Olha. Ó, pra quem não tá vendo, eu vou fazer a descrição. Como que é, Rafinha? Como fala? A descrição.
2: Isso.
6: Descrição aqui pra vocês escrever. Saberem. A gente colocou uma medidinha do Clonapur. Tô, Thalita.
7: Obrigada.
6: Me deu água na boca, imagina, eu tenho água na boca de tudo. Uma medidinha do Clonapur no copo. E aí? Já deu brinda, pra perceber, né? Que fica branquinho. Então, quer dizer, ele não tá descendo pra baixo aqui, ó. Não tem nada aqui embaixo. Realmente não. Tá dissolvido. Brinda de novo,
7: a solubilidade dele é fantástica.
6: Esse pote aí de Clonapur é pra quanto tempo?
7: Esse pote dá pra 2 meses.
6: 2 meses?
7: 2 meses.
6: A medidinha é muito pequenininha, gente.
7: A medidinha é muito pequenininha. O indicado de creatina são 3 gramas por dia. Como o Clonapur, ele tem essa alta tecnologia, é 1,8 grama. Então você toma menos pó e mais tecnologia, né? Mais tecnológico.
6: O que é mais impressionante é que a água fica branca. Isso quer dizer que tá tudo aqui dissolvido já.
7: Tá tudo dissolvido, é.
6: Adorei isso, gente. Ó, vamos ver o fundinho aí do seu copo pra ver se não tem mais nada.
7: É uma delícia.
6: Aí, ó, viu? Não tem mais nada, não tem areinha, não tem... Aliás, não tem gosto.
7: Não tem gosto de nada.
6: Eu coloco na vitamina, na verdade, sabia? Então eu coloco já na vitamina, chego em casa, tomo minha vitamina e pronto, ser feliz.
7: Eu misturo ele com o colágeno Verisol e com o Peptide Strong e tomo tudo junto também de manhã.
6: Gente, é tecnologia, é o que você precisa aí de suplementar na sua vida. Faça isso com creatina e Clonapur é creatina de alta tecnologia. Thalita, obrigada.
7: Obrigada, Tuti.
6: Arrasou. Nada de espirro, nada de tosse.
7: Não tive.
6: Sinusite sob controle. E vamos que vamos. 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Obrigada, tá?
7: Obrigada.
6: A gente já volta.
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2: Credo, Rafinha, quase que você perde a hora pra entrar no ar, menino.
3: Oxa.
2: Que tá acontecendo com você, Rafinha?
3: É a conversa dos bastidores com o Ednei e o Antônio Rodrigo, né?
2: Ai, meu Deus, o Ednei tá te atrapalhando.
3: Ah, com certeza. Falando de rádio, né, Tuti?
2: É. Vamos lá, minha gente, deixa eu mandar beijos aqui. A gente correu, gente, olha que beleza. Ó, quero mandar beijo especial para quem tá participando com a gente. Tânia Sene, lá no Jardim Fogaça. Terezinha Benedita, Irene Dias, Luciana Olinda, Maria de Fátima, Diego Fernando, Claudinei Alves, Maria Antônia, Dona Marisa Jacinto, Carme do Parque da Lagoa, Alice Terezinha. E quero mandar beijos e parabéns especiais para várias pessoas que fazem aniversário hoje. Ângela Maria de Oliveira, da Vila Prado, Edgar José Martins, de São Miguel Arcanjo, Fernandes Rodrigues Camargo, do Morada do Sol. Raí Cristiano Vieira Andrade, do Jardim Bela Vista. Parabéns, Deus abençoe muito, muito, muito a vida de vocês. E obrigada sempre pela audiência e pela companhia aqui com a gente. Bora, minha gente, vamos fazer acontecer essa terça-feira ensolarada. Eu espero que a sua terça-feira seja sempre maravilhosa. 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Todo dia tem promoção por aqui no Manhã Super Difusora, segunda a sexta-feira. Vamos participar? Qualquer dúvida, entre em contato com a gente pelo nosso WhatsApp, né, Rafinha?
3: É isso mesmo, Tuti. É o
2: 15 99609 7213.
3: Esse é o WhatsApp que se fala direta com a Rádio Super Difusora aqui.
2: Exatamente. Vamos então saber quem ganhou, pra gente não falar na correria aqui, ó. Hoje, quem ganhou? Radiaço da Banzai. Tá no Gramadinho!
3: Ó o Gramadinho aí, ó.
2: Ai, que delícia, Gramadinho. Eu amo Gramadinho. Adriano Antônio de Moraes, no Gramadinho, aqui em Tapetininga, ganhou o rádio da Banzai. Faz o seguinte, a gente vai entrar em contato com você, tá bom? Adriano Antônio. Daí a gente já combina tudo certinho. E também hoje, quem ganha? 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Ganhou, Raquel! 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Caminha, ai, gente.
3: Foi esse inverno aí, ó.
2: Cada roupinha.
3: Sim.
2: Tem roupinha da Copa, é, minha gente. 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Eu tô fazendo o seguinte, Ravinha. Presta atenção na minha receita fitness.
3: Sim.
2: Ai, gente, hoje também tem caldeirário. Então eu vou fazer o seguinte. Eu não sei se o pessoal já tá participando. A Maria já me avisa. Mas eu sorteio amanhã, que eles acabaram de trazer. Tá tudo fresquinho. Manda mensagem pra gente, 996097213, que vai ter caldeirário também pra eu sortear amanhã. Minha irmã já levou manjericão pra fazer um molho pesto. E amanhã eu vou sortear um kit caldeirário. É, e minha receita.
3: Sim.
2: Como tem muita festa junina, dia de semana, segunda a sexta, eu não como açúcar. Pra aproveitar todas as festas juninas que tiver.
3: Uma boa.
2: A Mavi, filha da minha filhada, minha netinha, eu já comprei um vestido maravilhoso de festa junina pra ela. Pra todo final de semana a gente ter festa junina. Vamos aproveitar. 11 horas e 53 minutinhos. Tchau, Rafinha.
3: Tchau, Tuti. Até amanhã. Fique com o Jornal do Meio-Dia.
2: Tchau, gente. Beijos. Fomos. Tchau, tchau.
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4: Olá, muito boa tarde. Hoje é terça-feira, 9 de junho.
5: E 9 de junho é comemorado o dia da imunização.
4: Dia do porteiro.
5: Dia do tenista.
4: E dia nacional de Anchieta.
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4: Produção e apresentação de Juliana Fernandes.
5: Apresentação também de Antônio Luiz.
4: Vídeos, redes sociais e mesa de áudio, Antônio Rodrigo.
5: Diretora responsável, Cristine Abrão Morelli Atuti.
4: Uma realização da Central de Jornalismo da Super Difusora. E você, confere agora os destaques desta terça-feira.
5: Quarto Arraiá Itapê Solidário começa nesta quinta-feira com programação na Marginal do Chá.
4: E por falar em Arraiá Itapê Solidário, a Marginal do Chá já tem interdição parcial para montagem da estrutura. Trânsito e transporte coletivo já operam com mudanças na região.
5: Itapetininga recebe a partir de amanhã mais uma etapa do mutirão de castração de cães e gatos.
4: Atletas inscritos na segunda etapa do circuito Correr e Caminhar com Saúde devem retirar os kits hoje e amanhã mediante doação solidária.
5: Caixa Econômica Federal abre apostas para a Quina de São João, que neste ano deve pagar prêmio estimado em 250 milhões de reais.
4: Ministério da Saúde suspende temporariamente a imunização contra a dengue ou vacinação contra a dengue com imunizantes desenvolvidos pelo Butantan após o registro de reações adversas graves.
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4: Meio-dia e três, vamos saber como fica o tempo. Boa tarde, Antônio Rodrigo.
5: Boa tarde, Antônio.
6: Boa tarde, Juliana Fernandes. Boa tarde, Antônio Luiz. E boa tarde também a você, ouvinte do Jornal do Meio-Dia. E começamos esta terça-feira com aquele cenário já bastante conhecido dos últimos dias. Muita neblina durante as primeiras horas da manhã, resultado das temperaturas mais baixas registradas durante a madrugada. Em Itapetininga, os termômetros marcaram mínima de 12 graus no amanhecer e a máxima hoje não deve passar dos 23 graus. Com o passar das horas, o sol apareceu e ajudou a dissipar a neblina, garantindo uma tarde de tempo firme e sem previsão de chuva. Ao longo do dia, teremos aumento gradual da nebulosidade. O sol aparece entre nuvens, mas em vários momentos o céu fica mais fechado. Durante a noite, a previsão indica muitas nuvens, porém sem expectativa de chuva. Em todo o estado de São Paulo, o cenário é semelhante. O tempo segue estável na terça-feira, com predomínio de sol, temperaturas agradáveis durante a tarde e aquela grande diferença entre as temperaturas da manhã e do período da tarde. É o famoso efeito cebola. O dia começa exigindo agasalho, mas ao longo das horas é preciso ir retirando as camadas de roupa. Outro ponto de atenção continua sendo a baixa umidade relativa do ar durante a tarde, principalmente no interior paulista. Por isso, vale reforçar alguns cuidados importantes. Beber bastante água ao longo do dia, evitar exposição prolongada ao sol nos horários mais quentes e manter ambientes ventilados sempre que possível.

0: Hiperdifusora, e amanhã eu volto com mais informações da previsão do tempo aqui no Jornal do Meio-Dia.
1: Combinado, Antônio Rodrigo. Agora 6:30.
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3: Vamos abrir o Jornal do Meio-Dia de hoje falando de um dos eventos mais aguardados deste mês aqui em Itapetininga.
1: Faltam 2 dias para o início do 4º Arraiá Itapê Solidário, que acontece entre quinta-feira, dia 11, e domingo, dia 14. Isso lá na Marginal do Chá, proximidades da Rotatória do Cristo, na Vila Barthe.
3: A festa tem entrada gratuita e deve reunir milhares de pessoas durante os 4 dias de programação. A expectativa da organização é que cerca de 20 mil visitantes passem pelo local.
1: E a programação musical está já definida.
3: Na quinta-feira, às 21h, o público acompanha o show do grupo Inimigos da HP.
1: Na sexta-feira, dia 12, também às 21h, a atração será o cantor Baitaca.
3: No sábado, a programação reserva 2 atrações especiais. Às 19h, haverá transmissão em um telão da partida entre Brasil e Marrocos. E depois, às 22h, sobe ao palco o grupo Cara Metade.
1: E, encerrando a festa, no domingo, dia 14, às 21h, acontece o show do grupo Tradição.
3: Mas o Arraiá Itapê Solidário vai muito além dos shows.
1: O evento tem como principal objetivo arrecadar recursos para entidades assistenciais do município.
3: Ao todo, 16 instituições e organizações locais participarão da festa. Toda a renda obtida com a venda de alimentos, bebidas, artesanatos e produto da economia criativa será revertida para os projetos desenvolvidos por essas entidades.
1: E quem passar pelo local também vai encontrar uma grande estrutura preparada para receber o público, com área de shows coberta, praça de alimentação coberta também e cerca de 40 barracas reunindo gastronomia típica, artesanato e produtos produzidos por associações e entidades da cidade.
3: Nos dias 11 e 12, então quinta e sexta-feira, a programação acontece das 18h até a 00h.
1: Já nos dias 13 e 14, sábado e domingo, as atividades começam às 14h e seguem até 00h.
3: Jornal do Meio-Dia, agora 9:30.
1: Bom, falando ainda, né, de toda essa estrutura montada para receber o público a partir de quinta-feira, algumas mudanças importantes já começam a valer hoje no trânsito de Itapetininga.
3: A prefeitura informou que a Marginal do Chá está parcialmente interditada desde as 6h de hoje, isso para a montagem da estrutura do 4º Arraiá Itapê Solidário.
1: E a interdição já começou hoje, nas proximidades ali da Rotatória do Cristo, na Vila Barthe, e permanece até às 18h da próxima terça-feira, dia 16, período que inclui a realização do evento e também a desmontagem da estrutura.
3: Por isso, você, motorista que costuma passar pela região, deve ficar atento às mudanças.
1: Quem precisa acessar a Vila Barthe, ou precisar acessar ali aquele trecho, não é? Deve utilizar a Rua Quintino Bocaiúva, podendo seguir pela Avenida Nishimbo do Brasil até a rotatória e acessar a Rua Jacira Aires Routes ou Avenida João Barthe.
3: Já os motoristas que trafegam pela Avenida Doutor José Ozzi, no sentido bairro Centro, poderão acessar normalmente a rotatória com a Avenida João Barthe, que permanece liberada para quem segue em direção ao Centro ou à Vila Barthe.
1: Agora, para quem utiliza a Marginal do Chá, no sentido bairro Centro, o desvio acontece pela Rua José Lúcio de Santana, próximo ali ao viaduto da Avenida Nishimbo do Brasil. Depois, o motorista deve seguir pelas ruas Astrogildo Silva e Paulino Aires Ribas até retornar à região da rotatória.
3: A Secretaria de Trânsito informa que todo

0: O trecho está sinalizado e que equipes da Guarda Civil Municipal estarão no local orientando motoristas e pedestres durante todo o período de interdição.
1: E atenção também para quem utiliza o transporte coletivo.
0: A linha 03B, que faz o trajeto bairro Chapadinha até o Jardim Monte Santo e atende moradores das vilas Bart e 4L, está operando temporariamente com alteração no percurso.
1: Durante a interdição, os ônibus deixam de passar pelo trecho bloqueado da Marginal do Chá e seguem pela Avenida Nichimbo do Brasil até a Rua Quintino Bocaiúva, onde retomam o itinerário normal.
0: Por isso, a orientação é para que os passageiros fiquem atentos aos trajetos e aos horários durante os próximos dias.
1: Jornal do Meio-Dia, meio-dia e 12.
0: Agora, mudando de assunto, vamos falar de uma importante ação voltada à causa animal, que começa amanhã em Itapetininga.
1: Isso, mais uma etapa, né, desse mutirão aí de castração de cães e gatos, como você disse, amanhã aqui em nossa cidade.
0: A iniciativa faz parte do maior programa de castração já realizado no município e tem como objetivo ampliar o controle populacional de cães e gatos, reduzir os casos de abandono e contribuir para a saúde e o bem-estar dos animais.
1: É, e esse evento que começa então amanhã e vai até domingo, né, terá então essas ações, mas quem vai explicar para a gente como será o funcionamento desta nova etapa, a nossa reportagem conversou com o Adonis do Óleo, coordenador regional do Mutirão. Olá, Adonis!
2: Fala, pessoal da Superdifusora! Hoje eu vou explicar para vocês como que é a nossa castração. Eu sou o Adonis do Óleo e vou explicar para vocês certinho. A nossa castração, ela é totalmente gratuita. Ela vai acontecer agora nesta quarta-feira até domingo. A castração, ela funciona de que forma? Você, tutor, você, protetor, tem que cadastrar no Simpatinhas e no Castra Pet. O animal é castrado, microchipado e também medicado, medicação pós-operatória. Essa castração, ela não tem impedimentos, cadastro único, baixa renda. Ela é para toda a cidade. Hoje nós estamos locados aqui na Praça da Vila Prado. Mas você que é de outras regiões, também pode castrar. Não é só para o bairro Vila Prado, é para todos os bairros e também para a cidade. São mais de 1.500 vagas, 1.600 vagas no total. A gente hoje estamos aí com mais de 400 vagas para vocês. 1.100 vagas, 1.200 vagas já foram preenchidas. Vai muito rápido. E hoje está acontecendo suporte. Toda a equipe aqui do Castramóvel está dando esse suporte para a população que não conseguiu se cadastrar, para você que está com dificuldade na conta Gov, nos Simpatinhas, nós estamos dando esse auxílio. Porque a importância é castrar o seu animal, é fazer, né, que ele possa sair daqui bem cuidado, castrado e medicado. Você que é tutor, você que é protetor, não perca essa oportunidade. Você sabe muito bem quanto é uma castração hoje aí, né, em clínicas particular. Aqui você tem todo o tratamento como uma clínica particular, né? Essa ação acontecendo é do nosso deputado Bruno Ganem, uma emenda federal destinada totalmente para as castrações. Isso é muito importante, né? O dinheiro público fazendo valer para quem realmente precisa. E os nossos animais não têm voz. Os nossos animais, eles não têm, né? Não tem quem proteja, né? Não tinha, porque agora nós temos nosso deputado, que é pioneiro na causa animal e destinou toda essa verba aqui para a castração. Então é gratuita, é segura e é feito com amor, porque castrar é um ato de amor. Não perca essa oportunidade e venha castrar o seu animal. De quarta a domingo, aqui na Praça da Vila Prado, toda a equipe do nosso Castramóvel está aí para atender você e seu pet. Muito obrigado.
1: Tá aí então o recado dado pelo Adonis do Óleo. Agora meio-dia e 15.
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1: Meio-dia e 19, atenção para quem garantiu vaga na segunda etapa do circuito Correr e Caminhar com Saúde aqui em Itapetininga.
0: Os atletas inscritos já podem retirar seus kits de prova na Secretaria Municipal de Esporte, Lazer e Juventude, que fica na Avenida José de Moraes Terra, 2001, na Vila Bart.
1: A entrega já está acontecendo desde as 8h30 da manhã de hoje e segue até as 4h30 da tarde.
0: E amanhã, dia 10, segue esse mesmo horário e local.
1: Para retirar o kit, o participante deve fazer a validação presencial da inscrição e levar a doação solidária de 1 litro de leite e 1 litro de óleo.
0: Os alimentos arrecadados serão destinados ao Fundo Social de Solidariedade e à Paróquia São João Batista, que farão a distribuição para famílias em situação de vulnerabilidade social cadastradas no município.
1: A segunda etapa do circuito Correr e Caminhar com Saúde está marcada para o próximo dia 21 de junho.
0: A concentração dos participantes será a partir das 7 da manhã, em frente à paróquia São João Batista, na rua Antônio Avelino da Costa, 293, na Vila Vendramini.
1: A largada está programada para as 7h30 da manhã.
0: E para quem perdeu a primeira oportunidade de inscrição, haverá uma nova chance já neste fim de semana.
1: O segundo lote será disponibilizado de forma online nos dias 13 e 14 de junho, portanto sábado e domingo, a partir das 8 horas da manhã, seguindo até o preenchimento de todas as vagas disponíveis.
0: As inscrições deverão ser feitas exclusivamente pelo site vannerbrasil.com.br.
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0: E agora vamos falar de Copa do Mundo.
1: A principal dúvida da seleção brasileira para a estreia no Mundial continua sendo Neymar.
0: O atacante ainda se recupera de uma lesão na panturrilha e nos bastidores da delegação brasileira cresce a expectativa de que ele não tenha condições de entrar em campo na primeira partida do Brasil, marcada para sábado contra o Marrocos.
1: A tendência neste momento é que Neymar seja preservado na estreia e fique à disposição da comissão técnica para o segundo compromisso da seleção, que será diante do Haiti.
0: Ontem, a Confederação Brasileira divulgou uma atualização sobre o quadro clínico do jogador.
1: Segundo a CBF, Neymar foi submetido a um exame de ressonância magnética que apontou uma boa evolução no tratamento dentro do que era esperado pelos médicos da seleção.
0: A entidade informou ainda que o atacante continuará seguindo o cronograma de recuperação e preparação física definido pela comissão médica.
1: Enquanto Neymar segue em tratamento, a seleção brasileira retomou os trabalhos ontem após a vitória sobre o Egito no amistoso disputado no último sábado e depois da folga, não é, concedida aos jogadores no domingo.
0: Quem conversou com a imprensa foi o meio-campista Bruno Guimarães.
1: Ele respondeu às declarações do atacante francês Olise, que recentemente afirmou não conseguir apontar quem seria o principal destaque da seleção brasileira nesta Copa do Mundo.
8: Olha, acho que muita gente faz coisa para aparecer, né? Eu acho que o Brasil, em qualquer competição que vai, é um dos favoritos. Ninguém tem 5 estrelas no peito, a gente sabe que isso não entra em campo. Mas a gente está aqui para jogar o nosso melhor, nosso futebol. A gente tem grandes jogadores brilhando nos maiores clubes do mundo, no caso do Vini, do Rafinha. Então a gente tem que dar o devido respeito à nossa seleção, aos nossos jogadores. Acredito que muita gente, principalmente na Inglaterra, com todas as pessoas que eu falo no meu time, respeitam muito o Brasil, a gente se sente respeitado. Mas como eu falei, dentro de campo tudo pode acontecer, né? Eu acredito que o Brasil vai ser sempre um dos favoritos e não significa que o favorito vai ganhar, mas acredito que a gente está no bolo ali.
0: A Copa do Mundo começa nesta quinta-feira.
1: E a partida de abertura será entre México e África do Sul, às 4 horas da tarde, horário de Brasília.
0: A estreia da seleção brasileira acontece no sábado, quando o Brasil enfrenta Marrocos em busca dos primeiros pontos na competição.
1: Jornal do Meio-Dia, agora meio-dia e 24.
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0: Meio-dia e 27. É isso aí. Bom, a arte tem poder de aproximar pessoas, de despertar a imaginação, de incentivar o hábito da leitura. E em Tapetininga, o projeto vem utilizando o teatro como ferramenta de cultura, educação e entretenimento para públicos de diferentes idades. Confesso que eu estava usando óculos, eu morro de vontade de usar óculos, até preciso, mas não consigo. E eu fiquei com baita mal-estar aqui, né? Com dor de cabeça, com tudo, que tontura. E aí vocês chegaram aqui e começamos a falar fora do ar. E a Silvana falava um pouquinho, né, de tudo que ela faz, de um pouco do que ela faz, né? E eu até me senti melhor, viu? Estou me sentindo melhor agora com a presença do Fábio aqui, Fábio Jureira, com a Silvana Rodrigues, que é coordenadora da Biblioteca Municipal de Tapetininga, né? E eles vão conversar com a gente sobre teatro, sobre cultura, sobre tudo aquilo que está sendo oferecido aí, né, à população de Tapetininga. Primeiramente, então, a gente quer dar as boas-vindas aí à Silvana, ao Fábio, né? Falar de uma peça cujo título já desperta muita curiosidade, né? Eu queria que vocês falassem, então, como é que surgiu a ideia de contar a história de uma vovó viaja sem sair de casa?
1: Perfeitamente, é isso mesmo. Primeiramente, aí, né, boa tarde a todos aí, a todos os ouvintes da Superdifusora. Obrigado pelo espaço.
0: Boa, prazer, né, nosso. Podemos
1: falar aí um pouquinho de cultura através da Secretaria de Cultura, da Biblioteca Municipal. E realmente, assim, na verdade, esse texto, esse livro, né, isso é bom que seja dito, esse livro, ele faz parte, ele foi escolhido por um projeto chamado Teatro Literário. Teatro Literário é um projeto que nasceu na biblioteca, né, da Secretaria de Cultura, em 2023, é isso,
2: Silvio? Exato, em 2023.
1: 2023. E de lá para cá, o que nós fazemos? Nós escolhemos alguns títulos da biblioteca, ali mesmo, do nosso ambiente, e traduzimos esse texto numa linguagem teatral. Isso tem sido um processo bem interessante, né, ininterrupto, porque a biblioteca, durante um tempo, ela ficou ali interditada para a reforma. E quando o projeto não funcionava na biblioteca, nós íamos para as escolas apresentar. Porque essa é a ideia de trazer ali novos leitores para a biblioteca, por assim dizer. E esse é o nosso último trabalho. Vovó viaja e não sai de casa.
0: Maravilha. E você, Silvana, qual a sua participação também nessa realização?
2: Então, o projeto Teatro Literário, desde que começou, eu atuei, né, nas histórias dos livros que a gente traz da nossa biblioteca, né? São livros que estão ali na biblioteca para que as crianças tenham a curiosidade de depois ler o livro e brincar na casa com os pais, com os irmãos, com os amiguinhos, de interpretar para entender melhor a história, né? Então, essa vovó sou eu.
0: Ah, é? Olha só!
2: E essa história, ela está engajada em de que realmente você, quando você quer conhecer o mundo, a sua imaginação faz você conhecer o mundo à maneira que você quiser. Isso. O mundo, o estado, o país que você quiser, né? Apenas a imaginação.
0: Legal mesmo. Bom, o espetáculo trabalha, como você disse, né, a imaginação. E queria que você falasse, então, qual a principal mensagem que a peça procura transmitir, então, né, para crianças, jovens, adultos, idosos, aí para todas as idades?
2: Então, é justamente ele querer conhecer. Né, a partir da hora que eu falo assim, vovó viaja sem sair de casa, e a vovó vai para um país que eles não conhecem, ela vai colocar ali na cabecinha deles o desejo de querer conhecer através dos livros ou pela internet mesmo. De qualquer jeito, eles vão ter a curiosidade de conhecer esse país. Né? E mesmo a gente não podendo ir até o país, a gente pode conhecer e se imaginar nele.
0: Exato.
2: Né? Então, a imaginação faz a gente viajar o mundo afora, para qualquer lugar, sem sair de casa.
1: O livro, ele se torna um ponto de partida. Né? O que o livro sugere é um start, é um começo. O restante é criatividade, imaginação, né? Mesmo exercício de reproduzir a peça, de dar um novo final para a história, de talvez até um novo começo. E, então, assim, essa é a vantagem da arte, né? Quando ela se mescla com a literatura, ela não fica engessada.
0: Uhum.
1: Então, nós demos uma ideia, através dessa ideia, a pessoa sente no coração, vamos dizer assim, o que pode ser feito. Um desenho, uma história em quadrinho, qualquer coisa do gênero. E isso só assim no, nos basta de fazer quase que uma provocação.
0: Tá certo. Então vocês pegaram esse livro e traduziram-no, transformaram-o numa peça, é isso?
1: Isso, exato.
0: Tá. Que é destinada aí a todas as idades.
1: Todas
0: agora,
1: as idades.
0: Quem assistir a peça vai encontrar, então, quais elementos no palco, como é que é o cenário, os personagens,
1: nossa,
0: figurinos.
1: Spoiler.
0: Dá para falar ou ainda prefere manter meio que no em segredo? Não, deixando por conta da imaginação.
2: É, eu acho que a curiosidade... É a arma do negócio. Então, eles vão até a biblioteca, assistem a peça e vão ver a surpresa que tem por lá, porque realmente a história é uma surpresa.
0: Uhum. Tá legal. A história é uma surpresa, né? Tudo isso está sendo guardado ainda. Quando será apresentada? Horário? Já tem data definida para a estreia?
1: Então, o projeto, na verdade, ele já tem um molde, né? Ele já obedece uma tendência. Que toda sexta-feira, lá na biblioteca.
0: Toda sexta.
1: Toda
0: sexta. A partir de que horas mesmo?
1: De manhã, às 10 da manhã, e à tarde, às
0: 14h30.
1: É um espetáculo de aproximadamente 25 minutos. Porque, na verdade, assim, o espetáculo em si, o trabalho em si, é um mote, né? Um motivo para trazer as pessoas à biblioteca e se cadastrar e conhecer e fazer aquilo que a biblioteca faz de melhor. Dar essa oportunidade de conhecer a literatura, de experimentar, né? Às vezes a pessoa nunca foi até a biblioteca, nem sabe direito como funciona.
0: Verdade. Eu era um frequentador assíduo da biblioteca e últimos anos aí me ausentei completamente. Aliás, acho que a biblioteca nova, eu entrei até o início, logo na entrada ali só. Agora, me diga uma coisa, Silvana. Você como bibliotecária, alguém que cuida aí justamente do interesse pela leitura, você tem notado que as pessoas ainda se interessam por leitura?
2: Muito, muito. Nós temos uma imagem de que a internet tirou a vontade de pegar no livro e ler.
0: Uhum.
2: Mas não. Nós temos muito empréstimos mensalmente e diariamente que não mudou mesmo a expectativa de que... como vai ser a nova biblioteca? A biblioteca foi reformada, está linda, está com mais livros... E tem vários projetos, né? Por exemplo, nós temos o dia da troca do livro, que você traz um livro que está na casa paradinho, traz para a biblioteca e troca por um outro que você não leu ainda. Né? Nós temos o projeto Adote um Livro, onde você vai até a biblioteca, pega esse livro, adota ele, lê e passa para outro, porque a história parada é história que não corre, não funciona. Então, a história... tem que percorrer por todas as pessoas, né? Então, por isso existe esse Adote um Livro e essa troca de livro.
0: Eu fiz essa pergunta porque hoje em dia a internet, o celular, o computador, tem aí, né, toda a informação que você precisa. Então, por isso que eu fiz essa pergunta. Mas então o hábito da leitura ainda continua sendo exercido.
2: Inclusive, mesmo falando em internet, nós temos o projeto da Árvore de Livro. Você faz o cadastro na biblioteca, nessa Árvore de Livro, que é um sistema de informática, onde você coloca no seu celular, vai escolher o livro que quer ler e vai ler pelo celular o livro.
0: Caramba!
2: Então, assim, é um sistema único. Em São Paulo, toda a região de Itapetininga, Sorocaba, Angatuba, toda a região desse lado de cá... Só Itapetininga que tem a Árvore do Livro.
0: Maravilha.
2: É um projeto muito bom, onde pode ser usado por escolas, pode criar grupos de leitura. Tem vários, tem umas brincadeirinhas que, para a árvore crescer, você tem que aguar e ler livros, ler relativo a isso. Então, é muito legal essa Árvore do Livro.
0: A internet se transformou, né, numa... forte aliada. Mas a Silvana falava que ela é atriz, é cantora, é dançarina, é tudo, né? Matéria de arte, falou com ela, tá...
2: Cultura é minha vida,
0: Arte e cultura, né?
2: É, arte e cultura, assim, eu falo que eu trabalho num lugar maravilhoso.
0: Nada como fazer o que a gente gosta, né?
2: Alegria, uhum. Onde traz a diversidade de elementos culturais para todos.
0: Muito.
2: Isso bem. É muito bom, faz bem para a gente e para os outros. Bem.
0: Agora, Fabião dispensa comentários, dispensa apresentação, né? Porque quem não conhece o trabalho dele, né? Sempre aí divulgando, incentivando, preparando pessoas, treinando, ensinando e interpretando, né, Fabi? E aí você também está nessa peça.
1: Na verdade, eu dirijo o espetáculo, eu adaptei o livro. O que é um trabalho muito minucioso, porque a ideia é de não descaracterizar a obra em si, né? E à medida que isso vai para o palco, ele precisa passar por uma transformação, né? Porque nós incluímos sonoplastia, incluímos luz, né? O livro, ele é um material, assim, de posse, estático, né? E a imaginação trabalha em cima dele. Lá nós temos o cuidado um pouco de moldar essa ideia com luz, com som, com maquiagem, com figurinos. Aí, já deu uma entregada.
0: Quase, né? Alguma coisinha.
1: Com figurinos, né? Porque a vovó viaja e não sai de casa. Então ela tem que ir de um lugar a outro. E, assim, são coisas que acontecem durante o espetáculo que, olha, cá entre nós, eu tenho que ser sincero, despertou a minha curiosidade. Porque a figura da vovó, essa figura da senhorinha solitária e que ela fica ali só no tricô, não é verdade. A imaginação da senhora vai longe.
0: Viaja sem sair do lugar. Obrigado, Fábio. Obrigado, Silvana. E vamos todos, então, para a biblioteca, né?
1: Isso. Toda sexta-feira, às 10 horas da manhã, duas sessões, às 10 horas da manhã e às 14h30, gratuito, lá na Biblioteca Municipal.
0: Obrigado, Sil.
2: De nada, obrigado, eu imagino.
0: Valeu, meio-dia e 38.
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9: Hoje nós vamos falar um assunto que eu penso que diz respeito a todo mundo, todo brasileiro, que é: o café prejudica o coração? Tem o café, o nosso tradicional cafezinho é uma das bebidas mais consumidas e apreciadas no Brasil e no exterior. Mesmo tendo essa popularidade, as propriedades nutracêuticas do café, ainda são vítimas de desinformação. No entanto, estudos recentes mostram que o café, se consumido com moderação, é saudável para o ser humano. Por quê? De acordo com o governo federal, os brasileiros bebem até 6 vezes mais café do que o resto do mundo. São mais de 21 milhões de sacas de café por ano, o que representa 13% do que é bebido em todo o mundo. Então, caros ouvintes, o café sendo uma das bebidas mais comuns do mundo para o brasileiro, inclusive para outros, é importante realmente saber se o café tem ou não algum efeito nocivo, né? Então, o café ganhou grandes destaques em pesquisas recentes, pois comprovada a redução de mortalidade com café. Quer dizer, morre menos com café do que sem café. E vem sendo investigada uma série de doenças, como diabetes tipo 2, doença de Parkinson e também doenças hepáticas. A composição química do café é muito variada, sendo influenciada por inúmeros fatores, como, por exemplo, a espécie do café, a torra do café, o processamento do café e os métodos de extração. Apesar da cafeína ser a substância mais conhecida do que o compõe, ele é apenas uma dentro das suas mais de 1000 substâncias. E possivelmente não é a mais importante, uma vez que outras bebidas cafeinadas não oferecem os mesmos benefícios. Nas pesquisas mais recentes, foi observado que o café possui uma alta concentração de antioxidantes, apresentando importante efeito contra a fibrose, formação de células neoplásicas. Ele ajuda a diminuir a incidência de câncer, né? E atua como estimulador da autofagia celular. O que que é isso? É aquele mecanismo do corpo que faz uma renovação celular, pegando as células mais velhas e substituindo por células mais novas, né? Da mesma forma, no tecido do fígado, ele pode reduzir a inflamação e, consequentemente, na formação de fibrose, nas doenças hepáticas em geral. O consumo de café foi associado a níveis mais baixos de enzimas hepáticas, principalmente em pacientes com alto risco de doenças hepáticas, como sobrepeso, diabético e portador de hepatite. Quer dizer, muitas doenças do fígado têm efeito benéfico com o café. Os estudos relacionando a hepatite B e o consumo de café são ainda limitados. Já a relação entre o vírus da hepatite C e o café foi melhor estudada, evidenciando inibição da replicação viral diretamente relacionada ao consumo de café. Vários estudos reforçam o efeito protetor do café na hepatite C, seja com ou sem tratamento, inclusive com melhor tolerância no tratamento. Um dos efeitos mais importantes do café está relacionado à doença hepática gordurosa não alcoólica, mais conhecida como estenose hepática ou gordura no fígado. Estudos robustos mostram seu efeito protetor em relação à deposição gordurosa hepática, além da redução da fibrose e da cirrose. Então, interpretamos como melhora melhora os problemas de esteatose hepática. Estudos robustos também mostram seu efeito protetor em relação à deposição gordurosa no fígado, como acabamos de falar, além da redução de fibrose e cirrose. O efeito benéfico do consumo do café ainda por ser observado na síndrome metabólica, importante fator que de desenvolvimento a doença hepática gordurosa, sendo reforçado pela redução observada em dois dos seus componentes, obesidade e resistência à insulina. Após longo período de investigação sobre o efeito do café nos diferentes tipos de doenças malignas, ficou evidenciado o efeito protetor do café no câncer do fígado, que é o hepatocarcinoma. E de acordo com a dose consumida, os estudos trouxeram redução de 40% a 72% na incidência do câncer no fígado, sendo maior no consumo elevado de café, maior que 3 xícaras por dia. O efeito protetor contra a progressão de grande parte das doenças hepáticas foi percebido a partir de tomar 2 xícaras de café por dia, né? Que corresponde a mais ou menos 10 gramas de café moído ou 5 gramas de café instantâneo, com incremento de até 4 a 6 xícaras por dia. Consumo até cerca de 400 miligramas de cafeína ao dia ainda é considerado seguro. Então, vamos preparar a térmica? Vamos com calma, apesar das muitas vantagens. É importante lembrar que os efeitos colaterais do café, do consumo excessivo do café, é que estão diretamente relacionados com a dose ingerida, como, por exemplo, dor de cabeça, insônia, palpitações, tremores, agitação, mal-estar gástrico e até dependência química do café. Foram relacionados efeitos cardiológicos severos, como o uso de cafeína em excesso, como sintomas cardiológicos e neurológicos, como alucinações, convulsões, arritmia, além das complicações cardiovasculares, principalmente se consumido mais de 300 ml por dia. Então, caros ouvintes da Superdifusora, nós temos café, é uma excelente bebida, mas desde que consumo moderado, né? E o que é consumo moderado? É de 2 xicrinhas a 3 xicrinhas por dia, entende? Então, quer dizer, se eu pegar uma xicrinha dessas de 30 miligramos, vamos dizer, 30 ml aqui, né? E tomar cedo à tarde e à noite, ele tem seu efeito benéfico. Agora, eu tenho visto pessoas que são viciadas em café, que tomam um copo de 200 ml cheio, tomam... Gente, eu conheço pessoas que levam para trabalhar com café lá, com a chaleira de café praticamente, e bebe inteira durante o dia. Então, vamos dizer que o uso do café é benéfico desde que não se ultrapasse os limites, entende? Bom, caros colegas, o assunto é bastante amplo, é muito bacana, é muito bonito. Tem muitas pesquisas sobre o café que não dá tempo de eu conversar com vocês, mas espero que vocês continuem tomando seu cafezinho, que tem muito efeito benéfico, antioxidante, anticancerígeno, mas, por favor, limite-se à quantia. Até 3, uma xícara de café de manhã, uma de tarde e uma à noite. É uma média bem razoável, que não vai fazer mal nenhum. Vai só fazer o bem. Muito obrigado, até a boa tarde e até a próxima semana, se Deus o Senhor permitir.
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15: O Ministério da Saúde suspendeu temporariamente a estratégia de vacinação com a vacina contra a dengue desenvolvida pelo Instituto Butantan.
0: A medida foi anunciada ontem, após a identificação de casos de reações adversas graves registrados pelo sistema de vigilância pós-vacinação.
15: Os detalhes você acompanha agora com o repórter Bruno Moreira.
16: O Ministério da Saúde anunciou nesta segunda-feira a descontinuidade temporária do uso da vacina contra a dengue Butantan-DV. A medida preventiva ocorre após o registro de 42 casos com sinais de alerta entre cerca de 500 mil doses aplicadas. 3 casos foram classificados como graves, incluindo 2 óbitos. Conforme comunicou o Ministério, os eventos são raros, representam 0,008% das aplicações realizadas até o fim de maio e ainda não há resultado conclusivo sobre possível relação com a vacina. O ministro da Saúde, Alexandre Padilha, explicou o objetivo da decisão.
17: Primeiro, a ação de precaução, que deve sempre guiar quem respeita a vida, quem respeita a ciência, ainda mais quando a gente está falando de vacinação. Segundo, para que Ministério da Saúde, Anvisa, Instituto Butantan, aprofundem a investigação. Não existe informações suficientes para estabelecer uma causalidade entre a vacina e esses óbitos.
16: A recomendação é para que as pessoas vacinadas observem o estado de saúde durante os 21 dias após a aplicação. Em caso de sintomas como febre, dor abdominal intensa, vômitos persistentes, sangramentos, tontura, sonolência excessiva, sinais de desidratação ou piora do estado geral, a orientação é procurar atendimento médico imediatamente. O diretor do Programa Nacional de Imunizações, Éder Gatti Fernandes, reforçou que a descontinuidade não invalida a eficácia do imunizante nem altera as evidências de proteção observadas até agora.
18: As pessoas que foram vacinadas, elas estão protegidas e não precisam se preocupar. A atenção fica principalmente com as pessoas que se vacinaram nos últimos 21 dias, ou seja, passou de 22 dias, não tem por que a gente pensar que a vacina vai causar algum problema na pessoa. Então a pessoa usufrui dos benefícios da vacina, que é a proteção que ela dá.
16: O Ministério da Saúde informou que mantém todas as demais estratégias de combate à dengue em operação. Até o fim de maio, o país registrou queda de 94% nos casos prováveis da doença e redução de 97% no número de óbitos na comparação com o mesmo período de 2024. Agência Rádio Web. Produção e reportagem, Bruno Moreira.
15: Ponto final na edição do Jornal do Meio-Dia de hoje. Uma boa tarde para você. Até amanhã.
0: Boa tarde.
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incomparável Senhora da Conceição Aparecida, Mãe de Deus, Rainha dos Anjos, Advogada dos pecadores, refúgio e consolação dos aflitos e atribulados. Ó Virgem Santíssima, cheia de poder e bondade, lançai sobre nós um olhar favorável para que sejamos socorridos em todas as necessidades em que nos acharmos. Lembrai-vos, Clementíssima Mãe Aparecida, que não consta, que de todos os que têm a vós recorrido, invocando o vosso Santíssimo Nome e implorando vossa singular proteção, fosse por vós alguma vez abandonado. Animado com esta confiança, a vós recorro. Tomo-vos de hoje para sempre por minha mãe, minha protetora, minha consolação e guia, minha esperança e minha luz na hora da morte. Assim, pois, Senhora, livrai-me de tudo o que posso ofender-vos e a vosso Santíssimo Filho, meu Redentor e meu Senhor Jesus Cristo. Virgem bendita, preservai a esse vosso indigno servo, a esta casa e seus habitantes da peste, fome, guerra, assaltos, ruas, tempestades e outros perigos e males que nos possam flagelar. Soberana Senhora, dignai-vos dirigir-vos em todos os negócios espirituais e temporais. Livrai-nos das tentações do demônio, para que, trilhando o caminho da virtude, pelos merecimentos de vossa puríssima virgindade e do preciosíssimo sangue de vosso Filho, vós possamos ver, amar e gozar na eterna glória. Assim sendo, por todos os séculos dos séculos. Amém.

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0: Está começando pela nossa super difusora mais um show de alegria, mais um show de música bonita, música sertaneja, tem pagode, forró, o melhor da música gaúcha, um show de audiência total, porque não tem pra ninguém. Você ficou muito bem informado, muito bem informada. Tivemos aí mais uma baita edição do tradicional Jornal do Meio-Dia. O melhor jornal de rádio, sempre com os melhores. Antônio Luiz, Juliana Fernandes, Antônio Rodrigo. Informação de montão. Daqui pra frente... tomba o carrinho de mexerica, só dá show do Liba, show sertanejo, só dá nós.
3: Brasil!
0: Aquele super boa tarde pra você que mora pela nossa região, bairros e distritos vizinhos, cidades vizinhas na audiência, boa tarde. E boa tarde pra você aqui da nossa querida e grande Itapetininga. É terça-feira, 9 de junho do ano de 2026.

0: Mundial de 51, é, tá aí, Dia Mundial da Acreditação, Ave Maria, hein? Ótima tarde para você na lida, na luta, abençoada semana, estamos no começo da semana ainda, e para você que me ouve no seu carro, aqui pela cidade, pela região, tá trabalhando com seu táxi, ônibus, Uber, van, caminhão, obrigado pela carona, pela sintonia certa, para todos os motoristas eu sempre mando aquele abraço. A você, amigão comerciante, na torcida aqui, meu, semana do pagode, povão com cascaio, torço para que você fature bastante. Eu estou perdido. O show sertanejo mais uma vez tem sim a produção e apresentação do seu amigo Libório.
1: Segue o líder.
0: Programação sempre sua, o ouvinte mais inteligente do rádio que vai comigo até as 3 da tarde, ouvir muita moda, moda boa, nova, véia, bem véia. Tem moda mais ou menos por aqui também, moda meia boca. Aqui tem de tudo pra você, o seu zap, o seu áudio, combinando com você, ó. Até as 15 pras 2, você pode deixar o seu recadinho aqui, até 13 horas e 45 minutos, deixa aí a sua mensagem, o seu áudio com até 15 segundinhos, eu coloco no ar aqui, tá bom? A gente coloca você no rádio. No final do programa, oferecimento Adalto Som, tem Padre Zezinho e Padre Alex Nogueira intercedendo por todos nós. Já de cara, eu quero mandar um boa tarde todo especial para o casal do meu coração, na sintonia, firmes e fortes os dois, graças a Deus, Pai e... Benção, pai.
2: Deus te abençoe, filho.
0: Mãe, tchutchute, benção, mames.
3: Deus te abençoe, tchutchute da mãe. Bom programa.
0: Obrigado, já tô abençoado, meu povo de Deus. Já tô abençoado, prefeitão do povo, Jefferson Brum.
4: Boa tarde, Liba. Boa tarde, ouvintes do show do Liba.
0: E...
4: segue o líder.
0: Segue o líder, garotinho. Ó o tubarão aí, ó o tubarão. Vai ter o bolão do tubarão começando hoje já no show do Liba. Resultado do jogo da seleção, primeiro jogo, sabadão, cinquentão no Pix, hein? É, cinquentão no Pix, para todos que acertarem, vão para o segundo sorteio, a gente vai eliminando no segundo sorteio R$100 e assim vai. Vem aí o bolão do Tubarão aqui no Show do Liba, é Copa do Mundo, meu, tamo junto com a seleção brasileira, tarde, Tuba!
5: Boa tarde, Liba, tamo na sintonia aí, ó, 94.5, um abraço pra você e pra todos os ouvintes aí, um grande abraço do Marcelo Nanini, segue o líder!
0: Segue o líder, garotinho, depois eu explico aí, ó, o bolão do Tubarão aqui no Show do Liba, certo? Você que manja de futebol, gosta de dar o seu pitaco, vamos ver se você é bom de acertar resultado aí, belezinha, quero mandar um boa tarde todo especial para a grande, gigante, maravilhosa, abençoada família Birocali, seu Adelino, Dona Maria, Maninho Jefferson e a esposa Ana Jéssica, Pietro, Bia, tio Vicente Birocali e tia Vilma Birocali, boa tarde para tia Cida Birocali também, abraço para Dona Doracinda Vieira da Silva e os filhos, o Elias, a Valdineia e o Emerson aqui na Vila Rosa. Ótima tarde para Maninho, meu irmãozaço Serginho da Borracharia, mais a esposa Gélcia. O casal carnavalesco da Nova Itapetininga, lado esquerdo, tá tendo almocinho gostoso por lá agora, né, Maninho Serginho? Neto Lucas já tá papando, Neto Lucas já está papando, garotinho. De cara, aquele boa tarde para Maninho Robson e a esposa Márcia, churrascaria. 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Abraço, Robson. Alô, Márcia, mamãe Dona Tereza, ótima tarde. De cara, mando um boa tarde também para o Fumaça Preta. Fumaça Preta do meu grupo Escolhidos a Dedo, Vandão da Padaria Romana. Onde ele passa, tem Fumaça Preta por todo canto. F-250, meu, violenta. Abraço a toda a equipe aí da Romana, para Dona Cida também, super boa tarde. Boa tarde para a dupla. Para a dupla de truqueiros Bueno e Barba. Alô, Barba. Tive um imprevisto hoje, meu querido do céu. Não pude chegar no horário aí, hein? Abraço para o Barba, para o Bueno, nossos amigos jogadores de truco. Ótima tarde, obrigado pela companhia. Boa tarde para El Bigodon. El Bigodon, parceiro inseparável de Super Farelo, Matheus Henrique Ruivo. É, para os mais íntimos. Matheus Henrique Ruivo, não é fraco não, Bigodão. Boa tarde para ele, o empresário.

0: 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Alô Luizinho, alô Pamela, sucesso pra vocês aí, tá bom? 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
0: Ô, louco, aí você queima o comércio, Tequinho. Tá louco, meu? Alô, Mariana Lara, doutor Neto Salém na sintonia. Ótima tarde pra vocês, pra todos aí da Clínica Salém. Grande abraço, obrigado pela sintonia. De cara, boa tarde pra família Moretti, o Zé, o Ari e o João. Falando no João, boa tarde pra dona Cristina, para Mano Josias e toda a equipe da Fênix, aquele abraço. De cara, aquele super boa tarde para Celso Marques, o Cajuru de Itapetininga, o nosso polêmico Celcinho, tá na sintonia também. Grande abraço para Serginho Santiago, Sérgio Cereais, o cara que compra milho, soja e feijão. Grande Sérgio, ótima tarde também para. Marcinho da Antena tá me cobrando aqui, tô na escuta, filho, fica mandando abraço para todos esses malas aí, esquece da gente. Ah, você fica de lado, tá bom, Marcinho? Aqui é só seletos, tá bom, Marcinho? Fica na sua, fica de boa, tá bom, garotinho? Alô, mano, William, vou falar do William, você lembra, né? Aquele cara que você ficou devendo pra ele e não pagou até hoje, né? Então, sua moral tá baixa, Marcinho, sua moral tá baixa. Vamos torcer pro baile de sábado, Darbão, tá bom? Deixa eu mandar um abraço para o William, para Adriano, Adriano, tio mudo, ia falar nenhum que não está mais lá, Paraíba e Mr. M. O nosso Mr. M é o comandante ali da W Terra, Terraplanagem, ouvindo também aí o show do Liba. Abraço pra você aí, tá bom, Mr. M? Eduardo Costa, quem que tá pedindo Eduardo Costa aqui? É o nosso amigo Sidney Alves da Nova Itapetininga. Música nova, hein? Imagina eu, olha que modão, sucesso. Começando a tarde de sexta, aqui na Mais Ouvida, Bolão do Tubarão. O pessoal já tá mandando palpite aqui, ó.

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6: É, já estamos por aqui, meu. Preparamos duas antigueiraças, aguenta aí. 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
6: Vou voltar no tempo, ligar a minha máquina de moda caipira, porque tem 2 no pente aqui, hein? 2 daquelas antigueiraças. 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
3: Tudo preparadinho para atendermos dois pedidos aqui. O primeiro pedido é da Dilma de Fátima, ali de Vila Arruda, pedindo Pedro Bento e Zé da Estrada, oferecendo aqui para o Libório, Márcia Meira, Cidinha Antunes, para o Caboclão Zé Vicente e para o Guilherme da Viola. E o Luciano oferece as músicas aqui para o Liva, para o Preto ali do bar, para o Luizinho Carpinteiro, para o Cláudio. Alô Luizinho, alô Cláudio, abraço para vocês aí, em nome do Luciano, já já Pedro Bento e Zé da Estrada. Modas que eu ofereço para a Renata e todo o pessoal no Orquidário Machado, ligada com a gente, povo maravilhoso do Sabiaúna. Alô Rogério Lima, a esposa Patrícia, os filhos Antônio Henrique e Ana Beatriz, pro Tonhão e a Lola também, grande abraço. Grande Rogério Lima, o nosso locutor de rodeio oficial aqui do Show do Liba. A Solange aqui em Vila Palmeira, Liba, tudo bem? Manda moda boa pra nós aí, qualquer uma. Tô ligadinha, seguindo o líder, valeu Solange. Tudo de bom pra você, querida. O Diego Fernando ali no Mesquita, dedicando o programa para o filhão Théo Augusto, pai José Fogaça e a todos os amigos. Valeu, valeu, digo que valeu. Quem também tá ligado comigo é ele, Eduardinho Espolaouro, nosso querido Espolaquinho. Encontrei com ele ali na Vila Carolina, ele já tá sentindo a piedade, ouvindo a gente. Boa viagem, meu querido. Alô, Eduardinho Espolaouro, nosso querido Espolaquinho, na estrada, seguindo o líder, aí sim, aí sim. A Dalva Ribeiro no alto de Vila Piedade, Liba, ótima tarde pra você, tô seguindo o grande líder, valeu. A Sueli Teodoro também, Sueli Teodoro, Liba. Boa tarde, grande líder, Deus abençoe grandemente sua terça-feira, beijos, valeu, pra você também, Su, tudo de bom. A Jéssica Mota, irmã do Tata Mota Batatinha, fala, fia.
4: Boa tarde, Liba, tudo bem? Você pode tocar a música do Tata Mota? A nova?
3: Não, não posso.
4: Fazendo favor, obrigado, certo,
3: líder. Abraço, fia, já toquei pra você esses dias aí, já tá bom demais, agora vamos devagar com a dor aí, certo? Alô, Samuel Pinheiro, fala, Samuelito.
5: Boa tarde, meu amigo Libório. Boa tarde a toda a Rádio Libório. Hoje eu não vou pedir funda da grata pra você hoje.
3: Muito bem.
5: Toque a musiquinha Hilari Larie. Diferença lá pro Marquinho, Bocão de Cadela. E o Rogério, Bocão de Sapo, beleza? Segue o líder e vai Corinthians.
3: Se não dá uma dentro, hein, cara? Se não dá uma dentro, hein, meu? Barbaridade. Cidinha Antunes, ligada comigo. Alô, Cidinha, aí no bairro dos Claros. É, dedicando o programa para a irmã Zilda Antunes de Camargo, aniversariando. Grande ouvinte do seu programa, viu, Liba? Abraços de toda a família Antunes, em especial da irmã Cidinha Antunes, passando o recado aqui para o Show do Liba. Valeu, valeu, Cidinha. Parabéns para a Zilda Antunes de Camargo, aniversariando hoje. Felicidades, querida. Sandrinho da Floricultura também está aniversariando hoje. Meu maninho Sandrinho Camargo, tarde, Liva. Hoje é meu aniversário. Manda uma moda boa aí, me coloca em orações, meu nome em orações. Com certeza, Sandrinho. Parabéns da mamãe, a dona Terezinha, de todos os irmãos, familiares, do Preto, também do Val, parabéns do Kiko. Que Deus te abençoe, Sandrinho. Felicidades, meu amigo do coração. O Ney do Uber tá aqui, né? O Neizinho já tá comigo na campanha de junho também. Valeu, Ney. Que Deus te abençoe, amigo.
6: Boa tarde, Libório. Tamo na escuta, seguindo o líder.
3: Aí sim, aí do valor, aí do valor. Grande, grande, Ney. Tudo de bom pra você, meu irmão. O meu xará, o Adilson Gaúcho, tá por cá.
7: Opa, Libório. Boa tarde, Gaúcho por cá. Toque pra nós aí, pai Libório. Leandro e Leonardo, é por você que canta.
3: Oi.
7: Segue o líder.
3: O senhor tá esquisito, hein, cara? Tá esquisito, hein? Por você que canta. Ai, ai, ai, ai, ai. E o Paulo ali no Cercadinho, região do Carvão, também falou aqui.
8: Boa tarde, Libório. Aqui é o Paulo aqui do Cercadinho, perto do Carvão. Quer pedir uma música pra você aí. Daniel, Mara Amarela. Peço pra minha esposa Lúcia, pra tudo que estão ouvindo. Principalmente para você. Segue o líder. Obrigado.
3: Grande, grande abraço. Programação lotadinha, Paulo. Quando encaixar aqui a gente toca, tá bom? Alô, Zé Carlos. Alô, Rita. Tudo de bom para vocês aí no Jardim Itália, ouvindo o Show do Liba. aquele abraço. Reinaldo Ginês tá por aqui, Liba. Eu lembro do Chevette do Luizinho. É, o famoso Chevette do Ivo Holanda. Verdade mesmo, rapaz. Chevetinho tem história. O Luizinho era tão descarado que ele ia namorar em frente da minha casa, rapaz. Ele arrumava umas mulheres esquisitas e ele falava, ah, vou lá em frente à casa do Liba, lá é seguro. Te contar, rapaz, acordei ele. Acordei muitas vezes esse caboclo, hein? Acordei ele às vezes sozinho e às vezes acompanhado, viu, Ginês? Você lembra bem, era na divisa ali, né? Era na divisa, grande Luluzinho. Luizinho. Esse Luizinho tem mais história que o Walt Disney, meu amor de Deus. A Tânia Sene mandou o recado. Boa tarde, Libório. Boa tarde, Tânia. Márcia Meira, Márcia do Tuninho.
9: Boa tarde, Libório. Deus abençoe a tua tarde. Oferece uma música para a Dilma de Fátima pro Toninho da Prefeitura e segue o grande livro.
3: Ô, querida, valeu. Valeu, Maria de Fátima e Osvaldo na BH também ouvindo. Aquele abraço ali na Clínica Salém. Boa tarde para Mariana, para o Dr. Neto e também para o Paulo, para o Pedro Paulo. Pedro Paulo, acho que ela quis digitar aqui, deu uma falhadinha, mas tá valendo. Alô, Mariana, Doutor Neto, alô, Pedro Paulo, tudo de bom pra vocês aí. A Conceição Rosa e a Margarida Lopes me ouvindo no Parque da Lagoa, grande abraço. A Josi de Alambari também tá ligada aqui, alô, Josi, tudo de bom pra você, querida. O Claudinei Alves na Nova Itapetininga, seguindo o líder. E a Jéssica Santista tá aqui ligada, querendo Rick Renner, pra mamãe Rose no Fogaça. Meu palpite para o jogo do Brasil, 3-1 para o Brasil, Liba. Ó, os palpites, é apenas um palpite por ouvinte. Os que acertarem no jogo de sábado vão para o próximo jogo. Porque é lógico que vão repetir aqui os palpites, né? Então tá valendo cinquentão para sábado, o Bolão do Tubarão aqui no programa, certo? Bolão do Tubarão é uma ideia que eu tive aí com o Marcelo Nanini e a gente vai dar R$50. Agora, se a pessoa acertar sozinha sábado o placar entre Brasil e Marrocos, é lógico que aí a pessoa leva sozinha cinquentão. Se tiver mais de um acertador, vai para o próximo jogo. O jogo eu vou falar o qual daí, tá bom? Não será o próximo do Brasil, porque senão demora muito, né? Então, ó, daí já vai valer R$100 o bolão e assim vai. Aí ele vai engordandinho, tá bom? Mas você já tá na parada, tá, Jéssica? E os resultados eu vou receber aqui somente em mensagem. Em áudio não, tá bom? Em áudio não vai valer. Maria da Conceição Faria, abraço pra você, querida. Sandro Araújo, ó o Sandrão aqui, o sumô. Tá querendo trião para dar dura e diz aqui 2-0 pro Brasil, Liba. Se for 2-0 e só você der este resultado, o cinquentão é seu, tá bom, sumô? Aquele abraço! Quem pediu aí saudade de minha terra? Opa! Antes de eu trazer aqui as duas, tem pedido do meu amigo o Careca, ali do Sarutaiá. Tem pedido da Dilma de Fátima e o Careca pediu Belmonte Amaraí. Como que eu esqueço de um cara desse, meu?
10: Boa tarde, meu amigo Liba. Manda um modão pra nós de Belmonte Amaraí. Saudade de minha terra é essa. Vai pro Gabriel Savuga e vai pro Sérgio da Pampa lá. E pra todos que estão ligadinhos no show do Liba, segue o líder.
3: Ladrão de beijos é a primeira pra Dona Nilde, para o seu Paulinho ali no Gramadinho. Tem Belmonte Amaraí na sequência.

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0: 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Quero lembrar você que nesta quinta-feira, teremos aí o início da Copa do Mundo. O nosso programa Show Sertanejo vai até as 3h25, hein? Até as 15 horas e 25 minutos. Não teremos aí o programa do Juninho na quinta-feira, devido aí à transmissão pela Rede Bandeirantes, mas o nosso estende 25 minutos, quinta-feira, belezinha? Informei a hora e pergunto pra você, como é que você acordou hoje, chique nobili? Bagualadam, ou acordou meio jururu? Ai, Liba, acordei meio jururu, Liba do céu! 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Alô, Carlinhos, Letícia, Maicon, aquele abraço para vocês. 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A gente vai com mais participações, agradecendo ao pessoal que chegou hoje já, né? A gente já não recebe mais desde 15 para as 2, mas muito obrigado aí pela gigante audiência em toda a cidade e região, tá bom? Se não for Santo André, pode erguer o quadomo e faça como Liba. 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A Natália do Gramadinho, que está pelos lados de Sorocaba, falou comigo. Diga lá, Natália.
1: Boa tarde, Liba. Tudo bom? Terçou por aqui, não. O frio do Jânio, não. Vamos ter que fazer. Bora trabalhar, quem ganha dinheiro para dar de pedágio, né? Senão, preteio o pé do galo. E a vida da gente tá mais ou menos igual a Saci de Patinete, né? Não estamos entendendo, mas tá indo, né? Aí bora, bora, toca um modão aí pra nós. Manda pra Rosana Gilbran, pra minha mãe Cacilda lá no sítio, Marcinho Picareta, todos seus ouvintes. Segue o líder e tchau, Breu.
0: Falou, Natália. Abraço hoje, todo especial é para Sandrinho da Floricultura, aniversariando nosso maninho. Bênçãos de Deus, Sandrinho. Seu Pedro na oficina Terra Tratores ligado. Quando pintar o Zé Rico, a gente manda. Tá bom, seu Pedro? Chiruzinho, Edilson Carneiro também falou aqui.
2: Boa tarde, Liba. Belezinha, Liba. Um abração pra esse programa maravilhoso. Manda pra nós hoje, cheirão de erva, especialmente para a turma do trânsito e para o Roberto, nosso vigia, sempre atento aqui. Tchau, obrigado.
0: Tchau, obrigado. Esqueceu do Segue o Líder, boca aberta. Te agradecer aqui. Mais uma vez o Ney do Uber comigo na campanha de junho e quero agradecer o Marcos Delgado também. Alô Marquito Delgado, abraço pra você, irmãozinho, tá comigo na campanha. Emerson do Uber mandou o recado aqui, fala comigo, parmenense.
3: Fala meu amigo Libório, beleza? Emerson do Uber passando aqui pra desejar uma ótima terça-feira pra você, todos os ouvintes, mandar um beijo pra esposa Rosângela e dizer que a cidade tá uma porcaria, um monte de rua fechada, não dá pra andar, não dá pra levar passageiro. E vamos que vamos, segue o líder, um abraço a todos.
0: Tá travando a coisa, tá travando. Ele colocou aqui, ó, 2-1 para o Brasil. Então, ó, cada ouvinte tem direito a um palpite no Bolão do Tubarão. Bolão do Tubarão vai pagar R$50 no jogo de sábado. Tendo mais de um acertador, o prêmio vai para R$100 para o próximo jogo que a gente vai determinar depois. Já tá registrado o seu palpite aqui, Emerson. Marcão Pedreiro, diga lá, Marcão.
4: Alô, Libório, boa tarde. Passando aí pra dar um abração no seu aí, na turmada aí.
0: Opa!
4: E é o seguinte, manda um modão aí pra nós aí, pra toda a pedreirada e serventaiada aqui de Tabitininga aqui. Pode mandar qualquer uma, porque pra nós qualquer pé de frango dá um virado. E segue o...
0: É isso aí, Marcão. O Reinaldo da Nova Itapetininga tá ligado também. Boa tarde, meu amigo. Liba, manda um abraço para o meu primo Salvador da Autoescola Vieira, para o Carlão do Sarutaiá e toda a sua equipe. Deus abençoe, Liba. Reinaldo da Nova Itapetininga. Valeu, garoto. Olha só, ele é primo do Salvador. O pior contador de piada que eu conheço é o Vadô lá do Vieira. Rapaz do céu. A Esmeralda Sanches está aqui. Boa tarde, Liba. Tô te ouvindo. Deus abençoe. Abraço a todos. Amém, querida. Jorjão, Cantina do Fórum. Aniversário de casamento hoje, Jorjão.
5: Boa tarde, meu amigo Libório. Gostaria de pedir a música com o Panda, Eu Te Seguro. Ofereço a Adélia, a minha esposa. 30 anos de matrimônio hoje. Um abraço e segue o líder.
0: Oh, essa moda é boa do Panda, hein? Tá no pente a moda aqui, aguenta aí, aguenta aí. Parabéns pela data de hoje. Opa, mais um amigo aqui do grupo Escolhidos a Dedo, já na campanha de junho. Meu amigo Haroldo, da Auto Mais, Funilaria e Pintura. Tarde Baguá, tamo aí, hein? Na bota do líder. O Luizinho e o Richard também. Ô Haroldo, que Deus te abençoe, meu amigo. Tamo junto sempre. Felicidades aí, ó. Para a Zilda Antunes, também aniversariando hoje. Alô, Zilda. Tudo de bom pra você, querida. Em nome da Cidinha e toda a família Antunes. Cadê o Paulo César da Vila Carvalho?
6: Boa tarde, Liba. Aqui é o Paulo César da Vila Carvalho. Manda do Duque e Dalvan pra nós, Raça na Areia. E uma semana abençoada a todos nós. E segue o líder.
0: Valeu, querido. Valeu. Grande abraço. Alô, Adalberto Mortadela. Liba, estou aqui, ó, na sintonia. Manda um alô, xerife. Ô Adalberto Mortadelo, nosso martelinho de diamante. Esse é fera, hein? Pra quem precisa daquele trato no carro, funilaria, pintura, cristalização e tudo mais, ó. É Adalberto Mortadelo. O carro do caboclo Zé Vicente ficou covardia, hein? ficou covardia, ficou top, top, top. Valeu, Adalberto, que Deus te abençoe, maninho. Obrigado pela sintonia. Ah, agora lembrou, Chiruzinho?
7: É,
0: aí, Dor, valeu, Dor. Alô, Vande, meu amigo Vande da Padaria Romana. Falei no Vande hoje, fumaça preta. Ele, ó, ele quando chega pelas ruas do trecho lá da nossa região, fumaça preta no povo, hein? Barbaridade. A F-250 tá violenta, tá violenta. Ó o zóio do cachorro, ó o zóio do cachorro, Vandi. Ele mandou aqui, boa tarde, meu querido amigo. Como é que você tá? Tudo bem, graças a Deus, Vandi. Tá aqui com a gente já na campanha de junho também. Ele diz, tamo junto, irmão, e segue o líder. Valeu, Vandi. Que Deus te abençoe, te proteja e que Deus retribua a você, aí a dona Cida e todo o pessoal da Romanha, sucesso, prosperidade e principalmente muita saúde. Leandro do Uber, Leandro do Uber, fala, patrão, atrasado, mas vamos aí, ó. Brasil 3-2 no Marrocos. E se der, toca aquela do Zezé. Cheguei agora na cidade, correria hoje. Então tá aí, ó. Um palpite por ouvinte. Um palpite por ouvinte no bolão do Tubarão. Pode repetir. Repetindo. E os que acertarem vão para o próximo sorteio. Aí com o prêmio já um pouquinho maior. O Pix já mais gordinho, tá bom? Marcos Delgado acha que Marrocos ganha de 1-0. Já pensou dar 1-0 e só você? Só você acerta, Marquito. É, o cinquentão vai pra você, hein? Cinquentão, garotinho! Tata Mota, tá acordadinho, menininho?
8: Fala, Liba! Tata Mota seguindo o líder. Sexta-feira, Rancho Fundo, às 11 da noite. Sábado, encerramento da festa de Santo Antônio, às 7 da noite. E Rancho Fundo, às 11 da noite. Domingo, tem a adega lá no bairro do Pocinho, às 2 da tarde. Manda um abraço aí pra minha mãe, Carmen Mota, Janete Mota, doutora Valdir, o Xavier, Nisso, Mundo do Pastel, Adriano Bomba, Pedalinho, Marcinho, Picaritinho da Antena, Tata Gaguinho, Lona Mota, Jéssica Mota, Fernando, Antônio, Marco Boni, no Vareto Boi, Pena, Deus, Gaguinho e todos a audiência aí. Manda um modão pra nós e segue o líder.
0: Tá aí, pedido do Paulo César da Vila Carvalho, 2-4 do Duque Dalvan, Rastros na Areia. Lá para a Adélia e o Jorgão da Cantina, tem o Panda, Eu Te Seguro, música linda, meu.

0: Confirme, hein?
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0: 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Belezinha?
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0: 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Alô, Inácio! Inácio, aí quem chegou aqui, Inácio?
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0: Gostou, Inácio? Fala sério, hein? Fala, o cara é romântico, hein, Inácio? Ele soltou a do Saci lá no programa, Inácio. Soltou, né? Estava me contando sábado. É, em terra de Saci é coisa diferente, hein?
4: Terra de Saci, um par de meia dá pra dois, hein? Brincadeira, né?
0: Tá vendo? Em terra de Saci, um par de meia dá pra dois, mano. É coisa de louco isso aí, coisa de louco.

0: gente vai aqui com mais ouvintes participando do show do Liba, meu Deus do céu. Deixa eu ver aqui, deixa eu ver aqui. Quanta gente, hein? Barbaridade, meu Deus. A Valdirene na Vila Rio Branco ligada com a gente. Alô, Valdirene. Ótima tarde pra você aí. A Silene Vieira no Monte Santo pedindo Leandro e Leonardo pra todos nós aqui, Liba. Também para todos que estão ouvindo. Do Ótima Tarde, valeu Silene Vieira. Pediu moda boa do Leonardo aqui, hein? E o boi da funilaria?
1: Boa tarde, meu amigo Libor. Uma ótima terça-feira para você e para todos os ouvintes. Liba, toca o menino da porteira aí para nós. Faz tempo que você não toca. Tá dormindo a funilaria do boi aqui. E segue o líder. Libi.
0: O senhor tá engraçadinho, hein, filho? O senhor tá engraçadinho. Você vai conferir o Bibi a hora que eu passar aí, viu? Você vai conferir o Bibi, tá? Sérgio Mariano da Vila Prado, ligado. Alô, Sérgio Mariano, ótima tarde pra você aí, seguindo o líder. Luiz Miguel de Pilar do Sul, boa tarde, Liba, seguindo o líder. O José Levino de Ribeirão Grande também falou aqui.
2: Boa tarde, Libório. Aqui é o José Levino de Ribeirão Grande, bairro Ferreira dos Matos.
0: Fala, filho.
2: Gostaria de ouvir uma música hoje, o Canarinho Prisioneiro. Para todo o povo de Ribeirão Grande, mas também para todos vocês aí da rádio. Alô, uma boa tarde.
0: Boa tarde. Alô, Marcos Carvalho, de São Miguel Arcanjo.
3: Fala, Libório. Boa tarde. Beleza, Libório? Libório, toca o modão para nós, hein? José Camargo Luciano, diga sair de casa, hein? Vai para todos os ouvintes. Parabéns pelo programa. Show de bola. E amanhã é aniversário meu. Aniversário da fera aqui. Vai, Corinthians. Segue o lindo.
0: Oh, parabéns pela data de amanhã, desde já, Marcão. Ah, no dia que eu saí de casa, hein? Minha mãe falou, vai com Deus, infeliz. Dá sossego pra nós agora. Aí que ela dançou, fui morar do lado. Virei vizinho da minha mãe. A Rosângela Aparecida da Vila Santana, tem que ter 15 segundinhos o áudio, fia. Vamos entrar na metade aqui. Pra quem tanto a moda?
4: Pro meu marido José Maria. Para minhas filhas Rariane e Rarissa, meu genro Marcos e Jaques, minha netinha Maria Vitória, para minha irmã Patrícia Costureira, do Alto da Vila Santana, e a todos que estão ouvindo o seu programa. Muito obrigado, Libório. Tchau, fique com Deus. Uma boa tarde para todos aí.
0: Amém, querida. Cleide na Belo Horizonte, seguindo o líder. Valeu, Cleide. Renato Catraca, alô, Renato Catraca da Vila Rio Branco Lima. Manda modão pra nós, 2-0 para o Brasil. Ele tá deixando o palpite dele no Bolão do Tubarão. Bolão do Tubarão vai pagar 50. Se tiver resultado repetido sábado, vai pra 100 para o próximo jogo que a gente vai escolher aqui, beleza? Tá na parada já, Renato Catraca. O André da Vila Nastri, boa tarde, Liba. 2-1 para o Brasil contra Marrocos, seguindo o líder. Valeu, André da Vila Nastri. Seu nome já tá também aqui, ó, na nossa relação. Márcia Fogaça, Vila Santana.
5: Boa tarde, Libório. Tudo bom?
0: Tudo.
5: Aqui é a Márcia da Vila Santana. Toca uma música para nós do Zezé de Camargo e Luciano. Ofereço aqui para o Xanxan, que é da Vila Santana. Para todos aqui da vila, tá? Um abraço. E segue o líder.
0: Alexandre José dos Santos, da Conceição, bairro da Conceição, Liba, Marrocos, 2-1 contra o Brasil. Seguindo o líder. Olha aí, 2-1 para Marrocos. Ele está colocando aqui, ó. Você dá esse resultado e ninguém repetir com você, você ganha sozinho, hein? Se tiver mais um repetindo, aí vai para 100 e você vai para o sorteio. Somente os que acertarem vão para o próximo sorteio. Tá registrado, Alexandre. Douglas Moura Leodério, de Capão Bonito, lá da Vila Aparecida, olha só.
6: Boa tarde, Lima. Aqui é o Douglas de Capão Bonito. Toca pra mim a música do Sammy Rico, Estrada da Vida, com a participação do Zezé de Camargo. Manda pra nós todos aqui de Capão Bonito, do bairro Vila Aparecida. Estamos todos ligadinhos na Super Difusora. E pra todos vocês aí da rádio. E uma excelente tarde de terça-feira pra nós todos.
0: Valeu, querido. Valeu, Douglas Moura. Leodério de Capão, Vila Aparecida, colocou o palpite dele aqui. O Brasil vai ganhar por 3-1. Vai ganhar de 3-1. Tá registrado também, beleza? Os resultados têm que ser através de mensagem. Áudio não, beleza? E deixa eu dar um recado aqui para o Sandrinho Serralheiro. Tá ligado comigo, Sandrinho? Você viu lá o Jubrambar, hein? O pessoal tá trabalhando demais lá, hein? Sandrinho, tá vendo, hein, Sandrinho? E você defendendo, e você apoiando essa luta. Isso é terrível, Sandrinho, isso é terrível, menininho. Deixa eu ver aqui, deixa eu ver aqui o Momento Batata agora. Não, tem o Alexandre Lara, da Vila Ruda. Fala, Alexandre.
7: Fala, Libório, beleza? Boa tarde. Libório, é o Alexandre aqui da Vila Ruda.
0: Opa.
7: Libório, toca aquele modão pra nós aí. E como sempre, eu ofereço pra todos que estão ouvindo, beleza? Tchau, obrigado. Segue líder.
0: Valeu, garoto. Grande abraço. O Ney do Uber. Liba vai dar 4-2 para o Brasil. Tá registrado aqui, Neizinho. 4-2, garotinho. Agora sim, o Momento Batatinha. Ao Levino, lá de Capão Bonito. Libório, 2-1. Brasil 2-1, pelo jeito aqui, né? Libório, 2-1, Marrocos. É Marrocos, né? Mas tá valendo, tá valendo. Valeu, Levino. 2-1 para o Brasil, você colocou. Esse resultado aqui é o que mais está repetindo. Dando esse resultado, somente os que acertarem vão para a próxima parada. Cadê o Gaguinho? Cadê o Gaguinho? Momento dos malas agora para trazermos música. Vai, Gaguinho, rapidinho.
8: Bom dia, Limba. Tudo bem? É com você? Manda um abraço para a galera da LM Locações, da Prefeitura, da Fazendinha, tudo de hoje. Manda um abraço pro seu Antônio, o Tucura, Samuel, Cachorro Louco, Lontra e Digão, e todos os ouvintes. Tchau, obrigado. E segue é o líder.
0: Ave Maria, Ave Maria. Vamos lá, mentor, vamos lá. Como é que tá a equipe hoje aí, mentor?
9: Boa tarde, Libório, mentor falando. Ô, Liba, toca uma hoje do Fábio Júnior aí. A música chama Senta Aqui. Ô, Liba, manda um abraço pro Vareta, um pro Miltinho e o João lá da Adega, lá da Chapadinha, um pro Elinho do Império Multimarcas, um pro Puro Suco e um pra você, meu querido. E segue o grande líder, Bibi.
0: Você vai para Campinas, toma água e vem com essa de Senta Aqui. Fique esperto, garoto, fique esperto. Vamos lá, Bisteca.
10: Fala, seu lindo da buzina, boa tarde, beleza? Manda uma música lá pro nosso amigo, pro Mauro Mortadela, Mr. M, pra toda aqui, pro Funileiro, pro Nata Funileiro, pro Tafunso, pro meu amigo Pro Suco, pro meu amigo Daniel, pro meu amigo Chris Lay, pro meu amigo Marco Funileiro. Liba, toca pra nós hoje é um Rick Renner, eu mereço. Segue o líder, tchau, obrigado, pressão 12-8, Bibi.
0: É, eu que mereço aguentar, meu, aguento cada coisa aqui que é só Deus, hein, só Deus na calma. Vai, Puro, vai você também, vai, Xarope.
11: Atenção, Cadebec! Um alô pro Cassino, da Pimenta Cedido, gostaria de ser Jalilina, Nanime Solda, Nanime Pinoto, Marcio Pistec, Mineiro, Lovador, Poeta, Paulo Mecano, Bocchino, Eletrônico, Joutro, Popo, Afonso, Oliva, toca uma pra nós, parte, tá em um samba, cheia de manias, toda dengosa, sério líder, raça negra.
0: Alô, Pafuncio, alô, Rafaela Coimbra, tarde, Liba, 1-0 pro Brasil. Tá registrado, hein? É o bolão do Tubarão. É Libe e Marcelo Danini aqui, ó. Botando pra quebrar no bolão do Tubarão. Vamos pra Funcio.
12: Tarde, Lili. Bibi. É, rapaz do céu. Por isso que o fogueiro tá contando pra mim que o Bistec tá desanimado lá no lojão lá, rapaz. Mas que o fumo não deu certo. Que a língua comeu tudo, fumaiado dele lá. Que ele tava comprando e ganhar dinheiro vendendo fumo, rapaz. É, mas só que agora diz que tá querendo comprar mais terreno. Aumentar a chácara dele, rapaz. Quer fazer kitnet, é, quer ganhar dinheiro, homem, rapaz. E tá invocado também, né, com o Marginho na antena, rapaz. Ah, diz que agora ele arrumou um grupo gaúcho, rapaz. É, diz que é bom o fandangueiro aí, rapaz. O nome da banda lá, Libor, é Buzinaço o nome da banda lá, rapaz. E, diz que é boa a banda, lá do Paraguai, lá, rapaz. Ele vai contratar a banda lá, vai fazer ferver lá, rapaz. Vai ganhar o dinheiro lascado na charca dele lá, senhor amado. Segue o líder, Bibi.
0: Você vai ver o Buzinaço, você vai ver o Buzinaço. Fique esperto, rapazinho, fique esperto. Tá aí, vamos atender mais uma ouvinte aqui, ó. Leandro e Leonardo, hein? Voltando no tempo, de 90.

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7: Duas e 46 e meio.
8: Gato bebe leite.
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7: 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Para fechar, para trazer o Chico Rei Paraná, atendendo a Naira que me pediu esses dias, o José Levino de Ribeirão Grande, JF Baterias vai trazer a saideira. 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Sidney Alves deixou o palpite dele aqui. Ele acha que vai dar empate. 1-1. Legal. Agradeço aqui também a Rosana Pereira de Souza, do Curuçá. Acredita que o Brasil vai ganhar 2-1. E o Luiz Cláudio do Casagrande, tá estourando aqui, hein? Vai ganhar por 5-3 do Marrocos, hein? Olha, ele acha que vai sair 8 gols nessa partida. Rapaz do céu. Você viu, Fabinho? Não é fácil essa turma aí. Não é fácil essa turma aí, Fabinho.
11: Essa turminha sua aí é complicado, Lima. Pelo amor de Deus. Puta, quer dar risada, é só até o fim do programa.
7: Fácil não, filho, não é fácil não. E eles querem que a minha pressão permaneça 12 por 8. É duro, cara.

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1: As orações de hoje para a Zilda Antunes, irmã da Cidinha Antunes, que está aniversariando, e nós dedicamos aqui as orações pedindo a Deus muita paz, muita saúde, muitas felicidades para a aniversariante. Quem também está aniversariando hoje é o nosso grande amigo Sandrinho, Sandrinho da Floricultura. Parabéns da mamãe, a dona Terezinha, também do Val, do Kiko, do Preto, de toda a família e amigos, de todo o pessoal lá do Jubrambar. Que Deus te abençoe, Sandrinho, não só hoje, mas em todos os dias da sua existência. Para os amigos do Grupo Escolhidos a Dedo chegando aqui comigo, agradeço ao Eduardo Santista, ao Claudinei do Rechan, ao Saul Franco de Oliveira, ao Ney, Ney do Uber, meu amigo Vande lá da Romana, também o Marcos Delgado, comigo na campanha, meu amigo Haroldo na Automais, que Deus abençoe vocês, meus amigos do Grupo Escolhidos a Dedo, sempre com a gente. Para o compadre Felizbino, se recuperando a cada dia mais, para ele, para a Lu, para o caboclão Zé Vicente, para a Inha Camomila também, para a dona Neuza Fadiga, dona Neuza Rolinha, as orações, para o Lucas, que se encontra internado, filho do nosso amigo Marcos Blumer, e as orações também para a dona Nilde e para o seu Paulino, ali no Gramadinho, sogros do meu Gabriel. Adalto Som traz este momento especial.

0: você e toda a sua família, todos tenham uma abençoada tarde de terça-feira, em nome do Senhor Jesus.
1: Abençoa, Senhor.
0: O delicioso pastel de costela hoje sai para o Leandro Domingues. Alô, Leandro, Leandro do Uber. É só passar a retirar o seu valinho aqui na melhor, beleza? Vamos formar a maior corrente do horário agora? Conto com você aí do outro lado e a participação do Padre Alex Nogueira. Até amanhã, meu povo de Deus.
2: Em nome do Pai, e do Filho, e do Espírito Santo. Amém. Pai nosso que estais nos céus, santificado seja o vosso nome. Venha a nós o vosso reino. Seja feita a vossa vontade, assim na terra como no céu. O pão nosso de cada dia nos dai hoje. Perdoai-nos as nossas ofensas, assim como nós perdoamos a quem nos tem ofendido. E não nos deixeis cair em tentação, mas livrai-nos do mal. Amém. Ave Maria, cheia de graça, o Senhor é convosco. Bendita sois vós entre as mulheres, e bendito é o fruto do vosso ventre, Jesus. Santa Maria, Mãe de Deus, rogai por nós, pecadores, agora e na hora de nossa morte. Amém. Glória ao Pai, ao Filho e ao Espírito Santo, como era no princípio, agora e sempre. Amém. Jesus, manso e humilde de coração, fazei o nosso coração semelhante ao vosso. O Senhor esteja convosco. Ele está no meio de nós. A nossa proteção está no nome do Senhor, que fez o céu e a terra. O Senhor Jesus Cristo esteja contigo para te proteger. Esteja à tua frente para te conduzir e atrás de ti para te guardar. Olhe por ti, te conserve e te abençoe. Amém. E a bênção de Deus Todo-Poderoso, Pai, Filho e Espírito Santo, desça sobre vós e permaneça para sempre. Amém.
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0: 5 da tarde, com o maior carinho, sorriso estampado no rosto. Feliz da vida! E confio em Deus e tenho bons amigos. Let's go, baby, terça-feira, dia 9 de junho de 2026, tem muita música, tem a sua participação, óbvio, de grande importância pra gente, através do WhatsApp oficial da SD, a rádio que é feita pra você, anota aí 15 99609-7213, envia mensagens em áudio, texto, pede sua música, oferece para quem quiser, importante que você participe com a gente. 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
0: 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A primeira hora de hoje, Hugo e Guilherme, vazou na Braquiara. Semana dos Namorados.

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Gustavo Mioto, pra Tia Tere.

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0: Faz barulho, Goiânia!
1: Voltamos já! Já, já tem música especial no programa. Rita Betininga 3 e 14. Vamos que vamos, gente!

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Já estamos de volta em Itapetininga, 3:18. Tem muita música, tem a sua participação. E em falar em participação, olha só! Pra Claudinha que tá ouvindo o nosso programa lá na Universal Chemical, uma música especial.

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Vitor e Léo, boa sorte pra você. No seu rádio.

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0: voltamos já. Já já tem convite do meu amigo gaúcho. Lá do Empório Gaúcho. 3:30.
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0: 34. Tem muita música, tem a sua participação e tem o Flashback Sertanejo.
1: No programa do Juninho, Flashback Sertanejo.
0: Chitãozinho e Xororó. Ana Flávia Castela. Sinônimos no seu rádio.

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Leonardo e Eduardo Costa, vestido de seda.

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Amor de primavera com ele, Gustavo Lima.

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1: 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Bom, tudo bem, Juninho?
0: Chique.
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0: 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Voltamos já! Programa do Juninho. Jogo da Copa é no Empório Gaúcho. Itapetininga, 3h49. Vamos que vamos, gente!

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E já estamos de volta em Itapetininga 3:53. E muita música, tem a sua participação. E claro, tem Jorge Mateus no rádio. Logo eu.

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0: Bora tomar uma?
1: Uma, uma. Voltamos já! 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A melhor hora em seu rádio, 4 da tarde. Programa do Juninho. Vamos que vamos, gente! 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
1: Já estamos de volta em Itapetininga, 4 e 4. Tem muita música, tem a sua participação e tem Henrique e Juliano. Quem vai lembrar? O meu amigo Aguinaldo Puro Suco. Fala, Juninho. Fala, Puro Suco. Tamo junto.

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Natanzinho Lima!

Voltamos já. Vem da Betininga, 4h15. A melhor hora em o seu rádio, 4h15. Vamos que vamos, gente!

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Itiringa, 4h19. Tem muita música, tem a sua participação. Tem Marcos e Belucci, dupla Solidão. Pra Raquel e o Aguinaldo no centro da cidade. Pra Fernanda, a Nandinha, tá curtindo o nosso programa na Belo Horizonte. A Cleide com o rádio ligado. Alô, Fátima, Jardim, Casa Grande. Sobe o som, é modão.

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1: É mais uma do Country Beach.

0: Confirme, hein?
1: Voltamos já! Programa do Juninho. Em Tapetininga, 4h29. Melhor hora em seu rádio, 4h29. Programa do Juninho. Vamos que vamos, gente!
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2: E já estamos de volta em Itapetininga, 4h33. De volta também o Flashback Sertanejo.
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2: A Cláudia está oferecendo esta música para sua amiga Bianca, a Cleide, na Belo Horizonte. Oi, Juninho, toca modão pra gente aqui da Belo Horizonte. Rio Negro e Solimões, tô por aí.

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0: voltamos já. Eita, Peitininga, 4h45. A melhor hora em seu rádio, 4h45. Vamos que vamos, gente.
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já estamos de volta em Itapetininga, 4h49. Tem muita música, tem a sua participação. Juntos até às 5 da tarde. Luan Santana, acordando o prédio.

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0: Pois é. Lindas canções você ouviu aqui hoje no programa do Juninho. Olha, mas não sai daí. O programa do Juninho vai ficando por aqui. Você segue na Superdifusora, a rádio que é feita pra você, a queridinha da cidade, em 94.5 FM. Tá chegando aí o Giro de Notícias com ele, Antônio Rodrigo, o poeta, o homem do tempo da Superdifusora. E eu, Juninho, fui!
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1: Cinco horas em ponto, boa tarde, ouvinte Super Difusora. Tudo bem com você? Tudo certo por aí? Hoje é terça-feira, dia 9 de junho de 2026. Temperatura nesse momento, 22 graus. Tá um dia um pouco mais gostoso, né? Apesar de não dar vontade de tirar a blusa, não. Dependendo do ambiente que você tiver, tem que ficar de blusa porque ainda é friozinho. A partir de agora você fica antenado, atualizado comigo, Antônio Rodrigo, aqui no Giro Super Difusora. A gente vai dar um giro no que aconteceu ou está acontecendo na cidade, na região, no Brasil e no mundo. E lembrando sempre que o WhatsApp da Super Difusora está aberto para sua participação aqui comigo também, viu? É o 15996097213. 15996097213 é o WhatsApp da Central de Atendimento ao Ouvinte da Super Difusora. Lá você pode mandar sua foto, seu áudio, seu texto, dizendo, você que está pelas ruas da nossa cidade, da nossa região, e flagrou aí alguma obra, alguma intervenção em alguma via, você pode mandar aqui pra gente, assim você me atualiza e atualiza a grande audiência da Super Difusora FM. E falando em intervenção, daqui a pouco eu vou falar sobre isso aqui no Giro Super Difusora. A gente fala também sobre vacina, a gente fala sobre esporte, a gente vai falar também sobre oportunidade de emprego. Aumenta o volume do seu rádio porque o Giro Super Difusora está começando.
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1: Super Difusora 5 e 1 vai virar o relógio para 5 e 2. E a gente começa falando sobre a vacina do Butantan, a vacina contra a dengue do Butantan. É porque o Ministério da Saúde investiga a morte de uma mulher de 48 anos, moradora de Paranapanema, após ela receber a vacina contra a dengue desenvolvida pelo Instituto Butantan. A aplicação do imunizante foi suspensa temporariamente na tarde de ontem, após o registro de duas mortes suspeitas. Segundo o Ministério da Saúde, cerca de 500 mil doses já foram aplicadas no país. Foram registrados 42 casos de reações adversas severas. 3 casos foram considerados graves, incluindo os 2 óbitos que estão sob investigação. Até o momento, as autoridades afirmaram que não há comprovação de relação direta entre as mortes e a vacina. O Instituto Butantan informou que a suspensão é preventiva e que segue orientações do Ministério da Saúde e da Anvisa. A vacina protege contra os 4 sorotipos da dengue e, em estudos com mais de 16 mil voluntários acompanhados durante 5 anos, a vacina apresentou eficácia de até 80,5% na prevenção de casos graves, sem registro de mortes relacionadas ao imunizante durante a pesquisa. Quem recebeu a vacina nos últimos 21 dias deve ficar atento a sintomas como febre, dor abdominal intensa, vômitos persistentes, tontura, sangramentos, sonolência excessiva ou piora do estado geral. Em caso desses sintomas ou agravamento do quadro, a orientação é procurar uma unidade de saúde. Super Difusora 5 e 4. E hoje é celebrado o Dia Nacional da Imunização. Olha a coincidência das datas, né? Mas essa é uma data que reforça a importância das vacinas na prevenção de doenças e na proteção da saúde da população. O Brasil tem uma longa tradição de sucesso nas campanhas de vacinação infantil, mas especialistas alertam que a atualização da carteira vacinal também é fundamental entre adolescentes, adultos e idosos. Para falar sobre a importância de manter a imunização em dia ao longo da vida e os desafios enfrentados pelo país para ampliar a cobertura vacinal, vamos ouvir agora o repórter Diego Brião.
2: Em junho é celebrado o Dia Nacional da Imunização, que é um momento de alerta sobre a importância da vacinação ao longo da vida. O Brasil é reconhecido historicamente pela adesão às campanhas infantis. Porém, o país enfrenta desafios quando o assunto é imunização de adultos e idosos. Para o infectologista e gerente médico da biofarmacêutica GSK, GC Alves, o tema ganha mais relevância diante do envelhecimento da população brasileira.
3: Ainda é muito frequente que as pessoas entendam a vacinação como algo apenas ligado à faixa etária pediátrica. Mas a vacinação é um compromisso importante ao longo de toda a vida. O calendário de vacinação ele não é limitado às crianças, ao contrário, existem vacinas que são específicas para os adultos e indivíduos mais velhos, e eles precisam ficar atentos, porque há recomendações importantes sobre doenças que podem ser evitadas através da vacinação.
2: Segundo apontam projeções do Instituto Brasileiro de Geografia e Estatística, IBGE, até o ano de 2050, o Brasil terá mais pessoas acima de 60 anos de idade do que jovens entre 15 e 24 anos. Com o avanço da idade, o sistema imunológico se torna mais vulnerável, aumentando o risco de doenças, como é o caso do herpes zóster, que é conhecido popularmente como cobreiro. Ele é causado pela reativação do vírus varicela zóster, que é o mesmo que causa a catapora.
3: O herpes zóster, embora seja uma doença bastante conhecida, é também muito subestimada. As pessoas não sabem que ela pode causar uma dor intensa, complicações graves e causar um impacto duradouro na qualidade de vida. Muitas vezes as pessoas não entendem que o vírus da catapora, aquele que foi adquirido na infância, pode permanecer dormente no organismo por muitas décadas e ser reativado exatamente no momento de maior fragilidade do sistema imune, algo que ocorre de forma natural exatamente após os 50 anos.
2: A doença pode ter cenário agravado em imunocomprometidos e pessoas com comorbidades.
3: Adultos com sistema imunológico comprometido e pessoas mais velhas, especialmente que tenham doenças crônicas como doenças cardiovasculares, diabetes, doença renal crônica, estão mais expostos ao risco e principalmente as maiores complicações do herpes zóster.
2: Por isto, também segundo ressalta GC Alves, é importante procurar um médico para saber mais sobre o herpes zóster e as formas de prevenção, principalmente para pessoas com idade acima de 50 anos. Agência Rádio Web, produção e reportagem, Diego Obreão.
1: E daqui a pouco eu volto falando sobre oportunidades de emprego aqui na cidade e na região. Superdifusora 5 e 7, bora dar um giro na música.
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3: Super Difusora, 5 horas 18 minutos. Eu trago uma boa notícia para quem está procurando uma oportunidade no mercado de trabalho. O Posto de Atendimento ao Trabalhador, o PAT de Itapetininga, oferece amanhã 296 vagas de emprego. São 122 vagas para candidatos sem experiência, 151 vagas para quem já possui experiência profissional, além de 5 vagas para jovem aprendiz, 8 vagas de estágio, 2 destinadas a pessoas com deficiência e outras 8 oportunidades na região. Os interessados devem comparecer ao PAT levando RG, CPF, carteira de trabalho e comprovante de residência. O atendimento é realizado na rua Monsenhor Soares, número 251, no centro de Itapetininga. Sempre de segunda a sexta, das 9 da manhã às 5 da tarde, exceto em feriados. Super Difusora 5:19. E agora uma oportunidade para estudantes e profissionais da área da educação em Itapetininga. A Secretaria Municipal de Educação abriu inscrições para a seleção de voluntários que atuarão como monitores de inclusão nas escolas municipais. Podem se inscrever candidatos com ensino médio completo ou que estejam cursando ou já tenham concluído o ensino superior em pedagogia, psicologia ou licenciaturas. Os selecionados irão acompanhar e auxiliar alunos com deficiência nas atividades escolares com jornada de 25 horas semanais. As inscrições devem ser feitas presencialmente até esta sexta-feira no DEISA, na unidade aqui da rua Quintino Bocaiúva, número 822, no centro, pertinho ali da Igreja do Rosário, das 9 da manhã às 5 da tarde. Os interessados devem apresentar documentos pessoais, comprovante de escolaridade, comprovante de residência e antecedentes criminais. A entrevista dos candidatos está marcada para o dia 24 de junho. Super Difusora, 5 horas 20 minutos.
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3: E a gente fala agora de futebol. A contagem regressiva está chegando ao fim. Faltam apenas alguns dias para a estreia da seleção brasileira na Copa do Mundo. E a expectativa dos torcedores aumenta a cada treinamento comandado por Carlo Ancelotti nos Estados Unidos. O técnico ainda fez os últimos ajustes na equipe e mantém um mistério sobre a escalação que vai começar a caminhada do Brasil em busca de mais um título mundial. Quem traz as últimas informações da preparação da seleção brasileira é Ednei Beltrame. Boa tarde, Ednei.
4: Muito boa tarde para você, Antônio Rodrigo. Muito boa tarde para você ligado no Giro Super Difusora. A seleção brasileira fez mais um treinamento no início da tarde de hoje, terça-feira, em Nova Jersey, nos Estados Unidos. Ainda sem Neymar, Carlo Ancelotti comandou um treino de preparação com 25 jogadores para a estreia da Copa do Mundo, contra Marrocos no próximo sábado. Nos 15 minutos abertos à imprensa, o treinador não deu indícios da escalação. Ibanez, Marquinhos, Léo Pereira, Douglas Santos, Casemiro, Bruno Guimarães, Ederson, Matheus Cunha, Gabriel Martinelli, Rafinha e Luiz Henrique utilizaram coletes nesta primeira parte do treino. O restante não. Ainda sem indicação de um possível time titular, a seleção volta a treinar amanhã, quarta-feira, ao meio-dia, hora de Brasília. Depois da vitória por 2-1 contra o Egito, Carlo Ancelotti afirmou que já tem um time titular em mente. O treinador, que usou 12 escalações diferentes nas 12 partidas que fez no comando da seleção, fez mudanças no jogo contra os egípcios em relação ao amistoso contra o Panamá. No Maracanã, Alexandro foi titular na lateral esquerda e Matheus Cunha e Luiz Henrique formaram com Vini Júnior e Rafinha o quarteto ofensivo. Em Cleveland, no último sábado, Douglas Santos foi o lateral esquerdo e Ancelotti testou Lucas Paquetá e Igor Thiago no ataque. Brasil e Marrocos se enfrentam no próximo sábado, dia 13, às 7 da noite, hora de Brasília, no MetLife Stadium, em Nova Jersey, pela primeira rodada do Grupo C. Na sequência, a seleção vai enfrentar o Haiti no dia 19 e a Escócia no dia 24. E aí, todos na contagem regressiva? Tá chegando a hora, hein? Faltam 2 dias para a Copa do Mundo da FIFA e 4 dias para a estreia do Brasil. Por hoje é isso, Antônio Rodrigo e ouvinte, Ednei Beltrame falando de futebol, de Copa do Mundo, de seleção brasileira, aqui no Giro Super Difusora.
3: Valeu, Ednei Beltrame, por todos esses detalhes. E tá chegando, hein? A expectativa está muito grande. 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Às 15h30 desta quinta-feira, a Superdifusora se junta à rede Bandeirantes para deixar você ligado em todo esse movimento mundial. 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Superdifusora 5h24, bora dar mais um giro na música.

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1: Super Difusora 5:35. E Itapetininga já entra no clima de festa para a realização do quarto Arraiá Itapê Solidário, que começa nesta quinta-feira e promete reunir milhares de pessoas na Marginal do Chá, com shows, gastronomia, artesanato e ações beneficentes em favor de entidades do município. Eu não vou dar muitos detalhes não, viu? Porque amanhã, no Jornal do Meio-Dia, nós vamos receber o secretário de Cultura e Turismo, Rafael Correa Batista, que vai trazer todos os detalhes da programação, das atrações e da estrutura preparada para o evento. Então, ligue amanhã o rádio no Jornal do Meio-Dia para você não perder esses detalhes sobre o quarto Arraiá Itapê Solidário. Mas antes da festa começar, algumas mudanças no trânsito já entram em vigor. A Prefeitura de Itapetininga informou que a Marginal do Chá está com interdição parcial, que começou hoje pela manhã, permanecendo até às 18 horas, até às 6 horas da noite, do dia 16 de junho. A medida é necessária para a montagem da estrutura e realização do quarto Arraiá Itapê Solidário nas proximidades da Rotatória do Cristo, na Vila Bart. Vai ser montado ali entre a Rotatória do Cristo e a Ponte da Nishimbo do Brasil. Por conta da interdição, motoristas que precisarem acessar a Vila Bart devem utilizar as rotas alternativas pela Rua Quintino Bocaiúva, Avenida Nishimbo do Brasil ou Avenida João Bart. Já quem trafega pela Marginal do Chá no sentido bairro centro deverá fazer o desvio próximo ao viaduto da Avenida Nishimbo do Brasil, seguindo pelas vias indicadas pela sinalização até retornar ao trajeto normal. A Prefeitura informa que o local estará devidamente sinalizado e contará com o apoio da Guarda Civil Municipal para orientar motoristas e pedestres. Também haverá alteração temporária no itinerário da linha de ônibus 03B, que faz o trajeto entre o bairro Chapadinha e o Jardim Monte Santo. O desvio afetará o trecho que atende as vilas Bart e 4L, passando temporariamente pela Avenida Nishimbo do Brasil e Rua Quintino Bocaiúva. Superdifusora 5:38. E a Secretaria de Políticas Públicas para Mulheres, em parceria com a Secretaria de Cultura e Turismo de Itapetininga, promove hoje, daqui a pouquinho, às 7 da noite, mais uma edição do Encontro Entre Nós Mulheres. A programação contará com uma roda de conversa sobre saúde feminina, conduzida pela fisioterapeuta Aileen Martins, abordando temas ligados à prevenção, autocuidado e qualidade de vida. Além disso, haverá uma feira de empreendedorismo com temática de Dia dos Namorados, reunindo empreendedoras locais com opções de artesanato, gastronomia, presentes e outros produtos criativos. O evento é gratuito, voltado para mulheres maiores de 18 anos e será realizado então daqui a pouco às 7 da noite na Casa da Mulher Paulista, na rua Josué Carrascal Filho, número 86, na Vila Hungria. Super Difusora 5:39, bora dar mais um giro na música e dessa vez a gente vai um pouquinho lá pro fundo do baú.

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16: Super Difusora 5h52, faltam 8 minutos para as 6 da tarde. Eu quero falar com você que, assim como eu, pega o salário, vai pagar as contas, paga aluguel, paga cartão de crédito, esse bichinho, o cartão de crédito que faz parte da rotina de milhões de brasileiros, seja para compras do dia a dia, parcelamentos ou até para emergência. Um dado recente chama a atenção. O Brasil já tem mais cartões de crédito ativo do que habitantes. Mais cartões de créditos ativos do que habitantes. Ao mesmo tempo em que o acesso ao crédito cresce, especialistas alertam para a importância do planejamento financeiro para evitar o endividamento. Quem traz mais detalhes sobre esse cenário e o que ele revela sobre os hábitos de consumo dos brasileiros é a repórter Priscila Mendes.
17: De acordo com o Banco Central, o Brasil contabilizou aproximadamente 243 milhões de cartões de crédito no primeiro semestre de 2025, número que ultrapassa o total da população do país, que é cerca de 213 milhões de habitantes. De acordo com a DM, Grupo de Serviços Financeiros, mais de 68% dos consumidores utilizam essa forma de pagamento para as compras e mais de 69% optam pelo parcelamento. Lucas Capel, especialista em economia e representante do CRAMG, Conselho Regional de Administração de Minas Gerais, em Uberaba, ressalta em que momento o uso do cartão de crédito passa a representar um risco para a saúde financeira.
18: A oferta de crédito no mercado, ela é tão grande, né, em algumas situações, que as pessoas têm 2, 3, 5 cartões de crédito. O cartão de crédito é uma ferramenta. Se for utilizada da maneira correta, ele com certeza vai representar um benefício para a saúde financeira da pessoa ou da empresa. Mas se ele for utilizado de maneira equivocada, ou seja, pagando-se atrasado, parcelando contas recorrentes, como por exemplo, supermercado, combustível, dentre outras. Então, isso prejudica.
17: Compras por impulso que fogem do planejamento financeiro do mês e que geralmente estão associadas a itens de desejo, como vestuário, smartphones, podem gerar um impacto ainda mais negativo no uso do crédito. Para o especialista em economia, o parcelamento exige atenção para que os valores somados não ultrapassem a capacidade de quitar as dívidas.
18: Um dos grandes erros realizados por essas pessoas que parcelam é se esquecer que no mês seguinte você tem que pagar esse parcelamento. E que, vamos supor, se você dividir uma determinada despesa em 10 vezes, durante 10 meses você está comprometido com aquela dívida. E que isso precisa ser medido e calculado, inclusive em termos imprevistos. E esse, infelizmente, é um erro muito comum, né, de se esquecer desse comprometimento de renda a médio e longo prazo. Então, isso prejudica.
17: Para que o uso do cartão de crédito seja feito de forma consciente, é recomendável sempre uma análise dos gastos para que, assim, não haja riscos das dívidas se tornarem uma bola de neve. Produção e reportagem, Priscila Mendes.
16: Esse é o problema, a bola de neve. E para quem está enfrentando dificuldades para pagar as contas, vale lembrar que ainda está em vigência, tá? Ainda está em vigor o Desenrola 2.0. É um programa que permite a renegociação de dívidas de cartão de crédito, cheque especial e crédito pessoal, com descontos aí que podem chegar a 90%. Parcelamento em 48 vezes, juros limitados a quase 2% ao mês e também é possível utilizar parte do saldo do FGTS para ajudar na quitação dos débitos. A gente lembra disso sempre quando chega época de pagamento, né? Vai pagar as contas, paga aluguel, paga parcela do carro, parcela da casa para quem tá comprando, para quem comprou uma casa, chega na hora de pagar as contas, tá lá sempre o cartão de crédito esperando. No Desenrola 2.0 pode participar pessoas com renda de até 5 salários mínimos e dívidas contratadas até 31 de janeiro de 2026, com atraso entre 91 dias e 2 anos. Lembrando que a orientação é sempre procurar diretamente o banco ou a instituição financeira onde a dívida foi contraída para verificar as condições disponíveis de renegociação. Se você abriu o seu aplicativo do banco, o aplicativo do cartão de crédito que você tem, você já tem lá a opção do Desenrola 2.0 para você quitar suas dívidas e sair do vermelho. Super Difusora 5 e 56. E o Giro Superdifusora vai ficando por aqui. Eu quero agradecer aqui pela sua audiência, pela sua companhia, seja no carro, na casa, em todo o seu trajeto, nós estivemos juntos para ficar antenados, atualizados aqui no Giro Superdifusora. Eu volto amanhã na previsão do tempo do Jornal do Meio Dia e também em mais uma edição do Giro Superdifusora às 5 da tarde, aqui na rádio que é feita para você. Desejo a você uma boa noite e até amanhã.
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1: Boa noite, amigos ouvintes da Super Difusora FM. A nossa vida cotidiana é cheia de altos e baixos, não é mesmo? O saber viver cabe a nós. Olhe para dentro de si e relembre seus melhores momentos. Encontre forças quase que por puro milagre, recomece do impossível. Aos erros, deixe-os descansar em paz. Seja amor e espalhe-o por onde andares. Que Deus abençoe o amor que há em você. A reflexão do Evangelho de hoje é tirada de Mateus capítulo 5, versículos de 13 a 16. Ouçamos. Vós sois o sal da terra. Se o sal perde o sabor, com que lhe será restituído o sabor? Para nada mais serve senão para ser lançado fora, calcado pelos homens. Vós sois a luz do mundo. Não se pode esconder uma cidade situada sobre uma montanha, nem se acende uma luz para colocá-la debaixo do alqueire, mas sim para colocá-la sobre o candeeiro, a fim de que brilhe a todos os que estão em casa. Assim brilhe a vossa luz diante dos homens, para que vejam as vossas boas obras e glorifiquem o vosso Pai que está no céu. Amigos ouvintes, ouçamos agora a reflexão pelo Padre Elcio Roberto.
2: Queridos irmãos e irmãs, sintonizados na Rádio Super Difusora, hoje dia 9 de junho, terça-feira, hoje é dia de São José de Anchieta, um grande santo da Igreja, no qual nós temos uma grande consideração por toda a sua participação na história de nosso país, de nosso povo. Então pedimos a São José de Anchieta que interceda por nós, pela Igreja e também pelas nossas necessidades. E aqui partilhamos novamente nesse dia a palavra que acabou de ser anunciada, proclamada para nós. Depois de nos mostrar o caminho para a felicidade, as bem-aventuranças que nós ouvíamos no dia de ontem, Jesus afirma que nós, seus seguidores, somos o sal da terra e a luz do mundo. O cristão deve levar ao mundo a luz, que é o próprio Cristo. Deve dar testemunho da luz, daquela alegria e paz que tem dentro de si e que vem de Jesus, contribuindo assim para eliminar as trevas e as sombras que dominam o mundo. O cristão deve também levar ao mundo o sal, que é o Evangelho, purificando e dando sabor a tudo o que faz e a todos os lugares por onde anda, sendo no nosso cotidiano o sal e a luz que penetram todas as pessoas e todas as realidades. Estaremos dando o melhor testemunho possível do amor de Deus e do seguimento do seu Filho Jesus Cristo. Queridos irmãos e irmãs, que Deus nos dê essa graça, né? Nesse tempo presente, nesse mundo em que nos encontramos, ser luz do mundo, resplandecer a luz de Cristo na vida das pessoas. Eu sempre digo, nós não trazemos luz própria. A nossa luz vem de Jesus, que é a verdadeira luz. Que Deus nos dê a graça de sermos sal da terra, diante de tantos dessabores que nós vemos nos tempos atuais, a partir do Evangelho, a partir da palavra de Deus, que nós possamos dar sabor, dar sentido à nossa vida e também à vida de tantas pessoas que perderam o sentido da vida. Que Deus nos dê essa graça de sermos sal da terra e luz do mundo. Rezemos. O anjo do Senhor anunciou a Maria e ela concebeu do Espírito Santo. Ave Maria, cheia de graça, o Senhor é convosco. Bendita sois vós entre as mulheres. Bendito é o fruto do vosso ventre, Jesus. Santa Maria, Mãe de Deus, rogai por nós, pecadores, agora e na hora de nossa morte. Amém. Eis aqui a serva do Senhor, faça-se em mim segundo a vossa palavra. Ave Maria, cheia de graça, o Senhor é convosco. Bendita sois vós entre as mulheres. Bendito é o fruto do vosso ventre, Jesus. Santa Maria, Mãe de Deus, rogai por nós, pecadores, agora e na hora de nossa morte. Amém. E o Verbo de Deus se fez carne e habitou entre nós. Ave Maria, cheia de graça, o Senhor é convosco. Bendita sois vós entre as mulheres. Bendito é o fruto do vosso ventre, Jesus. Santa Maria, Mãe de Deus, rogai por nós, pecadores, agora e na hora de nossa morte. Amém. Rogai por nós, Santa Mãe de Deus, para que sejamos dignos das promessas de Cristo. Oremos. Derramai, ó Deus, a vossa graça em nossos corações, para que, conhecendo pela mensagem do anjo a encarnação do vosso Filho, cheguemos por sua paixão e cruz à glória da ressurreição. Por Cristo nosso Senhor. Amém. E que desça sobre você, sua família, a bênção do Deus Todo-Poderoso, Pai, Filho e Espírito Santo. Amém.
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4: Boa noite! Tudo bem com você? Como foi a sua terça-feira? Eu sou Antônio Luiz e seguimos acompanhando a história inspiradora de Seu Medeiros, que, aos 102 anos, continua mostrando que movimento e cuidado com a saúde fazem diferença em qualquer fase da vida. Hoje, quem fala com a gente é o próprio Antônio Andrade de Medeiros. Em entrevista a Juliana Fernandes, Seu Medeiros relembrou quando percebeu que cuidar da saúde e manter o corpo em movimento seria algo importante para viver melhor.
5: Eu comecei no SESI no ano de 69 para 70, no campo da natação, e gostei muito, um período. Depois eu me afastei. Eu viajei muito pelo Brasil, aí viajei 25 anos aí por esse Brasil afora, só viajando. Eu aposentei e aproveitei o tempo viajando. E aí parei de viajar e voltei com a destinação aproveitar esse tempo no SESI. E aproveitei diferente, na academia. E gostei muito da academia. De forma que eu vou sair da academia quando eu não puder mais me movimentar na academia. Mas, por enquanto, eu estou muito bem na academia e continuo na academia, me fortificando.
6: Muito bem.
5: A gente precisa de movimentação. A gente não é academia, atrás de musculação, é movimento. Esse movimento é o bastante para a gente ter uma vida saudável.
4: Às vezes, uma decisão tomada anos atrás pode transformar toda uma vida. 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
1: Sete horas 32 minutos, boa noite a você que está na Bandeirantes nesta terça-feira. Estamos chegando com o Esporte em Debate. Vamos juntos até as 9 da noite com muita análise, muita opinião e com todos vocês, como sempre, juntos fazendo o Esporte em Debate conosco. Estamos aqui em Nova Jersey, você está nos acompanhando, quem está com o vídeo está vendo a mim, Alexandre Pretzel e Leandro Quesada, que estão aqui ao meu lado. Temos Denis Gavazzi, no nosso estúdio de São Paulo. Uma piscadinha no Denis aí. Deixa eu ver, uma piscadinha no Denis Gavazzi, no nosso estúdio. Aê, muito bom. Boa noite, Denis. Você tá bem, Denis?
2: Tudo tranquilo, tudo em paz, Capri. Hoje vejo que os três estão arrumadinhos aí em cima. Arrumaram uma mesa boa para vocês aí hoje, hein?
1: Estamos numa mesa, né? Bonita essa mesa, né? E João Paulo Capelanes, que está em algum lugar aí, em algum ponto da costa leste dos Estados Unidos, já nem sei mais onde está João Paulo Capelanes. Me diga aí onde é que você está, João. Boa noite.
3: Fala, Capri. Boa noite a todo mundo, para os ouvintes e internautas. Eu estou um pouco arrependido, para falar a verdade. Eu estou no meio da Times Square. Eu já tomei umas 4 ou 5 bicas aqui no tripé, só para vocês terem me vendo legal o som. Mas olha a quantidade de gente que já reúne a Times Square. O pessoal fala que não é clima de Copa, aquela história toda, até pode não ser para o americano, mas você já consegue ver muito argentino, colombiano, equatoriano, galera se fazendo presente, e brasileiro também. Os que estão chegando, viu, Capri? Os braços estão por aqui.
1: Muito bom, muito bom. Times Square lotada com João Paulo Capelanes registrando ali a famosa escadaria da Times Square. Vocês já tiraram foto naquela escadaria da Times Square? Boa noite, senhor.
4: Boa noite, Capelanes. Lá várias vezes. Capelanes e Denis, 30 anos atrás, eu passei a virada do ano aqui em Nova York.
1: É mesmo?
4: Isso. PIB alto, hein? PIB alto, hein? Na beira da Times. Não, naquela época era dólar 1 por 1, plano real.
1: Altíssimo. Sim,
4: PIB alto. PIB alto. Não, como PIB alto?
5: Você conheço um monte de dólar 1 por 1. Conheço um monte de gente que o dólar era 1 por 1, nunca viajou na vida, né? Assim também não.
4: É, PIB alto. Logo tu que viajou o mundo. PIB alto.
1: E aí, a contagem regressiva lá?
4: Não, eu saí antes, porque eu fui no local, né, num outro local. Mas eu passei por ali por volta de 9 da noite, frio de rachar. E pela primeira vez na vida, cara, meu caro Capriotti, eu dividi com a minha esposa, né, a minha namorada na época, meia garrafa de Jack Label, certo? Média, não a grande, certo? E vendi a garrafinha, média. Né? Não virei, mas tomei.
1: De Jack Daniels ou de Red Label?
4: De Jack Daniels, perdão. Jack Daniels. Eu misturei os nomes.
1: Você misturou, certo? Os dois.
4: Misturei
1: aí
4: os nomes. Por quê? Porque eu não bebo. Eu não bebo. Mais de um. Então, assim, ó, o frio era tão grande que tinha que vir alguma coisa para nos esquentar. Só isso.
1: Muito bom. Já passastes o ano novo aqui em Nova York, Denis?
2: PIB alto, hein? Não. Réveillon em Nova York, não. Eu passei uma vez no Réveillon, mas a minha criança era pequena, em Orlando, 2017. O moleque ainda era um jovem adolescente. PIB alto também. E me arrependi amargamente, porque não tem nada para fazer na tal de Orlando. Aliás, como boa parte das cidades aí, grandes Estados Unidos, né? Um monte de avenida, praticamente sem calçada, uma frieza das pessoas na rua. Então eu não gostei muito, não.
4: Eu sou ranzinza depois.
2: Eu não gostei, ué. Fazer o quê? Prefiro passar em Ubatuba.
1: É isso mesmo.
4: Tomando chuva.
2: Mas é muito mais agradável, que é uma roda gigante. Qual é a atração de Orlando? Roda gigante. É maravilhoso. Legal pra caramba.
4: Os parques, velho.
2: Que parque.
4: Disney Springs, velho.
6: Faz uma perguntinha pro João.
2: Chato pra caramba.
6: Tem muito mala aí, João? E ano passado eu passei o que tinha de mala aí, cara. Nossa. Hã?
4: Não, eu gosto do povo, viu, gente? Eu gosto de estar no meio do povo, sentir o cheiro do povo, mas
3: depois do dia inteiro, velho, pra lá, pra cá, só quer um pouco de descanso, aí vai o outro, chuta o tripé quase cai, aí pega, aí desconecta do cabo, aí vem a outra, tem uma maluca aqui do meu lado, tá dançando, já bateu duas vezes o tripé, eu falei, mas cara, olha o tamanho, não, eu juro, quando ela começar, eu não queria mostrar, que depois vão falar, ah, é a sede e então, tal, mas pô, ela tá maluca aqui dançando, parece um peixe fora d'água, velho, aí tem uns caras que estão montando material, passando pra cá também, vou falar, outra derrubou saco de pipoca lá atrás de mim, o pessoal agora da limpeza, tudo limpando, tem um cara com a camisa do Santos, 11 do Neymar, lá no fundo, tô conseguindo ver ele daqui, quer dizer, isso aqui tá o verdadeiro caos, mas é o caos do bem.
7: É isso, bom, é Copa do Mundo, minha gente, é clima de Copa, daqui menos de 48 horas, menos de 2 dias, começa a Copa,
3: eu queria muito mostrar,
7: e Capri. África do Sul.
3: Sério, vocês depois vão falar que eu tô mentindo, velho, tá loucura, velho. Deixa eu ver se dá, peraí, aqui. Vamos virar pra lá, aqui. Ela já bateu umas duas pés aqui, velho.
7: Cadê o gorila? O seu amigo gorila? O Homem-Aranha?
3: Não, o gorila... Posso falar?
7: Não,
3: o gorila tá fazendo uma moeda, tá? O gorila deve ser milionário. Eu tô falando sério. O gorila... Dá uma ligada nisso aqui. Olha essa estrutura. Não, olha esses bonequinhos aqui, velho. Isso aqui é inteligência artificial. Olha, deve saber que ele conhece essas coisas meio japonesas e tal. Olha isso aqui, que estrutura. Uma coisa tecnológica maravilhosa. É, realmente me parece um robô com umas rodinhas por baixo. Uma menina aqui vestida de, sei lá, eu, japonesa. E aí tem o outro boneco também com os olhinhos vermelhos de coração. É, cara, realmente, eu vou falar pra você. Eu nunca tinha vindo. Qual que é?
8: Eles estão...
3: Ah, você é brasileiro, explica. Eu tava falando que é uma estrutura incrível isso aqui. O que que é, hein?
8: Então, eles estão super perdidos aqui na Times Square. São os amigos que a gente achou e a gente tá tentando ajudar eles a achar o caminho de casa.
3: Não, mas como assim? Você tá ajudando eles?
8: Pois é, tô ajudando. Sou aqui uma... Eles estavam passando, eu me encontrei, eles pediram ajuda. Eles precisam que a gente tire fotos deles ou façam um vídeo pra ver se alguém reconhece eles.
3: Eu não sei o que é. O que que é, você sabe?
8: Sei. Não sei.
3: Você só tá de boa tentando ajudar. Você trabalha aqui?
8: Perdidos, eu trabalho.
3: Ah, mas você trabalha aqui fazendo espetáculo, o que que é?
8: Eu sou atriz, sou diretora. Olha lá. É, pois é.
3: Aí você tá ajudando o povo aí, perdidinho.
8: Estão perdidos, coitados.
3: Obrigado, tudo de bom, viu?
8: Pra você também.
3: Que loucura, Capri. A moça aqui que é artista, a diretora, tá tentando ajudar esse povo aqui, ó. Os caras caíram do caminhão da mudança no meio da Times Square.
7: Ah, meu
3: só tem
7: Deus,
3: maluco que eu falo, velho.
7: Ah, Nova York, São Paulo, essas metrópoles, você tem histórias maravilhosas, né? Vai fazer o quê?
5: Ô, João, não é da minha conta a hora que as pessoas chegam. Mas você não volta pra casa hoje, João? Estamos com saudade de você.
3: Ah, tô achando que eu vou emendar, viu, velho? Fica mais fácil já ficar por aqui, que eu já vou querer voltar pra madrugada. Vou dormir por aqui, velho. Vou dormir na escadaria da Times Square. Se eu não passar frio, tá bom.
7: Bom, minha gente, mas esse aqui é um debate esportivo. Esse aqui é um programa de debate esportivo. Não é um programa de debate sobre mudança, sobre o King Kong, o Homem-Aranha. É um debate esportivo. E nós estamos há 2 dias da abertura da Copa do Mundo. Tivemos hoje mais um dia de treinamentos. Quer dizer, acompanhamos 15 minutos, não é, Pretzel? Não é, Quesada? 15 minutos, mais uma vez, o treinamento. Exatamente. Sem pistas. Porque os 15 minutos ali é só um aquecimento, é só um negócio leve.
4: Eu estava revendo as imagens que eu fiz ali, não sei se o Quesada concorda, porque o Quesada estava no degrau acima ali, né, Quesada?
5: Sim,
4: ali.
5: Sim.
4: Aí eu fiz a imagem, eu fui ver as imagens depois de novo, com mais calma, porque na correria de passar a imagem e tudo, e o Ibanez fica cruzando bola pelo lado direito, né? Isso aí eu não sei se é um indício de que ele vai ser o lateral... Mas, né, interessante para treinar seria o Danilo por ali, se o Danilo vai jogar. Eu vou deixar essa porta aberta aí, porque eu acho que a gente não tá numa dúvida entre Nelinho e Zé Maria, né? Tô dando um exemplo, né? Entre Cafu e Leandro. A gente tá numa dúvida entre Banhas e Danilo Silva. Eu acho que só muda um pouco a característica do jogo.
7: É, eu iria com o Ibanez fácil. Fácil, fácil, fácil. Ibanez, é assim, fica aí, fica parado... plantado aí na lateral, no máximo até o meio de campo, quando a gente estiver atacando, mas não ouse ir pro ataque, fica aí, joga de zagueiro, zagueiro direito, zagueiro pelo lado direito, e resolve a situação, porque Não há uma unanimidade. Se tivesse no banco de reservas, não é isso, o Cafu, o Carlos Alberto, o Leandro, o Jorginho, pô, é um absurdo botar o Ibanez. Não tem ninguém, vai o Ibanez plantadão lá, que acho que a melhor saída nesse momento é correr menos riscos, né? Esse é o detalhe, porque do lado de lá, a gente já vai correr risco contra o Marrocos. A gente vai pegar um Hakimi voando.
4: Aí sim.
7: Do lado esquerdo.
4: Isso a gente debateu hoje.
7: Pegamos o Hakimi voando. Isso. Então não dá para correr risco dos dois lados.
4: Então, né? Talvez o Alexandre jogue, porque o Alexandre até não tem muita força para chegar na frente. Fica mais resguardado para marcar o Hakimi. Porque o Hakimi é um ala atacante, né? É um jogador completo.
5: É, agora,
4: frente, chega na área e tal.
5: Agora, o Hakimi de um lado vai bater no lateral esquerdo do Brasil, o Douglas Santos ou o Alexandre. Do lado direito é o Izazuli, que tá contundido. A gente não sabe se ele vai jogar.
4: Não vai ser cortado, tu viu?
5: Não vai ser cortado.
4: A lesão é até certo ponto média.
5: Sim.
4: Mas não vai ser
5: boa cortado. Boa notícia para Marrocos.
4: Não vai ser cortado.
5: Mas não deve enfrentar o Brasil.
4: Não deve enfrentar ninguém na primeira fase.
5: É. E aí tem o Mazraoui, que é o lateral, ou seja, que também tá machucado. No jogo contra a Noruega, Capri, Prets e Denis e João Paulo Capelanes, o técnico de Marrocos perdeu a ala esquerda inteira, né? Porque os dois se machucaram. Agora, se ele quiser ir com os homens de confiança, Capri, ele escala Danilo e Alexandre. Mas nos treinos, nos jogos principalmente, porque a gente não é comentarista de treino, nem dá pra ver esses bobinhos aí, sinceramente, se você não for ao treino não vai perder nada também, né? A gente tem que analisar o jogo, que é o que todo mundo está vendo, e a gente precisa estar muito atento ao jogo. Eu iria de Douglas Santos e Ibanez, porque fisicamente esses jogadores estão numa forma física mais adequada, mais preparada do que Danilo do Flamengo e Alexandre do Flamengo. O time de Marrocos é um time de muita força física e velocidade. Danilo e Alexandre eu acho que não aguentam. Acho que não aguentam, tá? O jogo não aconteceu ainda, pode ser que seja diferente daquilo que a gente está analisando, mas em linhas gerais é o que eu penso a respeito dessas duas alas. Eu acho que cada vez mais o Ibanez vai se transformando no cara aí para ser o titular. Ah, e o Ederson, num determinado momento lá, trabalhando com o Casemiro e o Bruno Guimarães. Eu falei isso ontem, não se surpreendam se o tal Mr. Ancelotti inventar, não sei se para esse primeiro jogo, mas durante a Copa, o Ederson ao lado de outros dois meio-campistas.
4: Né? Para estreia eu não imagino o Ederson, até porque fica meio esquisito, né? O cara tava numa pré-lista, tava numa festa de aniversário,
5: chega para ser titular
4: na estreia, os outros jogadores eles ficam se perguntando. Aí não tem coerência nenhuma, treinador. Né?
7: É. Deixa eu mandar um abraço para o Felipe Garrafa. Garrafinha tá ouvindo a gente agora e tá dizendo que o Trump quebrou o cessar-fogo e acabou de atacar o Irã mais uma vez.
5: Exato.
7: Na véspera praticamente da abertura da Copa do Mundo. É isso, né, Denis? O Garrafinha tá me alertando aqui. Acabou de romper o cessar-fogo. E aí nós vamos ter uma guerra no meio da Copa, aparentemente, não é, Denis? Você tá aí também acompanhando, né?
2: Vai ter. A gente
7: tá correndo risco que é uma guerra no meio da Copa.
2: O cara é maluco, então ele... capaz dele fazer uma guerra durante a Copa, até para legitimar algumas das barbaridades, né? Eu continuo sem me conformar com a forma como o governo americano está tratando os visitantes e os profissionais que estão indo trabalhar nos Estados Unidos. Pessoal com visto, pessoal com passaporte, pessoal credenciado, sendo tratados dessa forma. Vi até o Prestes, eu vi a mesma imagem que ele, o Canavarro sendo revistado como se estivesse entrando numa penitenciária. Quer dizer, é um absurdo. Eu acho uma falta de respeito que a polícia e a forma como o governo americano trata quem entra no país deles, como se fosse um favor entrar no país deles. Ninguém está a favor aí não, está todo mundo aí trabalhando. Quem foi para aí foi para trabalhar, não foi para passar nenhum tipo de constrangimento. E é o que o governo americano, através das suas polícias ou seguranças particulares, mas isso é, obviamente, é uma instrução, o pessoal cumpre ordens, é o que eles estão fazendo e vão fazer daqui até o final da Copa. E é verdade, tanto os Estados Unidos atacou o Irã, quebrando o cessar-fogo, como Israel segue sentando a madeira no Líbano. Então, o mundo continua em polvorosa enquanto a gente aguarda o começo de uma Copa do Mundo.
7: Aparentemente um helicóptero dos Estados Unidos foi abatido, os pilotos foram resgatados. E aí a resposta do Trump foi, então, voltar a atacar o Iraque.
4: Você acha o Irã, quer dizer...
7: Mas, o Irã, perdão.
4: Mas tu acha que isso quer dizer uma abertura de guerra ou apenas uma resposta? A gente tem que ver uma consequência disso tudo.
2: Né? Agora, a consequência dos próximos dias.
4: Responder, claro, né? É que o Irã atacou primeiro, certo? Como é que funciona? Eu desculpa que ele vai dar. Os caras atacaram o helicóptero nosso. Por quê? Eu só reagi. E aí? Mas continua um atacando o outro ou fica só nisso? Porque tá toda hora esse negócio. Para, cessa o fogo, nós vamos conversar. Aí eu abro mão disso aqui, você abre mão disso aqui, mas nunca chega a um acordo. Então como é que fica? Porque o Irã já não vai poder ficar dormindo nos Estados Unidos.
7: Não.
4: O Irã vai ter que jogar e ir para Tijuana. Ele vai ter que fazer bate e volta. Treina no México, joga nos Estados Unidos. Ponto. Nesse nível, sinceramente, eu acho que não tem mocinho aí. Mas eu, se sou o presidente iraniano, ou né, o primeiro-ministro, ou chefe das Forças Armadas, vambora, não vamos jogar a Copa do Mundo. Fim de papo, não vamos jogar.
5: Bom, isso era uma possibilidade antes da Copa chegar tão próxima, né, de ser realizada. E aí é um componente incrível, né? O Irã joga os três jogos nos Estados Unidos, né? Não tem nenhuma pontinha do Irã, de repente, jogando uma partida no Canadá, outra no México. O Irã joga duas vezes em Los Angeles e joga uma vez em Seattle. Então você imagina a confusão para a delegação iraniana, que não é a delegação só dos jogadores, né? Tem todo ali um staff, os jornalistas iranianos, né? O Capriotti lá do Irã, o Denis do Irã, o Pretzel, o Quesada do Irã, o Capelanes. Como é que esses caras vão entrar e sair, com tantas facilidades?
4: Tu já cria um clima de tensão, de revolta, de conflito. Na chegada ao país, cara. É. Vai trabalhar como? Como é que tu vai jogar direito? Se ninguém te quer por ali, certo? É uma questão diplomática. E outra, viu? Eu tentei entrevistar o pessoal da CBF. Até eu entrevistei o Samir Chaudhry antes do jogo contra o Egito. Mas ainda não tinha havido, por exemplo, essa revista ao Senegal, certo? A revista ao Canavarro, o árbitro somali impedido de entrar no país. Então eu não repercuti algo que não tinha acontecido. Mas depois eu pedi entrevista exclusiva. As exclusivas estão vetadas pela CBF, certo? O Rodrigo Caetano disse que estão vetadas. Ele vai falar na zona mista e tal, mas estão vetadas. Porque a CBF deveria se posicionar a respeito disso aí. Que está em silêncio, né? Como é que a CBF vê esse tipo de atitude dos norte-americanos?
5: Só uma pincelada rápida. Eu acho que a FIFA, depois da Copa do Mundo, ela tem que tomar uma decisão. Ela tira os Estados Unidos das competições que virão. Não é para tocar a vinheta, não, porque o João Paulo...
2: Falei que ia vetar as vinhetas aqui, mas depois dessa acho que você merece.
5: Já ia deixar no pente já. Não, mas é sério, sério.
2: Eu vou deixar
5: você
2: falar, mas eu vou rodar.
5: Deixa eu só completar, aí você roda, Denis. Ou tira os Estados Unidos das próximas competições... ou coloca de volta a Rússia. Porque a Rússia está em guerra com a Ucrânia e ela não pode disputar a Copa do Mundo. Isso daí que está acontecendo, o que, que é? Carinho dos Estados Unidos com o Irã?
4: Tem razão.
5: Então, quer dizer, é um peso para um, é um peso para outro. Então, pô, ou faz direito ou faz errado tudo, né?
2: Roda.
5: Tá fazendo errado tudo, né?
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5: Tá impossível falar sério no programa.
7: Mas olha só, ontem à noite, o presidente...
5: O macaco...
2: Peraí.
7: Que é isso aí, Denis?
5: Que é isso?
2: Não, é que ele deu delay aí, então fica complicado com delay. Falando que é impossível a gente imaginar que vai acabar a Copa do Mundo e alguém, algum país, alguma entidade mundial... vai se colocar contra os Estados Unidos. Então, lamento pela vinheta, Quesadinha.
7: Mas é o seguinte, ontem o presidente Donald Trump esteve lá no Madison Square Garden, né? Ele esteve lá acompanhando o terceiro jogo entre New York Knicks, o time dele, e o San Antonio Spurs. Ele foi vaiado antes de começar o jogo. Ele foi vaiado pela maioria dos presentes no ginásio. E aí ele dormiu no jogo. Ele dormiu. Vocês viram a imagem dele dormindo?
4: Foi um jogaço, não tinha como dormir no jogo, cara.
7: Então, mas ele dormiu. Eu chego à conclusão de que quando ele deu aquela pescada, aquela cochilada no meio do jogo, ele sonhou que estava atacando o Iraque de novo. O Irã de novo. Irã. E aí, deu no que deu hoje.
5: Pode ser.
7: Não é possível.
5: Meio maluco da cabeça.
7: Não é possível. Não é? Ele foi a um jogo intenso, 115 a 111, ele dormiu no meio do jogo. Não tá dormindo em casa, será?
4: Pois é, e outra coisa, né? Fechou o perímetro no Madison, ali do Madison Square Garden, terminaram com todas as fanfests que haveriam ali, né? É. Seriam quatro, mais ou menos, e terminaram com todas elas. Então só passou quem tinha ingresso. Ele foi mais vaiado que aplaudido, né, Capri? Foi mais vaiado do que aplaudido.
7: É. Mais vaias do que aplausos. Mas enfim, né? Bom, um abraço ao Garrafinha.
5: Posso ser mais radical?
7: A gente mandou aqui a informação. Oi, João.
5: Não, só queria ser. Eu sou um cara um pouco radical na vida, que eu tô de saco cheio de muita coisa que acontece e a gente normaliza, né? Quando eu falo a gente, tô meio que generalizando, né? Porque a gente tenta lutar contra o sistema, briga, reclama, bate, dá sugestão aqui, mas nada muda. De novo, gente, eu não quero ser ranzinza nem azedo. A gente ama estar aqui, a gente ama cobertura de Copa. A gente sabe quando a bola rolar, principalmente na quinta-feira, jogo de estreia, tudo vai mudar, a Brasileirada vai chegar, vai ter bandeiraça aqui na Times Square na sexta-feira agora, um dia antes do jogo contra o Brasil. Então, assim, a gente tá dando uma cornetada que eu acho que é até natural, porque a gente tá analisando o atual cenário. Quando a bola começar a rolar, aí muda tudo, muda a vibe, muda a energia, muda tudo. Mas, de verdade, eu tô falando agora mais, não digo nem como um jornalista, eu tô falando como um cidadão. Fico imaginando se eu tô no meu país com uma moeda desgraçadamente desvalorizada como é, cruzo o oceano, chego aqui e aí eu sou tratado da pior forma possível, eu tenho dificuldade para tudo, tudo é um problema, tudo é inflacionado, só querem o meu dinheiro, não tem educação. Então, para mim, é uma vergonha. Os Estados Unidos, eles deveriam ter vergonha, e aí pode tocar minha vinheta, só que não deveria ter Copa nesse país. Porque eles odeiam a Copa, eles odeiam o soccer. Ah, mas em 94 já tivemos, e biriri. Sim, mas o mundo mudou. E o que evoluiu para a população que vem até aqui? Quer dizer, o slogan da Copa, venha para a Copa, mas não entre no meu país. Que vantagem a Maria leva? Então, assim, eu fico indignado aqui, porque eu tenho entrevistado, desde o momento que chegamos, entrevistado várias pessoas de diferentes locais do mundo. E a reclamação é a mesma. E assim, e para o americano pouco importa. E o americano deveria sair desse mundinho, muitas vezes ignorante por parte deles, que eles acham que o mundo é só América. E acho que deveria o próprio governo ter um pouco de solidariedade e entender que o mundo é muito maior do que eles. Então, os Estados Unidos não merecem receber essa Copa do Mundo. É o meu ponto de vista.
7: Bom, mas esse aqui é um debate esportivo. Vamos falar, deixa...
5: Você toda vez começa com a resenha e depois fala que a culpa é nossa. Ah, vai pra lá.
7: Não, é porque a gente espichou aqui, nós precisamos falar da bola. Do futebol que vai começar agora aí na próxima quinta-feira. México e África do Sul abrindo esse Mundial de 2026. Para mim, o México é bem favorito nesse jogo contra a África do Sul, apesar de já ter tido seleções bem mais qualificadas, né? Mas mesmo assim, ainda é favorito contra a seleção da África do Sul. Enquanto isso, o Brasil segue juntando aí tudo aquilo que tem. Eu não sei se vocês viram hoje, eu estava falando com o Neto agora, um pouquinho no Donos da Bola, eu tenho sentido o Neymar bem focado aqui, bem concentrado aqui na Copa.
4: Isso é fato.
7: Eu acho que ele não tá nas redes, não tenho visto ele nas redes, não tem nenhum familiar por perto.
4: Ele foi numa churrascaria domingo, dia de folga, tranquilo, foi jantar ali
7: e voltou. Foi jantar na churrascaria e voltou. Então, assim, não sei se o Neymar tá sentindo que, como é a última Copa dele, eu preciso deixar a última imagem de maneira muito positiva. Então, ele tá muito focado. Ele está muito concentrado
5: nisso,
7: fazendo trabalho de recuperação em três períodos. Não, eu estou falando sobre fatos aqui, o que está acontecendo.
5: Não merece
7: se vai fácil. Dar certo. Se
5: toda não... Copa a mesma porcaria. Toda
7: não,
5: Copa
7: não
5: é a mesma
7: não,
5: coisa.
7: Não é.
5: Neymar passa
7: não,
5: três
7: não é,
5: anos,
7: João.
5: Três anos não. E meio aí encostado. É festa, não. É carnaval, é o caramba. Não. E aí faltando
7: na última
5: seis
7: Copa,
5: meses.
7: Teve festa.
5: Tá focado. Ah, por 2018 favor.
7: 2018 teve
5: por
7: festa.
5: Por favor. Toda
7: nas
5: Copa é a mesma
7: Copas.
5: Coisa.
7: Não. Nas outras Copas ele não tinha esse comportamento de ficar mais ausente de rede social, de ficar distante da família.
4: Os parças em volta.
7: Os parças todos em volta, não é todo mundo ali. Nessa mudou nesse sentido. Só que, infelizmente, é a última Copa dele. Talvez se ele tivesse tido essa dedicação, esse foco todo nas outras Copas, nas anteriores, talvez fosse uma outra realidade. Agora... talvez não resolva.
4: Porque nas outras Copas ele entrou numa condição de protagonista. Não sei se vocês concordam. E ele não tinha os problemas e as limitações físicas que ele tem hoje. Então hoje, o que foi dito a ele? Pelo menos é que se informa, né? Você vai ser convocado, mas você é mais um no grupo. Você não é mais o dono, você não vai ter um tratamento diferente, não vai ter privilégios e tal. Então eu acho que é isso, exatamente isso que você está dizendo. Por que que ele está focado agora também? Porque ele é mais um.
5: Então, mas esse é o problema, né? Nas três Copas anteriores em que ele supostamente estava melhor, ele não resolveu. Agora que ele não está bem mesmo, como é que a gente vai acreditar que ele possa ser o... Mas, né? Tá,
4: tu consegue acreditar? Eu não consigo.
5: Não, eu custo acreditar.
4: Tu acha que ele vai ser o novo Ronaldo, que o Ronaldo fez em 2002? Não vai ser.
5: Não vai. Agora, ele é um cara, gente, azarado. Eu não gosto muito desse termo, mas é o que me vem a mente agora. Ele é um cara azarado, né? Toda Copa do Mundo acontece alguma coisa, né? 14 ele chega bem e se machuca com o Suniga. Aquela entrada criminosa, né, no jogo contra a Colômbia. Aí 2018 era o problema na sola do pé, lembra? Na Rússia, Capri?
7: No metatarso. Era no metatarso.
5: Né? Mas tinha sola, tinha metatarso, tinha tudo.
4: Mas ficou com a imagem, né, Quezada, de ser um simulador, né? De ser um jogador que queria trapacear.
5: Exato. Aí 22, novo problema, né? Bom, 18 ainda ele era alvo da brincadeira dos belgas, né? Pô, os belgas ficavam rolando no chão, tentando a aquarela a Sérvia, do Brasil, né? Uma coisa absurda. Lembra? Era uma coisa absurda, né? E agora é pior ainda, porque ele já chegou em recuperação, machucado, se recuperando, e a gente não sabe o que vai acontecer. Né? Não era pra treinar. Essa semana já era pra ter começado a treinar, pelo menos ali com os jogadores, né? Fisicamente, não foi.
4: Essa era a ideia da comissão técnica por causa da desenvoltura dele. Exato. E aí, ontem ela foi protocolar, ó, seguem os parâmetros estabelecidos, ou seja, nada muda.
7: É. Vamos até Dallas, lá está o Bruno Migliosi, né, para hoje fechar a participação dele aqui no Esporte em Debate. Mas vamos lá, ô Migliosi, você que esteve hoje no Cotton Bowl, o estádio em que o Brasil jogou contra a Holanda em 94, conta mais o que pra gente aí de Dallas, hein? Fala, Migliosi.
10: Fala, Capri, tudo bem? Abraço para você, para todo mundo aí em New Jersey. Tô por aqui, sim, passando um calor danado no Texas, inclusive. Cheguei já à nossa hospedagem aqui da Bandeirantes depois desse passeio no Cotton Bowl. Capri, eu queria contar rapidamente um pouco da experiência, porque o repórter da Bandeirantes, da mesma forma que entrou, quase foi chutado do estádio do Cotton Bowl, onde a seleção brasileira venceu aquela partida contra o Holanda em 94, né? Eu consegui ali me infiltrar de certa forma, fui entrando porque tinha um colega que abriu o portão ali e falou, não, pode entrar, é brasileiro, vem ver, vou te mostrar aqui o estádio. Só que eu fui meio abusado, vocês viram que ao longo da programação fui até o gramado, mostrei de fato o estado do gramado, que não tem jogo de futebol lá há muito tempo, né? O estádio recebe ainda algumas partidas do time feminino de Dallas, que é o Dallas Trinity, e não tem nenhum jogo de grande relevância, digamos assim, para justificar os 90 mil lugares daquele estádio fatídico da Copa de 94. Depois, o segurança chegou, conversou comigo, falou, pô, o que você está fazendo aqui? Depois que eu já tinha entrado na programação e tudo. E depois disso ele me convidou, Capri, para conhecer, claro, na conversa, porque eu era brasileiro, algumas imagens. Eu separei alguns trechos aí para o nosso switcher mostrar, porque estava guardado, Capri, pegando poeira, um quadro com uma imagem, uma foto muito bonita tirada naquele dia, nas arquibancadas. Aí eu pedi para ele pegar para eu dar uma olhada, ele até passou um paninho, ó, como a gente está vendo no nosso YouTube, me mostrou um dia de 9 de julho de 1994, quando a seleção brasileira venceu a Holanda. Aí já está limpinho e deu para ver essa foto importante que estava guardada lá no centro histórico, né, um arquivo que eles têm dentro do Cotton Bowl. Então antes de me chutarem, Capri, me mostraram essa imagem aí e deu para também ver o estado do campo, né? Mandei um videozinho aí para o pessoal ver como é que tá lá dentro hoje, sem as traves, um gramado já um pouquinho mais judiado, mas as arquibancadas muito bonitas que a gente está mostrando no nosso YouTube, de um estádio histórico, grande palco do futebol, que hoje cede o seu lugar, pelo menos em Dallas, no Texas, ao campo do Dallas Cowboys, né, que vai sediar os 9 jogos que acontecem na cidade nessa Copa do Mundo. Capri?
7: Muito legal, histórico, hein? Histórico aí, ó. Cotton
4: Bowl. Tem alguém jogando aí ainda, melhor, ou virou só um ponto turístico, um elefante branco?
7: Ouvinte premiado, hein?
4: Não. Eu não entendi.
10: Não, Bretson, realmente, joga lá, a pergunta é justificável. O Dallas Trinity, é o time de futebol feminino, manda alguns jogos lá, jogos importantes, mas não é sempre, né? Então realmente o estádio está subutilizado. Tem também, para ser um jogo anual que acontece lá, pelo que ele me explicou, entre a Universidade do Texas e a Universidade de Oklahoma, do futebol americano, um clássico anual, um clássico Cotton Bowl, que eles fazem para festejar esse lugar histórico, mas um estádio fundado em 1930, né, na década de 30, hoje está largado as traças, apesar de estar bem cuidado no centro da cidade.
4: Perfeito. Desculpa, meu ouvinte
5: primeiro. Ô, Capri, olhando as imagens ali de dentro, mudou muito?
7: Não mudou muito, não. Mudou muito, não. 32 anos atrás era mais ou menos isso daí. Não teve muita mudança, não. É que aqui, não é? Quando um estádio fica obsoleto, fica. Para eles, não é? Fica obsoleto, fica velho, eles constroem outro, não tem problema nenhum.
4: Mas não botaram esse abaixo, né? Aproveitaram o futebol feminino.
7: Não, não. Aí do lado, viu, o Milhose? Era aí do ladinho do estádio, era o centro de imprensa, do lado do estádio. Você saía do centro de imprensa, caminhava, sei lá eu, 100, 200 metros, chegava ao centro de imprensa.
4: O Soccer City lá em Joanesburgo, com o centro, com o IBC também.
7: Era bem mais perto, bem o Soccer City era mais distante. Um pouco mais, é, aí as 100, 200
10: Capri, mas
7: metros,
10: eles fizeram algo legal. Desculpa, Capri. Eles fizeram algo legal dessa vez, porque a FanFest vai ser nos arredores do Cotton Bowl. Isso é bem bacana. A partir do dia 11, né, quando começa a Copa do Mundo, os fãs vão fazer aquela bagunça toda bem em frente ao estádio antigo. Então, escolheram bem o lugar para a festa dessa vez em Dallas também.
7: Muito bom, muito bom. É isso aí. Bruno Milhose. Valeu, Milhose. Então, você volta ao longo da nossa programação. Mais informações, trazendo mais detalhes aí de Dallas. No meio dos Estados Unidos. Até a próxima. Tchau, Milhose.
2: Capri.
10: Valeu, Capri. Um abraço para os amigos também do Esporte em Debate.
7: Fala, Denis.
4: Ô, Capri. Abraço.
2: Fala, Quesadinha.
4: Chamou o Denis? Não, foi o Capela. Foi o Capela, eu que chamei. João. O Denis chamou também. Se o Denis chamou, prioridade dele.
2: Imagina.
4: Não, só queria mandar um abraço pro Fernando.
2: Você tá no Times Square, velho.
4: Imagina. Quero mandar um abraço. Nossa, uma ambulância passando, rasgando aqui na Times Square. É, eu queria mandar um abraço pro Fernando, esqueci o nome dele, ele mandou uma mensagem depois do Dono da Bola aqui no meu WhatsApp, no meu Instagram, e ele falou o seguinte, que ele acha que a gente está sendo muito duro com o Ancelotti nas críticas. É, eu queria levantar isso aqui como debate, porque nosso papel, obviamente, é analisar. A gente vai torcer? Vai, fora do microfone, não vamos pegar o microfone na mão e ficar torcendo. Mas eu acho que realmente que nesse primeiro ano de Ancelotti na Copa, pré-Copa do Mundo, eu acho que se fosse qualquer treinador brasileiro, a Madeira também ia cantar. Mas como ele chegou um ano apenas, só 12 jogos, conhecendo o futebol brasileiro, por mais que tenha toda a estrutura à disposição, eu ainda prefiro realmente esperar a Copa do Mundo. Porque também é aquela coisa, né? Se a gente não fizer análise antes da Copa do Mundo, vai esperar terminar a Copa do Mundo para poder falar? Então já estou projetando o que eu acho, tá? Mas só para poder deixar bem claro, torcendo para que o Brasil possa fazer o melhor espetáculo possível dentro de campo, por mais que eu não acredite, não fez até agora com o Ancelotti. Aí do nada, com uma varinha mágica, o Brasil vai começar a jogar bola que nem o Real Madrid dele jogou e ganhou a Champions? Para mim não, infelizmente.
2: O Capri... Fala, Denis. Não, só voltar no assunto, Neymar, eu tô emendo com essa do Ancelotti. Concordo com você, Capri, eu acho que o Neymar tá bem em silêncio mesmo, redes sociais, eu tô aqui em São Paulo, então... A gente acompanha muito tudo que é publicado em tudo quanto é veículo de comunicação, aqui nos nossos próprios veículos. Então, realmente, o Neymar está mais recatado nessa Copa do Mundo em relação à exposição em rede social. E acho que a gente pega, às vezes, um pouco no pé, acho que tem que esperar um pouco mesmo para ver como é que vai ser a conduta dele. O Vampeta falou na rádio, acho que na Jovem Pan, que a família dele estava tendo acesso. Mas eu só ouvi o Vampeta falando, depois vocês podem confirmar sobre isso. Porque eu não vi em nenhum outro lugar, além do Vampeta...
4: Na concentração... Na concentração deles dizem que não. Que as folgas são apenas nas folgas fora do hotel.
2: É isso.
4: O hotel ele é exclusivo. É o que está sendo dito. O hotel é um hotel para 65 pessoas, exclusivo da seleção brasileira. Agora, se é aberto, não precisa botar minha vinheta aí, se é aberto ou não, a gente não sabe, porque ninguém viu, porque se tivesse entrado algum familiar, já teria vazado. Eu acho que já teria vazado.
7: Não. Isso não aconteceu, não entrou ninguém. Não. Eu acho que, desse ponto de vista, a coisa está funcionando. Estão ali concentrados, está funcionando. E acho que não vai entrar mesmo, não. Vai ficar desse jeito até o final.
6: Eu também não acredito. O Fábio Seixas falou com a gente, né? E ele garantiu que não tem, dessa vez, não tem familiar, não tem amigo... Não tem empresário, né? Então ninguém vai entrar naquele local, a não ser os jornalistas credenciados numa área em que a gente só tem contato com a gente. Não tem, e com os jogadores que vão lá e pronto. A gente não tem contato com mais nenhuma outra área desse hotel. Inclusive não é um hotel pomposo, não é nenhum spa de luxo, não é nenhum resort, nada disso.
4: Nenhum castelo.
6: Nenhum castelo, o castelo de Bergisch Gladbach, lembra? Nossa, que frescurite e tal. Não tem nada disso, mas é um hotel decente, né? Decente e que é funcional, que funciona para
5: ajudar ali no dia a dia da recuperação dos jogadores. Só que um detalhe, nas outras Copas a gente também ouvia a mesma coisa, né? Não, tá tudo tranquilo. Aqui em 98, não. 2002, não, imagine, os jogadores não saem depois das vitórias, não. 2006, que isso, cassino? Bagunça lá em Vegas? Não, também não. 2010, só o Pastor entrava lá. 2014, imagine, ninguém entra em Teresópolis. O Denis ficou lá o tempo todo. O Mumuzinho entrava lá. Lembro um dia que o Mumuzinho entrou com o apresentador da Globo.
4: Pior é que tem show dele sexta-feira aqui.
5: E o Parreira, e o Parreira, que era assistente do Filipão, ele tava com as pernas cruzadas, olhando aquilo com a mão aqui no queixo. Aí a gente até comentou, falou, nossa, o que que deve estar passando na cabeça do Parreira? O Parreira deve estar lembrando de 2006. Então sempre tem a conversa que tá tudo organizado. Daqui a pouco, se tiver, como você disse, vaza.
7: Não, claro, vaza.
4: Isso sempre vaza.
2: Quanto a isso, eu não tenho dúvida. 2014 realmente foi uma bagunça. E é uma bagunça meio criada pela CBF da época, onde criaram uma arquibancada para receber parente, para receber patrocinadores. Era helicóptero chegando todo dia ali. É, você falou a verdade. Eu fiquei 40 dias em Teresópolis. Cidade linda, mas talvez eu não volte nunca mais. Mas aí, voltando a falar do Neymar...
5: Que isso, Denis?
2: Não dá.
5: O que você tem contra Teresópolis? Não,
2: linda cidade de Teresópolis, mas, cara, eu já cumpri minha cota de Teresópolis. Eu fui mais a Teresópolis do que fui para Ubatuba nos últimos anos. Então, eu acho que não volto mais. Mas vamos lá. Em relação até ao Neymar, tudo que vaza sobre o Neymar, tudo que dizem sobre o Neymar, vira uma repercussão muito grande. Então, teve essa informação de que ele estaria recebendo parente aí dentro, mas eu também não vi nada e vocês também não viram, então eu acho que não teve esse tipo de coisa. Ele foi na churrascaria domingo e criou um baita de uma celeuma, porque ele tinha que estar deitado em casa. Não concordo com isso. O pessoal estava em Cleveland, ele foi lá, comeu seu churrasco, tirou foto com os donos da churrascaria e provavelmente voltou. E aí eu penso um pouco muito como o Capriotti. Tem que esperar o cara, talvez seja a última Copa, ele está se segurando. Tudo que ele faz vira objeto de crítica da mídia, muito violento. Às vezes eu acho muito violento a forma como a gente trata. Em relação ao Ancelotti, para complementar, eu concordo um pouco com o amigo do Capelanes aí. Mas eu entendo que também não adianta bater depois da Copa, né? Se fosse um treinador brasileiro, gostei da expressão que vocês usaram ontem no apito final, você ia ser soco de cima para baixo. Como é o Ancelotti, então é de baixo para cima, um pouco mais leve ainda, porque ele está chegando, está se adaptando. E eu acho que tem que esperar, gente. Nesse caso, não tem jeito. Tem que esperar. Os trabalhos recentes que tiveram com a seleção brasileira não foram bons. O Brasil foi achincalhado diversas vezes durante esse ciclo, desde a Copa do Catar. Então agora tem que esperar. A geração é essa. A geração é boa, mas não é das melhores. Então tem que esperar o primeiro jogo. Depois do primeiro jogo, se a seleção não corresponder em algum aspecto, seja com o Ibanez na direita, que eu acredito que vai ser ele pela direita, até para tampar o buraco, e o Rafinha caindo mais pela ala direita ali como um atacante, e a gente vê realmente o fruto do trabalho, que é um trabalho curto, mas que ele tem que mostrar algum resultado, aí senta a madeira. Mas eu acho que de vez em quando a gente pega um pouco pesado de uma forma geral quando o assunto é seleção brasileira.
7: Aliás, esse é um debate, né? Seria esse o pior grupo de jogadores da história do futebol brasileiro?
5: Não, sim.
7: Não, eu tô falando de seleção, de um grupo convocado, de nível técnico, né? Olha. Será que é o pior nível técnico da nossa história?
5: A gente falava isso de 2010 e 2014.
7: Então, a gente tá caindo Copa após Copa, não é isso?
5: Assim.
7: Em 2022 a gente não falou que aquele era o grupo mais fraco até então? Será que esse é pior do que o de 2022?
5: Eu acho que é
4: um bom debate.
5: Pior. Eu acho que em 2010 a gente tinha Kaká, né? O Kaká foi um cara extraordinário.
2: Tinha Robinho.
5: Você tinha Robinho.
2: Não existe hoje na seleção brasileira. E ó, que eu sou fã do cara incondicional, hein? Mas a gente já achava que ele não era atacante de seleção brasileira. Mas hoje não tem um cara igual o Luiz Fabiano como centroavante. Não era na minha concepção atacante de seleção brasileira. Como em 2006 a gente tinha o Adriano, como em 2000 com o Ronaldo junto, 2002 Ronaldo, e aí o resto da história já está bem contado. Mas a gente achava o

0: as oitavas de final, que a pessoa ia falar, poxa, mas será que não dava pro Neymar tá aí? O Neymar tá agora, né? Pelo menos tem.
1: Fala, João.
2: Cara, é assim, eu não tenho a pretensão de saber mais de futebol do que o Ancelotti, né? Óbvio, do que o Tite, é óbvio. Por mais que tenha feito dois trabalhos aí de Copa do Mundo ridículos pra mim, em termos de resultado e nível de futebol praticado e jogado. Mas sabe o que me incomoda? A própria CBF, ela vem com aquele slogan, né? Vamos recuperar a essência do futebol brasileiro. Pô, os treinadores que passam pela seleção, eu não vou usar um termo chucro aqui, tá? Mas são treinadores medrosos. Medrosos! A verdade é essa aí. A minha crítica aqui em relação ao trabalho do Ancelotti é a seguinte. Que bolhufas fez ou faz o Rafinha pra ter cadeirinha cativa no time? Eu queria poder entender. Aí quando a gente tem a possibilidade de contar com algumas joias, lapidar algumas joias, por exemplo, o Rayan, o Rayan não tá pronto para uma Copa do Mundo, mas quem falou? O Rayan quando chegou na Inglaterra também, vamos ver se ele vai se adaptar, pô, o cara comeu a bola. Aí você tem jogadores mais experientes, é bem verdade, mas experiência não é tudo. Experiência ela é importante sim, mesclar um time com experiência é importante sim. Agora, você fica segurando, protegendo, que nem o Casemiro quando deu aquela declaração com o Endrick, temos que proteger. Proteger o quê, velho? Vai trabalhar na delegacia. Se o cara tá jogando bem, tá pedindo passagem, tá mostrando futebol, tá fazendo gol, tá criando, tem estrela, põe o cara pra jogar. O que me incomoda isso na seleção brasileira é esse pragmatismo de todos os treinadores. O Dorival foi assim, o Diniz foi assim, o Tite foi assim, o Ancelotti tá sendo assim. Por que que não solta a rapaziada? Rayan pediu passagem, põe pra jogar. Em nenhum momento ele testou no time titular. Põe Rayan, Luiz Henrique, o Endrick jogando. É sempre, vamos proteger. Vai proteger o quê? Protege tanto, perde a Copa do Mundo. Vamos pensar no outro ciclo. Não tem que pensar no outro ciclo. Tem que pensar no agora. Tem a real possibilidade de se organizar bonitinho do time ganhar ou chegar longe. A Argentina também estava mais ou menos na mesma vibe do Brasil. Não ganhava porcaria nenhuma há muito tempo, chegou meio desacreditada. O Lionel Scaloni foi inteligente, depois do primeiro jogo ele constatou que não dava para jogar daquele jeito. Colocou Álvares, colocou Enzo Fernandes e aí o time começou a jogar por música e foi campeão. Então esse pragmatismo esperado de um treinador que é um dos maiores da história, para mim beira a insanidade, Capriotti. Esse é meu ponto de vista.
1: Vinheta para ele. Pode pôr vinheta para ele.
2: Diferente.
1: Vinheta para João Paulo Capelanes. Pode pôr.
3: Vinheta.
2: Vinheta por quê, cara?
3: Vinheta. Corta o áudio dele. Pode também, sair. Que a vinheta vai tocar inteira.
2: Fantástico mundo de João Paulo Capelanes. Vinheta. Não entendi.
1: Você fica porrifando em cima da vinheta aí. Deixa a vinheta tocar.
2: Não, dane-se.
3: E a vinheta é bonita.
2: Eu não entendi. Eu não entendi o porquê da vinheta. Tem que ter um sentido a vinheta. Você colocou por colocar pra tirar a onda. Vinheta, por quê da vinheta?
3: A vinheta, quem determina sou eu. Então acabou, não tem sentido. Acabou.
1: Aí, viu? Olha aí. É isso. Quem determina aqui é a gente.
4: Informação.
2: Mas sabe o que é o problema? Vocês todos aí concordam com a minha tese.
3: Ô, Capri.
2: Que todos os treinadores que recentemente passaram, sobretudo o Ancelotti, que é um dos maiores da história, eles são pragmáticos, são medrosos. Eles não colocam a molecada pra jogar. Temos que contar com a experiência em Copa do Mundo, por isso que a gente tá 300 anos sem ganhar. Capela. Só coloca jogador velho, bunda de urso.
3: Capela, e aí, Capela, Capri, peraí, só uma pincelada. Nessa, pode até rodar minha vinheta, que a minha não é bonitinha, mas nessa eu tô totalmente com Capelanes. Treinador de seleção brasileira aí, nos últimos 20 anos tem sido covardes, porque a gente pode usar o exemplo que você falou agora do Rayan e do próprio Endrick, que estão pedindo passagem. Mas Rafinha e Vini Júnior, que trabalham com o nome, pelo que eles fazem no clube, jogam demais no clube deles, mas na seleção não fazem nada. Da mesma forma como o Dunga assim o foi em 2009-10, quando não levou o Neymar e o Ganso, que estavam pedindo uma baita passagem e preferiu levar o Grafite. Então aí eu tô com você totalmente nessa, Capela.
2: Ó. E você pediu
1: não tira a vinheta do Capelanes.
4: Né? Coloca do Denis. E coloca do Denis.
3: Não vai tocar a minha vinheta. Não vai, não. Pronto.
5: E atenção, vai mexer do Denis. O Denis persegue. É, o Denis está perseguindo o Rafinha. Então o Rafinha, indignado, pediu para falar amanhã. Entrevista do Rafinha amanhã lá no
1: amanhã hotel é o da Rafinha? Seleção.
5: Rafinha amanhã confirmado. Quinta ainda na.
1: Que horas é o Rafinha amanhã?
5: 2:30 horário local, 13:30 horário de Brasília.
1: O Rafinha está indo pro mesmo caminho do Vinícius Júnior. Leão de clube, gatinho de seleção.
3: Perna.
1: Leão no clube, gatinho na seleção. Precisa jogar na seleção, Rafinha. Porque você joga no Barcelona. Senão é difícil, né? Esses caras, se mostrar na seleção. Ah, porque antes era um treinador, treinador não estava na Europa, era brasileiro, os caras estão na Europa, é outra mentalidade. Agora nós temos um treinador.

0: europeu. Os caras estão na Europa. Tem que jogar. Tem que jogar. Que essa Copa seja do Rafinha e do Vinícius Júnior. E ele vai começar como titular. Mas, ó, se não jogar, Rafinha, você vai perder lugar.
1: Eu cansei de ouvir que o Ademir da Guia e o Dirceu Lopes, acho que vocês ouviram também, eram jogadores de clube e não de seleção. Aí eu fui ver. O Dirceu Lopes não disputou uma Copa. Olha o nível dos jogadores brasileiros. O Ademir da Guia jogou um tempo contra a Polônia, no terceiro e quarto de 74. Depois nunca mais foi chamado. Quer dizer, então, esse negócio de jogador de clube e jogador de seleção, acho que na geração atual é muito mais que anteriormente. Quando tu tinha um monte de jogador que não tinha chance porque tinham outros melhores. Então tu tem razão, eu acho. O Rafinha e o Vinícius Júnior hoje são mais jogadores de clubes do que de
0: seleção. E não vamos nos esquecer que tivemos treinadores na história do futebol brasileiro. Zagallo em 98, Parreira em 94. Tiraram o jogo, um jogo. É tiro curto, é curtinho o negócio, você não pode ficar bobeando.
1: Giovani em 98, titular, saiu.
0: Giovani começou a Copa de titular, jogou nada contra a Escócia. Saiu.
2: Raí 94.
0: Raí começou a Copa de 94 como titular, jogou nada. Saiu.
3: Casagrande 86, perdeu a vaga pro Miller.
0: Isso. Verdade. Então é assim, ó. É, sábado, o cara não rendeu, não jogou. Ancelotti, muda. Tchau. Muda porque não tem tempo de ficar testando.
2: Aí
0: não
2: eu quero deu ver certo a coragem.
0: No primeiro. Já, então, é aí que nós vamos ver. É aí que a gente tem que ver. Não podemos morrer abraçados com um projeto do treinador. É o projeto da seleção. É a seleção que tem que ser priorizada nessa hora.
1: Agora, sobre o Vinícius Júnior, esperávamos que ele rendesse mais. Um ano de Ancelotti, qual foi o grande jogo do Vinícius Júnior?
2: Nenhum.
1: Nenhum.
2: Nenhum, e a pachecada depois do primeiro gol contra o Panamá já transformou ele de novo na volta do Maradona brasileiro. Então, na volta do Pelé.
4: Não, nossa, deixa eu agregar.
2: Que maravilhoso, ele pegou a bola, chutou, que golaço de fora da área. Um minuto, não fez mais nada. Cruzou a bola pro Casemiro, nada mais que obrigação. Isso não é craque, gente. Isso não é craque. O Marcos Antônio faz isso no São Paulo.
4: Não, deixa eu adicionar. É, vocês falaram assim, qual foi o grande jogo que o Vinícius Júnior fez? Eu vou além. Qual foi o grande jogo que um jogador veterano fez no comando do Ancelotti? Porque os jogadores que fizeram jogos que chamaram atenção são os meninos. Rayan entrou voando, Endrick entrou bem. Você tem uma molecada, Danilo, dando farol, mas o Casemiro tá com a bunda maior que a minha, tá lá titular, vira capitão, o líder do time, o caramba, 4. É por isso que eu critico, velho. É por isso que eu não sou ranzinza, não sou azedo de novo. Eu só tô achando que eu esperava muito mais de um dos maiores treinadores da história. E ele, infelizmente, está sendo mais do mesmo. É como se tivesse tirado o Dorival e tivesse colocado o Dorival de novo. É, só muda a carapaça, que é o Ancelotti agora, e masca chiclete, fala com uma batata na boca, aí todo mundo acha legal, aí tá tudo certo.
1: João, esse negócio que tu falou do ciclo, né? Porque qual é a informação que a gente recebe? Que o Ancelotti, quando teve o contrato renovado com antecedência, ele agradeceu o presidente da CBF e os dirigentes, dizendo que, pô, vocês valorizaram o meu trabalho e não o resultado de um ano, certo? Porque o trabalho dele até agora é fraco, né? 12 jogos e o desempenho
3: 7 vitórias.
1: Time, mas mesmo assim, o desempenho do time, perto do que ele é, né? Parece que, pra mim, o trabalho é fraco. Então é o seguinte, se ele não ganhar essa Copa, a Copa dele é a de 30, porque vai ter um ciclo, certo? Associar trabalho a associar sucesso a tempo de trabalho, isso que eu queria dizer. Então agora ele teve um ano. Se ele cair nas oitavas, estou dando um exemplo, né? Muita gente vai dizer, olha, tá vendo? Ah, mas pô, o cara chegou a um ano só. A Copa dele é a próxima, né? Que ele vai ter um ciclo inteiro, um ciclo autoral, dá para dizer assim. Eu acho que não dá para pensar assim no Brasil, né? O Brasil tem que entrar com qualquer nome para tentar ganhar o Mundial, apenas isso.
3: O Dunga não teve essa segunda chance, porque 14 não era mais ele, então ele não chegou à Copa em 14, e outros treinadores também não tiveram essa chance. O Dunga, inclusive, depois volta para a seleção e perde o lugar para o...
1: Momento ruim, né, Cassata?
3: Momento ruim.
1: Gilmar Rinaldi, diretor executivo.
3: Momento ruim. Eu vou ratificar, confirmar aquilo que eu disse antes, que é uma opinião do Pretzel também. Eu não teria renovado o contrato antes da Copa.
1: Eu também.
3: Esperaria. Espera a Copa e fala, Ancelotti, sem pressa, fica tranquilo. Terminou a Copa, a gente avalia o trabalho. Porque é o seguinte...
0: Nós já debatemos isso,
3: Lele. Sim, mas é preciso ver aí como é que vai ser o final dessa história. Porque ele está fazendo algumas lambanças aí, viu,
0: Mas Gabriel? A pergunta que eu faço...
3: Todo respeito.
0: Então, a pergunta que eu faço é a seguinte. Você tira o Ancelotti, maravilha. Ancelotti, caímos 16 avos, vou a porcaria o seu trabalho, tchau, vai embora. Quem é que nós vamos colocar no lugar do Ancelotti?
1: Tem gente, Capri.
0: Como tem gente?
1: Claro que tem.
0: Tem nada. Tem mercado interno não tem, Pretzel.
1: Não, interno não. Mas
0: mercado interno não tem. Ó, o Guardiola Ancelotti... já falou que seleção brasileira passou a época dele. Não tem mais o Scaloni, Guardiola.
1: Ninguém, o Scaloni ninguém sabia quem era. Falou que foi campeão do mundo. Eu acho que tu tem que...
0: Mas estava, pelo menos estava na AFA, né? A gente não tem ninguém na CBF hoje.
1: Ele estava na AFA, mas ele chegou para como mandar tampão. Ele não ia ser oficial, tá, lembra? Aí sim, começou a ganhar, os jogadores gostaram do trabalho dele no dia a dia. Sim, ele exato, ficou. Tá ele certo. Ficou.
0: Mas hoje nós não temos ninguém. Não temos um Scaloni no Brasil hoje. Mas tu
1: acha que um estrangeiro não poderia...
4: Tem o Marcelo Gaggiardo. Um outro estrangeiro. Marcelo Gaggiardo.
0: Ah, gente.
4: Ah, claro.
1: O Marcelo, esse eu acho que não.
4: Não, gente, vem cá. Não, Capri,
3: só o Guardiola.
4: Se, vamos lá.
3: Só o Guardiola.
4: Se o Ancelotti... Não, peraí. Se o Ancelotti cair... vamos supor aqui, eu vou pintar o pior cenário possível. Vamos supor que a seleção brasileira do Ancelotti, ela caia na 16 avos. Vamos falar de segunda fase, 16 avos, feio pra caramba, vai. Na segunda fase, ou nas oitavas, como o Pretzel pintou aí. Qual será a diferença do Ancelotti para qualquer outro treinador brasileiro dos últimos anos para cá? Nenhuma. Então, se ele fizer um trabalho tão ruim quanto qualquer outro que tenha passado por lá, com pragmatismo, com covardia, com medo, você muda. A seleção brasileira,
0: Capriotti, você tá um tratando como se ela fosse
4: uma coisa tupiniquim. Meu Deus, se o Ancelotti for embora, acabou o futebol brasileiro. Ai, vamos correr para as masmorras, vamos para as montanhas. Pelo amor de Deus, vai buscar outro treinador. Tem
1: disposição no mercado.
4: Qualquer um treinaria o Brasil. Qualquer um treinaria o Brasil. Qualquer um.
0: Ah, qualquer um, então. Mas qualquer um, por isso que a gente tá nessa situação. Não é qualquer um. Você tem que ter sempre na mira os melhores. Você tem que ter no radar os melhores, não é qualquer um. A gente tem
4: hoje o Gaggiardo um não poderia dar certo?
0: Unidade internacional. Aí eu vou falar, bom, se o Ancelotti não der certo, vamos supor que ele caia aí na oitavas e final, não dá certo. O problema é treinador ou o problema é ou o problema é elenco, time, jogador.
1: A gente porque vai então ver é o seguinte, jogo.
0: Vou começar a chegar com
4: treinador. Que
0: já passou todo mundo
4: e treinador.
1: Não, ninguém deu jeito. A gente vai ver o ninguém jogo.
0: Resolveu.
1: Se ele fizer um monte de bobagem no jogo, a gente vai ver o jogo. E outra, treinador top também erra. O Guardiola já entrou.
0: Claro,
1: já entrou dúvida. Em Champions League já. Mata-mata, certo?
0: O Ancelotti já errou. Não,
1: e o Guardiola entrou contra o Real Madrid sem volante. Né? O time todo aberto, tomou 3-0 no primeiro jogo.
3: Eu só acho um negócio, gente. A gente tem uma paciência com o Ancelotti que a gente não teve com o Dorival, por exemplo, né?
4: Perfeito, não teve com o Diniz. É isso.
3: A gente não tem...
0: Aí fala o currículo, né? Que
3: essa... Ah, então, mas aí né? Então é o seguinte, Gabriel. Então vamos trazer o Guardiola. Guardiola, você fica aí 4 Copas do Mundo, você não precisa
4: traz ganhar. O Felipão.
3: Seu currículo já fala por si. Um detalhe, você lembrou do Tite.
4: O
3: Tite só renovou o contrato para o segundo ciclo, que foi o ciclo da Copa, o ciclo inteiro para a Copa de 22, depois da Copa de 18. O Pretzel tá aqui, não me deixa desmentir. Não me deixa mentir. Foi só depois. Espera um pouquinho.
1: Acharam que foi bom, que o trabalho
3: era exato.
1: Bom.
3: Vamos primeiro ver o que a gente vai fazer lá na Copa de 18 na Rússia. A gente senta e conversa. Ele fez. O trabalho do Tite foi magnífico em eliminatória. Fracassou nas Copas. O Tite não perdeu, gente, um jogo. Um mísero jogo nas eliminatórias para a Rússia e um mísero jogo nas eliminatórias para o Qatar. Foram 17 jogos, inclusive, lembra? Que aquele jogo da Anvisa lá do Covid. Aquele sim. Jogo lá não...
0: Aquele não acabou.
3: Aquele não acabou, não existiu.
0: É, exato. Bom, minha gente, é isso a 8h25. Eu preciso ir pro intervalo,
1: não, precisa, porque hoje nós estamos... Não vai passar batido, porque no giro da Copa tu disseste que se o Brasil caísse na 1,16 avos, tudo bem. Porque o Ancelotti vai ter mais 4 anos de debate, de trabalho.
0: Não,
1: tu continua com essa ideia?
0: Não, eu
1: se
0: acho...
1: Se cair fora no primeiro mata-mata, sim, ok?
0: Eu acho, okay. Eu gostaria de ter, observar o Ancelotti dirigindo a seleção brasileira um ciclo completo, 4 anos. Sem essa coisa de ter, ó, convoca, ó o Neymar. Eu duvido que o Ancelotti queria levar o Neymar. Eu duvido, mas... acabou abraçando a causa. Eu quero um Ancelotti, ver um Ancelotti 4 anos, podendo trabalhar, fazer o trabalho dele, como ele sempre fez por onde ele passou e foi campeão. Na Espanha, na França, na Inglaterra, na Itália, né? Fazendo o trabalho dele num ciclo. Como o Tite teve. E aí a gente criticou o Tite pelo desempenho dele depois da Copa do Catar.
4: Não é garantia de nada, é isso, Capri? Não é garantia de nada.
0: Claro que não é, mas você pelo menos entrega para um... Você pode cobrá-lo depois, ó, você teve tempo para fazer o que você queria e fez bobagem. Você pode cobrá-lo. Se você mandar o Ancelotti embora daqui, depois da Copa, ele vai falar, mas eu não tive o tempo suficiente... Não foi o tempo que eu
4: como
0: adequado
4: não?
0: Para eu poder desenvolver. Ele pode alegar isso.
4: O Deschamps assume Capriotti, 2012. Capriotti. Não. Pronto. Fala, Xandão.
0: Fala, João.
4: Não, eu só queria falar o seguinte. O Capriotti falou, se der BO aí com o Ancelotti, formal na Copa, vou começar a pensar que o problema é jogador, não treinador. Eu já começo a pensar diferente. Eu vou dar um exemplo, e não é uma regra. O treinador de Marrocos, o antigo Retegui, ele pegou e chegou faltando menos de 3 meses para a Copa do Mundo. E fez o time jogar muito com forma competitiva, organizada, bater uma semifinal de Copa. Então, assim, esse negócio de ciclo, de ciclo, de ciclo... No final das contas, se der para ter um ciclo, muito que bem. Mas também não é uma hecatombe. O cara teve mais de um ano para poder trabalhar com toda a estrutura, repito, do bom e do melhor, fazendo o que ele quer. Ele tem a obrigação de conseguir entregar algo mais aceitável do jeito que está. A seleção brasileira no papel, e papel muitas vezes não entra em campo, ela talvez esteja entre as 3 melhores da Copa do Mundo, de 48 seleções, ou não, no papel. Se o papel é bom, o treinador tem o dever de fazer esse time jogar. Só que há um ano que ele está no comando, no papel, um time muito bom, o time joga um futebol tão fraco quanto do Dorival, do Diniz e de tantos outros. Mas aqui passa-se um pano porque habla, porque isso, porque é italiano, porque não sei o quê. É muita, muita frescuragem, tá louco.
0: Ô, João, as moças dançando atrás de você lá. Estão ensaiando pro espetáculo lá atrás de você, ó.
4: Eu vi, velho.
0: Vai dançar lá, vai. Estão lá ensaiando pro próximo espetáculo aí.
4: É.
3: Vai.
4: Ó, vou mostrar os caras aqui atrás de mim também estão dançando, ó.
3: Não, os caras, quer mostrar os caras.
4: Tem uns caras aqui, peraí. Aê, olha os caras. Aê, velho. Vai. Os caras estão dançando aqui.
3: É.
4: E o ali tem o povo aí, dançando como também, tá? As meninas.
0: Como o cheiro?
4: Tem o quê? O
0: cheiro.
4: O cheiro. Não, o cheiro de. Posso falar? O cheiro de maconha aqui é uma coisa impressionante, aí, velho. É assim, eu tô abismado. Eu não fumo maconha. É, detesto, mas.
3: Ô, João, fazendo cheiro, a gente falou que as moças estão dançando lá atrás, aí você foi filmar os caras. Quem tem medo, né, meu irmão?
4: Ah, meu, hoje em dia se eu pego e filmo a menina aí, eu vou falar, lá, tá filmando a menina, assédio, vamos matar ele.
3: Não, tá, não é então, por isso que eu tô falando, é que quem tem medo, é isso.
4: Não, eu sei que você não tá falando isso, é porque a minha mulher pode estar assistindo também, também das menininhas dançarem e tal. Aí a casa cai. Ainda mais porque, João, eu vou explicar.
0: Eu preciso ir pro intervalo, gente, senão vai
4: gerar.
1: Me perguntaram se o IPTU na
4: saída. Eu ia falar o seguinte.
1: É maior do que IPTU de São Paulo.
4: Só pra falar. Até bom eu ficar longe das mulheres, porque eu engordei que nem um porco e minha aliança não tá mais entrando no dedo. Tentei colocar pra viajar, só que não entrou. Então, o bagulho tá louco. Olha o que os caras estão fazendo aqui, ó. Deixa eu só mostrar. Os caras meteram uns golzinhos, ó. Camisa da Inglaterra. Estão jogando uma bola aqui no meio da Times Square, ó. Que da hora. Meteram uns golzinhos aí, estão jogando bola. Quer dizer,
0: fácil, né?
4: Aqui acontece tudo. Futebol raiz, viu, Capriotti?
0: Boa. Então é o seguinte, ó, vamos pro intervalo. Intervalo rápido, a gente já volta aqui para seguir falando de Copa do Mundo. Copa do Mundo é na Bandeirantes, quinta-feira, 16h, México e África do Sul. 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Não saiam daí, a gente já volta com o Esporte em Debate.
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0: São 7 horas e 32 minutos aqui em Nova York, 8h32, horário de Brasília, horário de São Paulo. Já voltamos, você viu que foi rapidinho. Eu achei que ia demorar mais um pouco, mas foi rápido.
1: Posso mandar uns abraços rapidinho aqui, porque tem muita gente nos vendo e nos assistindo no Brasil. Um abraço à professora de português, Cida Masson. Ela nos ouve, certo? E ela gosta muito dos nossos debates, das pronúncias e tal. Um abraço para ela, professora de português. Um abraço ao Luiz Faca, que está sempre conosco. Ao Silvio Miseri, que está em Portugal. Já mandou a imagem aqui da gente lá em Lisboa. Ele assiste o programa todos os dias. O Frank também. Ó, o Frank Eric Oliveira Soares. Eu vou ler aqui rapidinho. Boa noite, Prédio. Eu morei 6 anos em Nova Jersey. Era motorista de uma empresa de turismo em Manhattan. A polícia americana é assim mesmo. São eficientes, jogam duro. Aí é um país sério. Tem várias histórias da polícia dos Estados Unidos que eu vi. Quando cheguei aí, a primeira coisa que me avisaram foi sobre a polícia. A gente morando aí vai acostumar com a cultura deles. Grande abraço. Boa Copa pra vocês. Fiquem com Deus. Muito obrigado ao Frank.
0: Mandou um abraço ao Fábio Pucci.
1: Fábio Pucci. Mandou também que ele quer o Abel Ferreira na
0: seleção. Quer o Abel Ferreira.
1: Grande abraço ao Fábio Pucci.
0: Abelista.
1: Abelista.
0: Fábio Pucci é abelista.
2: Nina Gagliotti tá ouvindo, viu, Capri?
0: A Nina?
2: Nina tá ouvindo.
0: A Nina Gagliotti tá ouvindo?
2: Esse ano sai entrevista com o Maurício Gagliotti aqui da Bandeirantes, viu, Prédio?
1: Ela tá participando do bando de esporte. Sempre que eu entro, eu corneto o seu Maurício. Mas corneto mesmo, viu? E um abraço, sabe pra quem? Márcio Bernardes, que hoje fez pergunta pro Ibanez, hoje é nosso ouvinte diário.
0: Certo.
1: Grande bambambam, bam, bam, um abraço pra ele.
0: Ô, Denis, você quer mandar abraço desculpa, também, Denis? Estamos na sessão Maguila aqui, aproveita aí, hein?
3: Viu? Não, tá olhando aqui, vocês já mandaram pra todo mundo aí. Deve ser bastante gente cornetando a gente, chamando a gente de velho. A gente não entende
1: não,
3: mais nada
1: problema.
3: De nada. A corneta tá braba pra cima de nós aqui, viu?
0: Tem muito robô também.
2: Um abraço. Fala, eu preciso mandar um abraço pro repórter que fez a pergunta pro Ibanez na entrevista coletiva. Não sei quem era um gringo. Máximo respeito porque ele falou bem português, mas ele meteu assim na coletiva. Eu até liguei pro Prédio, eu falei, Xandão, eu tô indignado. Ele falou assim: ô Ibanez, amanhã é o aniversário do Carlo Ancelotti. Você acha que o melhor presente de aniversário pra ele vai ser o Hexa? Ou o Neymar ficar recuperado pra jogar a Copa? Eu juro, eu quase quebrei a televisão, velho.
0: Você virou sommelier de pergunta de coletiva,
2: isso.
0: João Paulo Capelano.
2: Teve isso, velho!
0: Pô, deixa o cara perguntar o que ele quer. Deixa o cara. Não, é que a gente perde uma pergunta, né? Mas deixa o cara perguntar, velho.
2: Não, mas o cara cruza o oceano. Ele tem o privilégio de sentar um jogador mundialista e perguntar uma coisa que, cara, a minha filha de 3 meses ia balbuciar e ia fazer uma coisa melhor. Só isso.
0: Tá bom. Então vamos lá para o intervalo. Já já tem um recado do João Paulo Capelanes também. E a gente já volta com o Esporte em Debate.
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13: Amigos da Rádio Bandeirantes, aqui quem fala é Ronaldo Giovanelli. Não adianta brigar, gente, tá todo mundo brigando. Ah, ele deveria colocar um lateral. Ah, estão brigando por causa da seleção, é. Deixar bem dito aqui. É, porque deveria colocar um lateral que apoiasse mais. Gente, tem bastante gente no ataque. Ele tem que se preocupar ainda mais com o Marrocos. O Marrocos é um time que joga fechadinho no contra-ataque. Então você também tem que ter os setores fechadinhos ali para ajudar o ataque fluir, para quando você ser contra-atacado, você ter o maior número de gente para poder parar o contra-ataque do adversário, gente. Ah, o Marrocos não é tudo isso, é tudo isso. E na Copa do Mundo é tudo isso, todo mundo é tudo isso. Então, o Ancelotti está certo. Se preocupou mais com a marcação, ele já tem bastante gente no ataque flutuando, um ataque leve, ele tem um ataque jovem, ele tem a volta do Neymar. Então, tem que ter calma aí com o Ancelotti, gente, vocês estão batendo nele. E o Alisson, vai que o Alisson também começa a fechar o gol aí e todo mundo se arrepende de ter batido nele, né? É o que eu espero também. 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
0: Oito e trinta e nove. Horário de Brasília, 7h39 aqui na costa leste dos Estados Unidos. João Paulo Capelanes tem um recado para todos nós. Fala aí, João.
2: Não, e esse aqui é sério, Capri, é muito importante. Você que está ouvindo, você que é pai, mãe, você que cria um filho, um sobrinho, um amigo, preste atenção, porque falar de segurança é sempre fundamental. Porque acompanhar esporte é muito fácil, não é, gente? A gente sabe o nome dos clubes, os jogadores e até aprende novas jogadas. Mas e adolescente? Alguém consegue entender? Porque do nada, de alguns anos pra cá, a gente passou a precisar entender o que é farmaura, amassar, cipar, tá off, é difícil, barbaridade. E entender esse vocabulário. Só que ainda bem que as contas de adolescentes no Instagram ajudam os papais com uma coisa que não precisa de tradução, que é a segurança de quem você ama. Elas vêm com proteções automáticas que ajudam a limitar o contato com desconhecidos, controlar os conteúdos que aparecem e até lembrar quando tá na hora de sair um pouquinho dessa tela e respirar, viver. Porque adolescente quer liberdade, mas pai e mãe gostam mesmo é de paz e de segurança. Contas de adolescente do Instagram. Proteções para adolescentes, tranquilidade para os papais. Capriotti.
0: Muito bom. Aí João Paulo Capelanes, que segue lá na Times Square. Ali cheio de... O povo tá dançando lá, né? Tá feliz da vida e isso é muito legal. Ponto importante turístico do planeta.
1: Aqui, meu comandante.
0: Diga lá,
1: preste. Luciano Vargas, um abração para ele na Bandeirante de Porto Alegre, tá na nossa escuta. Porto Alegre será integrada também à nossa rede, né?
0: Claro.
1: Com vários
0: claro.
1: Profissionais, um abraço ao Carlos Guimarães, ao grande Daniel Oliveira, meu irmão, ao Calvin Correia, todo mundo que vai participar também.
0: Macalossi também.
1: Macalossi tá sempre participa com a gente. Do Jornal Gente, eu tenho o Leonardo Sonda. Isso. O Leonardo Boff, Leonardo Moll, um abração para todos.
0: A gente vai ter uma integração muito, muito legal com a nossa equipe fantástica de Porto Alegre, profissionais brilhantes que vão estar conosco nas transmissões da Copa do Mundo 2026. 7h42 em Nova York, são... Nova York não, aqui é Nova Jersey. 7h42 em Nova Jersey, 8h42 em São Paulo. Ô, Denis, você tá circunspecto aí, Denis? Eu não sei, você não tá falando nada hoje, Denis. O que aconteceu?
3: Tô mais quieto mesmo hoje aqui, Capriotti. Até por causa do delay, que eu acho que é um negócio que atrapalha muito. Vocês estão aí numa resenha muito boa. Estão enfrunhados aí no dia a dia da seleção brasileira em Nova Jersey. E aí quando eu vou entrar aqui, eu atrapalho. Aí demora 2 segundos para ir, 2 segundos para voltar. Então eu tô tentando atrapalhar o mínimo possível hoje daqui. Mas tô aqui, tô na escuta.
0: Você sabe que o delay é o inimigo a ser combatido, né? Se o Donald Trump investisse todo o esforço dele em combater o delay, ia ser muito mais proveitoso para o planeta do que essa guerra que ele está travando.
15: Mas o delay jogou bem, não jogou?
0: O delay...
15: No Fluminense.
1: O Palmeiras não foi muito bem.
15: Mas no Fluminense ele foi bem. O Fluminense jogou muito. Eu vou dar uma sugestão. Sabe o que a gente pode fazer? O pessoal que cuida da live, os caras são feras. Dá uma dividida em 5 na tela de vez em quando. Aí, ó, aí o Denis vai fazer um sinal, você consegue vê-lo. E realmente, com o Denis lá fica às vezes difícil. A gente não tá olhando pro Denis, né? Não tá conseguindo interagir. Fica
3: mais difícil. Mas vou botar os 5 aí, você precisa ter uma câmera diferente para poder recortar. Vai ser um Trump isso aí. Vamos ver, os caras às vezes
15: então conseguem. Esquece. Vai ser um Trump, esquece.
3: Vai ser um Trump.
1: Eu acho que ele tem que falar do São Paulo. Talvez anime ele com as novas políticas do São Paulo.
15: Eu tô sentindo que ele tá meio cabisbaixo por causa disso também.
0: Tá bom. Vamos pro intervalo rapidíssimo. Já voltamos aqui com o Esporte em Debate.
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0: São 8 horas e 48 minutos, 12 minutos para as 9 horas da noite em São Paulo, aqui em Nova Jersey, 12 minutos para as 8 horas da noite. Tem um solzinho ainda ao fundo ali, aqui, não é? Estamos no final da primavera, daqui a pouquinho o verão chega com tudo, chega bombando. E vai ter calor, hein? Caiu. Hoje de manhã estava 11 graus.
1: Tá frio hoje
0: de manhã. 11 graus hoje cedinho aqui, estava frio mesmo, né? Que dia que foi que fez um baita calor? Dia que nós chegamos aqui, né? Acho que no domingo, tava bem quente, bem calor. Tem que ter a saúde em dia para aguentar essa variação de temperatura. Sábado, não é, João? Que nós chegamos e tava bem quente, né? Foi isso mesmo.
2: Sabadão, uma lua danada, Capri, tá maluco?
0: É isso, foi o dia que nós chegamos aqui no sábado, a gente foi fazer o credenciamento lá no MetLife. Tava um calor danado, um calor bem pesado mesmo, mas enfim... Daqui pra frente é só assim. Diga lá, Denis.
3: Vou botar um outro assunto na mesa aí, que vocês estão falando de técnico, né? Técnicos ultrapassados, técnicos que não correspondem, técnicos que ficaram lá no começo dos anos 2000. O que vocês acharam? Tava lendo agora aqui que o Mourinho se despediu e tá indo rumo ao Real Madrid. Parece muito os clubes brasileiros contratando o Luxemburgo em 2010, 2011, não? Mourinho não é a queda do império do Real Madrid, a volta de José Mourinho?
1: Mas sabe, Denis, que o Mourinho, para voltar, ele impôs uma série de condições, que ele é amigo do Florentino Pérez. Ele quer fazer uma limpa no vestiário e foi autorizado. E não vai ter privilégio para ninguém. Se ele quiser barrar o Mbappé, ele está liberado para barrar o Mbappé. Então, o Mourinho volta para consertar o vestiário. O Mourinho volta para melhorar de novo o ambiente, já que os caras engoliram os treinadores. Derrubaram o Xabi Alonso e não foram com a cara do Arbeloa. Então o Mourinho é para isso, disciplina e muito jogo duro, né? Muito jogo intenso com a volta do Endrick. Ele pretende aproveitar o Endrick, pediu a volta do Endrick.
4: Como vai ficar a situação depois do episódio Prestiani? Lembrando que o Mourinho era o técnico do Benfica e ficou mais ao lado do Prestiani, argentino, do que do Vini.
1: Vai ser questionado.
4: Pois é. É só uma observação, hein? Uma lembrança.
0: É. Eu acho que é um ressurgimento do Mourinho. Mourinho está em baixa já há um bom tempo. Há um bom tempo que o Mourinho está em baixa.
3: Oportunidade, né? Brigar. Ressurgimento é se ele fizer tudo que o Prédio falou aí, né?
1: Claro. É. Mas ele treinaria o Brasil hoje? Eu acho que sim. Eu acho que ele não seria um treinador ruim para o Brasil.
0: Será? Eu também acho que não. Pela história. Não pelo momento,
3: sim.
0: Né?
3: Acho que pela não seria história. Muito diferente, não. Mas poderia, sim.
0: Acho que talvez seja aquele chamado encontro ideal para as duas partes, né? O ressurgimento do Mourinho como um treinador de alto nível e a recuperação do Real Madrid, que está patinando.
1: Dois anos sem ganhar nada.
2: O Luxemburgo treinaria o Brasil hoje?
3: Não.
0: O Luxemburgo também não aposentou, né? Como treinador, né? Não, é que o Mourinho não está aposentado. Então, Vanderlei Luxemburgo já disse que não quer mais treinar, já não é mais um treinador.
2: Ah, não quer mais, não tem mais mercado para ele, né? E outra, o Mourinho só está voltando para o Real Madrid porque é amigo íntimo do presidente. Porque se fosse qualquer outra gestão que buscasse um profissional gabaritado, estudado, atualizado, mas nem pensaria, nem passaria na porta o Mourinho, né?
1: Mourinho ou Odair Helman hoje, ô João?
2: Tiro na perna, viu? Você escolhe qual.
3: Não seja ingrato.
0: Tô de brincadeira.
2: Não, né? Tô brincando. Vou dar uma moral pro maionese. Até porque em 2019 ele me deu um título, viu? Ele me deu o título da Copa do Brasil, porque ele era treinador do Inter. E o Pretzel fala do Odair Helman, ele baba, escorre veneno. E ele parou de comer maionese desde 2019, que ele não... digeriu bem até hoje o título que a gente passou o trator no Beira-Rio, o nosso salão de festas.
1: Hoje o Inter tem o Pezzolano hoje. Não precisa, quem tem Pezzolano não precisa do Mourinho.
2: Que putz,
3: o Jardine tá à disposição aí, acabou de se despedir lá do América do México também.
1: Mas quer trabalhar na Europa, será que
2: tem esse mercado, aí é um fenômeno. Né? Esse é o fenômeno, é o fenômeno do Capriotti. O Capriotti pediu o Jardine na seleção brasileira quando saiu o Dorival. Nossa, é um gênio.
3: Mas ele foi pro mercado complicadíssimo, que é o México, depois de ser achincalhado no Brasil, deu a volta por cima, é ídolo lá, ganhou título pra caramba. e a gente fica pagando
2: pau com os caras
3: que ganham os campeonatinhos aí, mequetrefe.
2: Mas como complicadíssimo? Pô, ele foi trabalhar na América do México,
3: um dos
2: times mais ricos do continente, contrata o jogador que quer,
3: você
2: um campeonato de três times,
3: campeonato
2: complicadíssimo
3: mexicano?
2: Não, Denis, pelo amor de Deus.
3: Você acompanha o campeonato mexicano?
2: Assistiu os playoffs.
3: Mentira! Vocês são tudo mentirosos.
2: Assistimos o Pretzel. Debatemos sobre os playoffs, não.
3: Duvido.
2: Os playoffs vimos, o campeonato inteiro eu não vi.
3: Duvido que você chegue um domingo à tarde, final da tarde, por causa do fuso horário, e fale assim, peraí, patroa, que agora eu vou assistir um jogo do América e do Toluca, porque hoje tem mexicanão aqui,
2: comendo nachos.
3: É, e pega um nacho e toma uma corona. Duvido.
0: Porque,
3: duvido.
0: Olha só, na nossa crise de treinadores, a gente não tem treinador, né? Aí um cara, e não tem treinador no Brasil e não tem no exterior, trabalhando em grandes clubes. Aí vem um cara, faz um ótimo trabalho no México, campeão, idolatrado no México. Aí o seu João Paulo Capelanes acha que não, que ele não precisa ter uma chance na seleção. Pô,
2: não,
0: a gente botou todo mundo aí nos últimos tempos. Aí
2: não,
0: tem um cara que surge fazendo um bom trabalho.
3: Pode vir pro São Paulo.
0: Não merece.
2: Deus do céu,
0: velho.
2: Bota
0: quem?
2: Deus do céu.
0: Você tá de brincadeira,
2: Capriotti, o Capriotti
0: ama, cara. O Jardim está agora sentado no banco,
2: mas você,
0: ao lado do Ancelotti, para ser o sucessor do Ancelotti.
2: Você vive num discurso... Cara, você vive no seu mundo, Capri. Nós vimos o trabalho do Jardim aqui no futebol brasileiro como um zaço. Não quer dizer que ele não possa ter evoluído, mas a gente achar que o Jardim, trabalhando no América do México, que, repito, é um dos times de maior investimento no continente, com toda a estrutura, do bom e do melhor, volto a dizer, se ele não fizer o trabalho que ele fez, então não serve. Só que só porque ele fez um trabalho no México, que é um campeonato de três times, e olhe lá, o senhor já quer colocar o cara na seleção brasileira. Isso aí é
0: esculhambar,
2: claro, um dos maiores patrimônios do nosso povo.
0: Não tem nenhum. Quem que você colocaria, então? Se o Ancelotti sair amanhã, só pode treinador no Brasil. Quem que... Olha lá,
3: ele falou Carlos
0: só pode
3: Galhardo,
0: brasileiro.
3: Caramba.
0: Quem que vai assumir?
3: Ele falou Galhardo, pô. O cara tá cheirando meia.
2: Olha, posso falar? De verdade. Você me coloca numa situação delicada... Porque você fala para colocar um treinador brasileiro. Eu sou um grande crítico dos atuais treinadores brasileiros. Mas vou falar o seguinte, me arrisco a dizer que mesmo sem saber tanto o Tatiquez quanto o Ancelotti, que não conseguiu adotar na seleção brasileira, talvez hoje o Renato Gaúcho pudesse fazer um trabalho melhor que o do Ancelotti. Porque para ser pior do que a gente está vendo é duro.
3: Aí eu tô com você. Até que enfim eu concordo com você.
2: Vocês são vira-latas. Complexo de vira-lata. Porque o italiano que tá fazendo lá é bacana, mas se fosse qualquer outro brasileiro era pau, pau, pau. Vocês batem em brasileiro, eu defendo
1: o
2: meu povo.
1: Mas o Renato
2: aqui está um
1: na
2: Pacheco.
1: Seleção é brincadeira, João. Renato na seleção é brincadeira.
0: É brincadeira. Não dá, não vou nem levar.
2: Por que brincadeira?
0: Porque nós temos uma visão diferente da coisa. Você, por exemplo, quer alguém que já está aí há muito tempo, a gente já sabe o método de trabalho, já sabe o que ele pode entregar. Não é? Ou que ele não consegue entregar, enquanto que o Jardim é um cara jovem, de uma outra geração, de um cara alinhado a um outro modelo de trabalho, um estudioso, coisa que o Renato não é, e tá tudo certo, ele não quer ser, ele quer continuar dessa maneira, e tá tudo bem, mas eu entendo que o Jardim, estudando, tem mais condições de mostrar na seleção brasileira do que o Renato, na minha visão.
2: Pode ser Capri, que desculpa, Capri. Capri, você é macaco melhor, velho de bola, não, Capriotti. Você é macaco velho de bola. A gente está se apegando a um discurso que é um discurso clichê, que parece que só os treinadores que, entre aspas, estudam porque estão no curso da CBF, da AFA, da UEFA, da FIFA, eles são melhores. O futebol não é só isso. Eu já cansei de ver jogador que sai... Não... Pois é, mas você está se apegando a um discurso que, assim, não, porque o cara é estudado, ok, mas não quer dizer que ele é estudado, que ele vai conseguir adotar um grande trabalho.
0: Hã? Eu preciso embasar minha teoria, e para mim isso é um ponto importante.
2: Sim.
0: É o cara que se preocupa em estudar. O Renato já falou que ele prefere ficar na praia.
2: Talvez
0: lá
2: não tão relevante, Capriotti. Ô Capri, o Silvinho, ele tem todos os cursos de UEFA do caramba 4. Quando ele passou pelo futebol brasileiro, se você tivesse colocado um treinador do sub-15, talvez tivesse feito um trabalho no Corinthians melhor do que ele fez,
0: sendo Albânia?
2: Super estudado
0: com todas
2: ele não
0: foi
2: as
0: bem?
2: Coisas aí.
0: Albânia, ele Capri, foi bem, ele evoluiu e foi para dirigir a seleção
2: Copa
0: da Albânia.
2: Entendeu?
0: Como o Jardine evoluiu.
2: Ai, não, Capri.
1: Igual.
2: Eu nem vou considerar o Albânia, que é um tanto quanto difícil.
1: Isso é uma grande vitória. Levou o Albânia à repescagem da, claro, da Copa. A repescagem da eliminatória.
2: Puxa vida, olha só que trabalho. É,
1: não, mas é o não, papel bem, dele.
2: Eu entendo.
1: Não, a Albânia, okay, não existe, né, João?
2: Que, assim, é difícil considerar a Albânia. É difícil considerar. Mas olha só, ô Pretzel, com todo o respeito, Curaçao tá na Copa. Cabo Verde tá na Copa. Sabe? Tá, essas outras seleções que lá, talvez, João, sejam mais fracas.
3: Essas são circunstâncias da Fórmula 1, mas eliminatórias, né?
2: Tudo bem, gente. É que as eliminatórias são complicadas porque cada região pega um tipo de time. Tá. O meu ponto de vista é o seguinte:
3: como é
2: um
3: absurdo eliminatórias, né?
2: Tudo bem. Mas a gente se apegar que o treinador estudado quer dizer que ele vai dar certo, não que o Capriotti tenha dito isso, que não foi isso que ele falou, mas eu acho que o futebol tem muitas nuances, entram no futebol além do estudo. É bagagem, experiência, relacionamento. Talvez, gente, eu espero estar errado na reta final do programa aqui, só que do mesmo jeito que tem jogador de clube e de seleção, no caso do Vini Júnior, que é um monstro no clube e uma pipocagem na seleção, talvez o Ancelotti seja esse cara. Que no clube é um fenômeno e na seleção um fracasso, porque é a primeira experiência dele e está sendo ridículo até aqui. E sabe, espero que ele calhe a minha boca na Copa do Mundo.
1: João, sabe quem era o 10 do Jardine no América do México? Rafael Veiga, que está por baixo lá.
2: Sim.
1: É.
4: Lamentavelmente.
1: Um abraço ao Rafael Scott.
2: É que o Veiga chegou faz pouco tempo também, né, turma?
1: O Paraná nos ouve todas as noites.
0: Boa. Denis Gavazzi, valeu, Denis. Amanhã tem mais, hein? Amanhã não tem batizado, não. Amanhã é dia, hein? Amanhã tem mais. Tchau, Denis.
3: Amanhã estamos de volta aí. Abração, gente. Bom trabalho. Vamos dormir, que vocês estão falando desde cedo na rádio.
0: A gente gosta de falar. Você percebeu que a gente gosta de falar um pouco, né? A gente fala um pouco. Valeu. Ô, João, volta. Ô, João, você vai dormir aí? Você vai voltar amanhã pra aí? Vai, dorme aí. Vê se não tem um lugarzinho nessa escadaria aí pra você esticar um cobertor aí. Dorme aí em Manhattan.
2: Posso falar?
0: Você vai chegar aqui e já vai estar na hora de voltar.
2: Se eu der mais uma...
1: Descobre o valor do IPTU
2: aí na Times Square, cara. Deve ser elevadíssimo. Cada metro quadrado aqui, imagina só. Mas eu vou falar, é bem capaz de eu dormir aqui mesmo, Capri. Se eu der mais uma tragada por tabela aqui, acho que eu deito no chão, porque o que eu inalei de fumaça de maconha hoje por tabela dos outros aqui é sacanagem. Até amanhã, gente.
0: Tá bom, até amanhã. É isso aí, amanhã voltamos no Esporte em Debate. Juntos. Amanhã Faremos tem 7h30 da noite, horário de Brasília, 6h30, horário de Nova Jersey. Amanhã... os marronzinhos aqui de Nova Jersey prometeram fazer uma passeata aqui em solidariedade aos marronzinhos de São Paulo, que o senhor tanto os ataca, viu, senhor Alexandre Pretzel?
1: Eu quero dizer que eu falo tanto da Giovanni Gronk, viu?
0: Então.
1: Mas aqui também tem buraco aqui perto. Aqui.
0: Na Quinta Avenida não tem.
1: Não, mas aqui tem, viu? Tem umas estradinhas rurais aqui, aliás, isso aqui é um... O que tem de área verde aqui é espetacular, né?
0: Sim, espetacular. Nós estamos numa região de fazendas, exato, de fazendas aqui, exatamente. Fazendas, sítios, né?
1: E eu, o Marcelo hoje ele meio que foi por dentro, né, com o Waze, e aí nós passamos por estradinhas, por casas, né, num momento bucólico, impressionante isso, e tinham também buracos no asfalto, lembrando a grande, coitado do Giovanni Gronk, né, que foi um grande cara, né, mas ele deve ficar indignado com o que
0: aconteceu. Até amanhã, Preto. Tchau, Quesada.
4: Valeu, Capri. Até amanhã.
0: Produção do Lucas Bueno.